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14: 20 horas e 5 minutos, MP Boa tá aqui, José Carlos comigo, boa noite, Adalice Uchoa, Socorro Jatobá, boa noite, já estou ouvindo o programa aqui em Maracassumé, Maranhão, caraca, quase não sai aqui, hein, Maracassumé, lá no Maranhão, ligado com a gente, alô, alô, querida, tudo bom? Deu certinho então aí agora, né, acessando o nosso aplicativo, né, abraço pra você, Socorro. Elisângela Batista, boa noite, Bartolomeu, minha joia, um grande abraço, Antônio de Lima, como é que tá, querido? Alô, alô, Eli Soares, Arthur Morta, boa noite, aqui curtindo o programa, forte abraço, Arthur Morta, lá no Bonfim, Dona Ivone, rapidinho, Dona Ivone, hoje, ó.
15: Boa noite, meu amigo, boa noite, tô aqui ouvindo o programa, meu amigo, um abraço, que Deus abençoe.
14: Alô, alô, Dona Ivone, grande abraço, sou eu, Fábio Tarcísio, por aqui no comando da 100.3 e comigo a Graça Correia, boa noite, Luiz Guilherme, também ligados, todos curtindo a nossa programação.

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1: E aí, na paz, 20 horas e 35 minutos, manda um abraço pra você, Eugênio Tomé, né? Boa noite, obrigado pelo carinho, obrigado pelo alôzão pra você, tá certo? Alô, alô, Hilton Cardoso, como é que tá, minha joia? Boa noite, Silvinha, também ligada aí na nossa programação. 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Boa noite.

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1: 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Gente boa, estamos chegando ao finalzinho do nosso MP Boa, mandando alusão a Marinho do Brasil, que diz o seguinte: boa noite, Fábio Tarcísio, manda um alô pro nosso amigo Roger Lima, ele mandou de boa na apresentação quando você esteve de férias, e se puder tocar uma música Atrás da Porta com Elis Regina, eu vou curtir bastante a Marinho do Brasil no bairro Pricumã. Marildo, amanhã eu toco pra ti, querido, tudo bem? É, amanhã a gente toca, lembra aí, amanhã cedo, amanhã à noite eu toco pra você essa música, tá certo? Cleison, grande abraço, obrigado pelo carinho, obrigado pela sua audiência, você que tá ligado, curtindo a gente, obrigado aí, ó.
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1: Curtindo a gente, no seu possante, ligado na 100.3. Gente, tô indo embora. Agradecendo, te desejando paz, saúde e felicidade. Se tudo correr certo, amanhã estarei de volta com mais um MP Boa, né? Te desejo que há de melhor, paz, saúde e muito obrigado. Valeu, valeu. Até amanhã, se Deus quiser.

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0: Bem-vindos a mais uma extração do nosso Roraicap pela sua TV Ativa, Canal 20, afiliada à TV A Crítica de Manaus. Nós estamos entrando neste exato momento devido ao debate político que estava acontecendo na capital do Amazonas. Portanto, cá estamos em mais uma edição do nosso Roraicap para você. Letícia Fernandes, estamos pela TV, rádio e internet. Boa noite.
1: Boa noite, Sinara Cabral. Boa noite, Ruizzi. Boa noite, Fernanda. Boa noite para você aí de casa. Muito obrigada por sua companhia. Está começando mais uma edição de prêmios do Roraicap e hoje tem grana boa no quarto prêmio. Você aí que garantiu seu título, que contribuiu com as APAES, hoje no quarto prêmio tem 71 mil reais. Então, boa sorte.
0: E olha que beleza, nós estamos aqui todas de amarelo para finalizar o mês de setembro. Setembro Amarelo é uma campanha nacional de prevenção ao suicídio e é uma lei federal que envolve ações de conscientização sobre a saúde mental. Por isso nós estamos aqui para lembrar a você que tudo isso faz parte de uma campanha que quer o seu bem. É claro que a saúde mental deve ser trabalhada por todos. Portanto, o nosso programa Roraicap está trabalhando essa questão também, tentando prevenir a automutilação e também o suicídio. Nós estamos aqui para te lembrar que a saúde é muito importante e que você pode preservar pedindo ajuda, pedindo um apoio, conversando com profissionais. A vida é muito linda para ser desperdiçada.
1: E agora sim, vamos ver quem foi que faturou nos giros da sorte da semana passada.
2: Vamos conhecer agora os 20 ganhadores dos giros da sorte. Roberto, do bairro Santa Teresa. Almair, do Caimbé. Raquel, do bairro Cidade Satélite. Maria, do Cauamé. Jonathan, do bairro Raiar do Sol. Giovanni, do Dr. Ayrton Rocha. José, do bairro Senador Hélio Campos. Andressa, do Dr. Silvio Botelho. Arthur, do bairro São Francisco. Mário, do Dr. Silvio Leite. Isaílton, do bairro São Bento. Vanildo, do Santa Teresa. Eusébio, do bairro Raiar do Sol. Letícia, do Liberdade. Fabiano, do bairro Jardim Tropical. Marlene, do Laura Moreira. Jandira, do bairro Araceles. Silvânio, do município de Cantá. Vinícius, do bairro Araceles. E Oséias, do bairro dos Estados. Parabéns aos ganhadores dos giros da sorte. Acredite, o próximo pode ser você.
0: Aí estão, portanto, 20 giros da sorte, os ganhadores da semana passada, e você deve ter conferido também pelas nossas redes sociais. Conferiu ainda que, por algumas vezes, alguns dos nossos ganhadores não estavam ali com as suas fotos expostas para conhecermos. Tudo isso faz parte de quê? De uma situação em que, por aqui, a gente sempre pede que você possa atualizar os seus dados, para que possamos pegar a fotografia que você vai nos enviar pelo WhatsApp, para colocarmos aqui na tela e todo mundo ver você, saber que você é um dos ganhadores do programa. Então, atualizem seus dados pelos aplicativos do Roraicap para que você possa ser achado com mais facilidade. E é o que a gente pede a toda segunda-feira, não é mesmo? Continue fazendo a sua parte, ajudando a APAE Brasil. Faça o bem, que a sorte vem.
1: Muito bem. Continuando a nossa ficha de autorização, estão aqui conosco para a realização do nosso programa de hoje, os senhores auditores independentes. Quero desejar boa noite para o senhor Cícero Lima. Boa noite, Cícero.
3: Boa noite.
1: Boa noite também para o senhor Carlúcio Carvalho. Boa noite, Carlúcio.
4: Boa noite.
1: O Cícero Lima, que é representante da Capemisa Capitalização, e o senhor Carlúcio Carvalho, que é representante da Sérgio Stan. Hoje, dia 28/9/2026, Carlúcio, tá tudo verificado, podemos começar o nosso programa de hoje?
4: Sim, está autorizado no sorteio.
1: Muito obrigada, senhores, bom trabalho pra gente em mais uma segunda. Tudo certo por aqui? Então, vale relembrar para você aí de casa que o Roraicap é um título de capitalização da modalidade filantropia premiável autorizado pela SUSEP. Agora chegou o momento da gente ver quem foi que faturou no primeiro prêmio do último sorteio.
2: Quem levou para casa o primeiro prêmio no valor de R$2.000 foi o Anderson do bairro Tancredo Neves. Parabéns! 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
0: Tá aí então o primeiro ganhador da semana passada. Além de já ter conhecido por aqui também os 20 ganhadores dos Giros da Sorte. Dentro de instantes, os outros ganhadores. Você não perde por esperar. Porque agora nós vamos aqui apresentar a vocês o nosso painel organizado com 60 bolinhas que vão entrar dentro do globo. E assim a gente inicia o nosso primeiro prêmio de hoje.
2: No primeiro prêmio de hoje, vamos sortear R$3.000. Boa sorte!
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0: É isso mesmo, para começar, R$3.000. Então vamos lá, meninas! As Roraicats entram em ação a partir de agora para iniciarmos de fato o nosso Roraicap, finalizando o mês de setembro com dinheiro no bolso, Letícia!
1: Exatamente, este mês de setembro, um mês maravilhoso, é um mês aí considerado como o mês da primavera. Quero mandar aquele boa sorte especial para você de Rorainópolis, Caracaraí, Alto Alegre, Mucajaí. Boa sorte pra você de cantar. Alô, alô, Bonfim, Pacaraima, Amajari, Normandia, Iracema, Caroebe. Boa noite pra você de São João da Baliza, São Luís do Anauá. E pra você aqui da capital, Boa Vista. Tá preparado? Preparada? Então simbora.
0: Quase que eu ouvi um coração bater aí, tum, tum. Tum, tum. Mas é isso, quem nos acompanha também pelas emissoras de rádio estão sentindo a emoção que vai dar início já já. A Rádio Folha 100.3, boa noite também a 93 FM. Temos a Rádio Alto Astral 91,9 FM, rádio em Rorainópolis. Temos a Rádio Ramos em Caracaraí e lá é a 95,7 FM. Estamos também pelas redes sociais. Você nos acompanha pelo Facebook, pelo YouTube, pelo Instagram. Fique à vontade para curtir, comentar e compartilhar. Também estamos ao vivo através do aplicativo Roraicap. Lá você, além de marcar com a gente, também assiste ao nosso programa.
1: Simbora! É o primeiro prêmio que está começando, valendo R$3.000.
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0: Começar a emoção da semana com o número 30. Começamos com o número 30. Primeiro prêmio valendo R$3.000. Marca também 49. 49, número 49, marca número 49. Chama o próximo número aí, 16. 16, número 16, marca número 16. Próximo número 3. Saiu cedo, hein? Número 3, marca número 3 de R$3.000. Manda aí o número 15. Povo de casa, marca número 15. Marca número 15. Mais um número tá na mão. 37. 37, número 37, marca número 37, número 10, bolinha de número 10, marca número 10, levou pro painel, partiu para o próximo número 21. 21, número 21, marca 21, leva pro painel e abre espaço pro 44. 44, número 44, marca 44 com alegria, marca 50. 50, número 50, marca 58. 58, número 58, marca 58. Tem número novo, é o 40. 40, número 40, marca número 40, marca também o 14. 14, número 14, leva o 14 para o painel e abriu espaço para o 7. Unidade 7, marca número 7, marca número 7, tá na mão. 34, 34, número 34, marca 34, marca 57. 57, número 57, marca 57, levou pro painel, chegou o 35. Marca no seu título aí, 35, marca um X aí, risca esse menino, marca o 25 também. 25, número 25, depois do 35, 25, tá na mão, 22. 22, número 22, marca número 22, marcou 22, partiu pro 27. 27, número 27, marca 27, marca 48. 48, 48, 48, marca 48. Olha o número 1. Chegou, tá na área. Número 1. Marca número 1. Alô, você do rádio, aumenta o volume e marca 60. 60, 60. Marca número 60. 46, 46, número 46. Marque aí, marque, marque. Próximo número 2. Unidade 2. Marca número 2, marca número 2. Vai preenchendo aí o seu título. O 31 chegou. 3, 1, número 31, marca 31 e tá chamando, olha a sequência, 32, 3, 2, número 32, marca número 32, a sequência de novo, 33, 3, 3, número 33, marca número 33, ah, quebrou, quebrou, agora é o 19, 1, 9, número 19, marca 19, isso foi raro, hein? Próximo número 47. 47, número 47, marca 47, 24 tá na mão. 24, número 24, marca 24, vem sentir essa emoção com a gente, marca 42. 42, número 42, marca número 42, leva pro painel o 42, tá na mão. 56. 56, número 56, marca 56 e a emoção toma conta. Primeiro prêmio, valendo 3 mil, marca número 9. Unidade 9, marca número 9, marca número 9.
1: Opa, opa, opa, opa, seguro 9, porque já temos um título esperando o número.
0: Ó, que bonitinho, um coração ali, ó, saltitando com o número 9. Atenção para o número 43, 43, número 43, marca número 43, marca 43.
1: E agora são 3 títulos na espera de um número.
0: Já é, já 3 títulos esperando uma bolinha, revela, Ruiz. 53, 53, marca número 53, marca número 53.
1: 4 corações na espera de um número e batendo forte.
0: Aumentando a concorrência já no primeiro prêmio. Vamos lá, número 38, 38, marca 38, marca número 38.
1: Ganhou!

0: bem, primeiro prêmio realizado com sucesso. Vamos lá conferir as informações. Foram 37 bolas chamadas. A última bolinha que deu sorte foi o número 38 e apenas um cupom contemplado. O número do título é o 034105. 034105. E quem está faturando o valor de R$3.000 no primeiro prêmio de hoje é o Fernando. Fernando, morador do bairro Tancredo Neves. Parabéns, Fernando. Garantiu esse título de sorte, título físico, lá na Tenda da Felicidade. E a vendedora pé quente foi a Sara. Parabéns, Fernando, faturando R$3.000. Já sabem, amanhã você tem um encontro marcado com a nossa equipe. Vai contar tudinho pra gente como foi que você garantiu esse título físico lá com a vendedora Sara. Então, já se prepara. Falando nisso, semana passada tivemos o segundo prêmio e chegou o momento da gente conferir quem foi que levou na tela.
1: Quem levou para casa o segundo prêmio no valor de R$3.000 foi o Caio do bairro Olímpico e o Lourenberg do Jardim Tropical. Parabéns! 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
0: 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Do primeiro ao terceiro prêmio tem grana boa, 20 giros da sorte, cada um no valor de R$500. E você de casa já sabe, as vendas já estão liberadas através do nosso aplicativo. É, aproveita, vai logo garantir o seu título da semana que vem. Agora, neste momento, você pode apontar aqui a câmera do seu celular para este QR Code, seguir o passo a passo e pronto, já fez aí a sua parte, a sua contribuição, e é só esperar a semana que vem, terça-feira, para o nosso grande sorteio. Recado está dado, então pode vir, segundo prêmio!
1: No segundo prêmio de hoje, vamos sortear R$3.000. Boa sorte!
0: E as bolinhas do número 1 ao 60 estão aqui todas organizadas no painel de acrílico. Vamos lá, Fernando Ruiz. Vamos começar o nosso segundo prêmio de hoje, que também tá bom, hein? Muito bom. E é isso, Naira, viu a novidade? Semana que vem o sorteio será na terça-feira.
4: É isso, Letícia, feriado na segunda, né? Quem é que vai estar na City? Então, até nisso, Roraicap pensa, sabendo que você vai emendar o feriadão, o que que acontece? A gente vai fazer o programa na terça-feira, tá bom? Todo mundo já vai estar trabalhando normalmente, né não? Então vamos lá dar sequência à nossa emoção na próxima terça-feira. Bom, e na semana passada, a Letícia Fernandes completou mais uma primavera. Parabéns, Letícia Fernandes, idade nova. Eita, idade nova. Avançando, amadurecendo, crescendo como pessoa, como profissional. Esta é Letícia Fernandes. Parabéns pelo seu aniversário. aniversário. Cadê os aplausos aí, homem do sonoplasta? Coloca os aplausos pra essa moça que ela tá fazendo, fez aniversário, tá feliz, como toda a sua família também.
0: Ai, obrigada, muito obrigada, viu, Sul, pelas palavras. Menina, tô ficando aí, né, avançando na idade mesmo.
4: Madura.
0: Madura, obrigada.
4: Quero aproveitar pra mandar um beijo para o meu amigo Nilo Monteiro, que também fez aniversário esta semana que passou. Nilo! Um beijo pra você e parabéns. Tudo pronto para o segundo prêmio de hoje, valendo 3 mil reais. Boa sorte!
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0: Simbora, simbora começar o nosso segundo prêmio. Já está na mão a primeira bolinha. E é o número 24. 24, bola 24. 57, 57, 57. Marcou? Marcou o 57? Muito bem. 21, 21, 21, número 21. 4, agora é a vez do 4. Unidade 4, marcando 4. 49, bola 49, 49. Depois do 49 é o 55. 55, 55. Vem bolinha, 14. 14, número 14. Subiu, girou o 38. 38, 38. Já foi com o Ruiz e o 38. No detalhe, 53. 53, número 53. 29. Chegou 29. Número 29. Qual é a sua bolinha? Chama! 23. Agora é o 23. Número 23. Próxima, próxima bola. É o número 37. Bola 37, 37. Está nos acompanhando pelo YouTube, é? Um beijo pra você. Coloca aí qual é a sua bolinha. Qual é? É o 28. Então, marca o 28. Número 28. E agora é o 59. 59, número 59. Estamos ao vivo para todo o estado de Roraima. 46, 46, 46, 46. E agora eu digo 22. 22, 22, número 22. Já saiu, já saiu, já saiu 12. Bola

0: número 15. Bola 15, bola 15. Já foi para o painel 15. 44, 44, 44, número 44. 33, bola 33, 33. Tá na mão o 19. 19, 19. Depois do 19 é a vez do número. Número 48. 48, 48, número 48. Esse aqui é o segundo prêmio, valendo R$3.000. 25. Número 25, 25. Manda boa, Fernanda. Manda que o povo de casa tá pedindo. 56. 56, 56. Marcando 56. Vem bolinha. 51. 51. Número 51. Cinquenta e quatro, 54, 54, 54. Voltei, uma crise de espirro, gente, acontece ao vivo. Tá na mão 41, 41, 41, vai para o painel 41. Girou 58. 58, 58, 58. Vai para o painel 58. Agora sim. Vem bolinha, vem bolinha, vem bolinha. 5. Unidade 5. Marcando a bolinha de número 5. Manda mais uma, Fernanda. Manda, manda. O 13. Bola 13, bola 13. Vai-se embora o 13. Vai para o painel 13. Mais uma, mais uma.
1: Para tudo. Opa. Segura, Letícia. Inclusive, saúde para você.
0: Ai, obrigada.
1: Olha, temos aqui um título esperando um número.
0: Muito bem. O 13 já está no painel. Então, vamos para a próxima bolinha. Tá na mão. Tá na mão o 31. 31, 31. Marcando 31. Depois do 31, vamos descobrir, porque já foi para o painel 31. Bola, bola, bola, bola, 47. 47, 47, marcando 47.
1: Agora são três títulos, hein? Três títulos esperando uma bolinha só.
0: E vamos descobrir que bola é essa. Vem bolinha, 18. Bola, 18, 18, marcando 18.
1: Sim! Cinco títulos à espera de um número. Manda!
0: E o 18 já foi para o painel. Atenção no detalhe, porque já está na mão. Chegou! Chegou 20. Bola 20, bola 20, marcando 20.
1: Sete títulos aguardando um número apenas.
0: E o 20 já se foi, dando a vez para a bolinha de número. Número 7. Unidade 7, marcando a bolinha de número 7.
1: 11 títulos esperando um número para levar 3.000.
0: E esse é o segundo prêmio, viu? Marcando, marcando o número, número, número 30. Bola 30, bola 30, número 30.
1: 18 títulos esperando aquele número bom, Letícia.
0: E a concorrência só vai aumentando, hein, Sunaira? Vamos descobrir que número é esse. 32, 32, 32, é o 32.
1: Ganhou! Se ganhou no segundo prêmio. Você sentiu essa emoção também? Quantos títulos por um número? Vamos lá saber o que aconteceu no segundo prêmio de hoje. 41 bolas foram sorteadas. A de número 32 foi a grande responsável por um título levar R$3.000. Nossa, concorrência foi grande, hein? Mas apenas um título garantindo R$3.000. Atenção para o título de número 018846. 018846. Vamos lá então saber quem levou R$3.000 sozinho.

0: Silmara, lá de Mucajaí, região do Apiaú. Foi lá com a Marinha de Mucajaí mesmo que a Silmara adquiriu seu título de capelização de forma tradicional, de forma física. Colocou aqui o número de telefone no lugar certinho para a gente poder colocar essa vedação aqui. Você tá vendo a importância de colocar o número no lugar certo, gente? Assim a gente veda o seu número e não há perigo algum de maus intencionados por aí. Parabéns, Silmara! Se deu bem no segundo prêmio, concorrência grandiosa, mas o prêmio foi dela. Acreditou na sorte e ajudou a Pai Brasil. Bom, calma, gente, ainda tem o terceiro prêmio, tem o quarto prêmio, tem giros da sorte. Peraí, respira que a gente continua o nosso programa por aqui. Mas agora, a gente dá uma pausa só pra saber quem foi que se deu bem na semana passada. Terceiro prêmio, revela aí pra gente.
1: Quem levou para casa o terceiro prêmio no valor de R$5.000 foi o Benjamin, do bairro 13 de Setembro. Parabéns! 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
0: Ai, ai, pra semana que vem, né, gente? 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Que beleza pra próxima terça, né? Eu falei segunda? Vou corrigir, é terça-feira. Por quê? Porque é feriado na segunda-feira. Aí você vai estar onde? Descansando, de boa. Vai ser um feriadão que a gente merece. Precisamos comemorar o feriado de aniversário do nosso estado, pós-eleição, inclusive. E aí a gente respira fundo e vem curtir na terça-feira o nosso Roraicap. Então tem um tempo muito bom para você comprar o seu título, tá? 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Na próxima terça-feira, força do hábito, viu, gente? 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Agora, calma aí, rapidão, já dou sequência ao nosso programa. 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Agora vem comigo, painel organizado de 1 a 60 bolinhas por aqui, mas vão já entrar no Globo pra gente realizar o terceiro prêmio de hoje.
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1: No terceiro prêmio de hoje, vamos sortear 3 mil reais. Boa sorte!
0: Então vamos lá, 3 mil vai entrar em área, mas agora as meninas vão colocar as bolinhas no globo, que também estão usando Garota Mix. 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
4: Lindas, maravilhosas. E não se esqueça, viu? Semana que vem o nosso sorteio será na terça-feira, porque na segunda será feriado. Então, mais um dia para você garantir o seu título e participar dessa grande edição. 110 mil reais só no quarto prêmio, um valor que dá para você comprar até uma picape estrada. Já pensou? Eita, tantos sonhos.
0: Carro utilitário, hein, Letícia?
4: Top demais.
0: Vários planos, de verdade. Na próxima terça, não vai esquecer, porque a gente dá até tempo para que você possa se organizar. Deixa eu mandar um beijo bem carinhoso para o Matheus Rocha, repórter da TV Imperial. Querido, parabéns pelo seu aniversário. Gilvan também, nosso colaborador da emissora. Um beijo no coração de vocês e a minha forma de parabenizá-los.
4: Simbora, tudo preparado por aqui. Vamos começar o terceiro prêmio valendo 3 mil reais.
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0: E vamos nessa! Vamos em frente, primeiro número do terceiro prêmio, 47. 47, número 47, marca 47, chama o próximo aí, é o 29. 29, número 29, marca número 29, foi pro painel, chegou o 56. 56, número 56, marca 56, tá na área, 17. 17, número 17, marca 17, marca 24 aí também. 24, número 24, marca 24. Você no título físico, marca o X aí no 34, vai. 34, número 34, marca 34. Ah, tá pelo aplicativo, né? Então tá bom, vai um toque aí no 11. 1, número 11, marca número 11. Número 14, tá na área. 14, 14, marque número 14. 3 mil reais, tá valendo. Marca número 10. Marca número 10, marca número 10. Leva pro painel e dá espaço aí pro próximo número 41. 41, número 41, marca 41 com alegria. 31. 31, número 31, marca número 31, marca 45. 45, número 45, marca 45 e chama o próximo número aí, 22. 22, número 22, marca número 22, levou pro painel, partiu pro 57. 57, número 57, marca 57, é sorrisão. Marca número 7, unidade 7, marca número 7, marca número 7, leva pro painel e abre espaço que o 15 chegou. 15, número 15, marca número 15, leva o 15, leva o 15, opa, sequência 16, marca 16, marca 16, será que vem sequência por aí? Não sei. Ah, 35, tá bom demais, marca 35, você tá precisando de que número? É o 43? Então pronto, marca aí, 43, 43, marca 43, próximo número 18. 18, marca 18, marca 18. Alô, você das redes sociais, compartilha e marca 44. 44, número 44, marca número 44. Chegou 20. 2, 0, número 20, marca número 20, marca 20, marca o 53 agora. 5, 3, 53, marca 53, tá ligado, Cícero? Marca 26. 2, 6, número 26, marca número 26. Cadê a criançada? Marcando 33. 3, 3, marca 33, marca 33. Só vai dormir depois que o programa acaba, essa criançada. Ainda bem que é cedo, né? 10 horas. Marca 42. 42. Marca 42. É uma vez por semana, né, criançada? Então marca 39. 39, número 39, marca 39. Foi pro painel. Tá chegando o número da sorte. É o 28. 28, número 28, marca número 28. Chama o próximo número aí. 5. Unidade 5. É segunda-feira, é feriado, é aniversário. Marca 25 agora. 25, número 25, marca 25, marca 25, chegou 27, marca número 27, 27, próximo número 6, meia dúzia, número 6, marca número 6, próximo número 48, 48, número 48, marca 48, já foi pro painel e chegou 54, 54, 54, marca 54, valendo 3 mil reais, terceiro prêmio, marca número 9. Unidade 9, marca número 9, marca número 9, marca 9.
4: Opa, opa, opa, Sunaira Cabral, segura, segura o 9 aí, porque já temos dois corações, dois títulos esperando o número.
0: Dois corações e uma história. Bora pro próximo número, revela aí, Roise, 55. 55, marca 55, marca 55.
4: Três títulos na espera de um número.
0: Três títulos à espera de uma bolinha. Que número é esse? 49. 49, marca 49, marca número 49.
4: Cinco títulos esperando o número.
0: Próximo número, será que é o seu? Bora lá. Número 1. Marca número 1. Marcou o número 1? Marca 1.
4: Oito títulos na concorrência.
0: Aumentando a concorrência, corações acelerados. Número 59. 59, marca 59, marca número 59.
4: 16. Eu disse 16 títulos na espera de uma única bola.
0: Ui, bora lá dividir pra 3 mil? Como é que faz? Ah, não sei. Revela, revela. 3. Unidade 3, marca número 3,

0: confere as informações. Foram 40 bolas chamadas, a última bolinha foi o número 3. E o terceiro prêmio foi para 2 sortudos. O primeiro cupom é o 390179. 390179. Revela, revela. E quem está faturando aqui no terceiro prêmio? R$ 1.500 é a Janice. Janice, moradora do bairro União, garantiu seu título através do nosso aplicativo e acaba de faturar, acaba de dividir o valor de R$ 1.500, levando R$ 1.500 porque o nosso terceiro prêmio foi o valor de R$ 3.000 no total. E a outra pessoa que está levando também o valor de R$ 1.500 é o título, é dono ou dona do título 367813. 367813. E quem também está faturando é a Alzira. Alzira, moradora do bairro Araceles. Parabéns, Alzira. Ela que também garantiu esse título de sorte através do nosso aplicativo. Parabéns às nossas ganhadoras do terceiro prêmio, cada uma levando o valor de R$ 1.500. Todo mundo saindo aí feliz. E para encerrar a nossa prestação de contas da semana passada, vamos apresentar para vocês quem foi que levou o quarto prêmio. Então vamos descobrir na tela. E o nosso quarto prêmio já está por aqui. Estou acompanhada, gente, dessa maravilhosa dona Dalva, que mora lá no bairro Messejana. Ela foi a sortuda dessa edição e está levando para casa esse cheque lindo no valor de R$ 65.000. E já falou para mim que não estava acompanhando o sorteio, dona Dalva?
1: Não, não estava.
0: E como é que foi que a senhora descobriu que a senhora tinha ganhado no Rorecap?
1: Hoje de manhã, meu celular estava desligado. Hoje de manhã, quando eu liguei, apareceu a mensagem. Eu pensei até que fosse alguma fraude, né? Aí nem liguei pra cá. Vim logo.
0: E já veio tirar a prova já de que era ganhadora, sim, sexual.
1: Sim, com certeza.
0: E aí, a senhora tá feliz?
1: Muito, né? Muito feliz. Quem não fica, né?
0: Já se imaginou aí com R$ 65.000 do nada assim na sua conta?
1: Sim, já. Já tá tudo pensado. E Deus vai dar o discernimento para como agir.
0: Eita. E me conta, dona Dalva, quantos títulos a senhora comprou nessa edição?
1: Só um. Só que eu compro todas as segundas. Já fui premiada uma vez com a rodada, uhum, né? E agora essa veio para valer no quarto.
0: E aí, o que a senhora vai fazer? Já tem alguma ideia em mente ou de fato vai pensar para ver com que vai gastar o dinheiro?
1: Não, já tenho em mente, né? Como todo brasileiro, pagar umas contas. Sim, e o resto a gente vai planejar.
0: E é isso, se a senhora fosse deixar um recado para quem tá assistindo a gente, o que a senhora diria?
1: Que não desista nunca. Compre. Guarde sempre o seu dinheirinho da próxima semana para comprar o Rorecap.
0: Que uma hora vai dar certo.
1: Uma hora dá certo. Deus no comando.
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0: Garanta agora mesmo no valor de R$ 15 esse investimento. R$ 110.000 só no quarto prêmio da semana que vem, terça-feira, viu? 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Então participe, viu? Semana que vem, terça-feira, o nosso programa promete. Promete muitas emoções e você aí não pode ficar de fora, hein? E olha só, um recado bem especial para a mulherada, para as mulheres que estão nos acompanhando neste momento. 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Gostaram? É um vestidinho que a gente tava comentando aqui nos bastidores que parece muito com o vestido da Bela do filme Bela e a Fera. Lindo! Agora sim, tudo preparado, vamos começar o nosso quarto prêmio de hoje, mas tem que chamar comigo. Pode vir, quarto prêmio!
4: No quarto prêmio, vamos sortear 71 mil reais. Boa sorte!
0: E as bolinhas do número 1 ao 60 estão aqui todas organizadas. Vamos começar o nosso quarto prêmio de hoje. 71 mil reais é grana boa, que pode parar aí na sua conta bancária. Você que contribuiu com as APAES, ei, chegou o momento, viu? É o quarto prêmio.
5: É verdade, a emoção maior do nosso programa, 71 mil, e você fez um investimento, hein? Só R$7 esta semana, você adquiriu seu título de capitalização e concorreu aos prêmios principais, dentre eles, 71 mil reais, que acontece agora, logo após as nossas Roraiquetes colocarem as bolinhas dentro do globo para iniciarmos de fato. E na próxima semana, terça-feira, tá? Teremos Roraicap na terça-feira. Parece que na próxima semana, na outra semana também é feriado na segunda-feira. É isso, gente. O que é isso? Que é o quê? O que é? Dia das Crianças? Isso, Nossa Senhora. Enfim, é isso, né, suas meninas? Na próxima segunda-feira, vamos pesquisar. Eu tô sabendo, é mais um feriado, nesse que vem e no outro também. Letícia, confere isso aí pra gente, porque de qualquer forma, vamos também na próxima terça e na outra também apresentar o nosso programa Nossa Senhora de Aparecida. É, Ruizy, é isso. Faltou só uma certeza, mas deu tudo certo. É isso, gente. Bora pra frente? Quarto prêmio tá chegando com 71 mil pra você. Boa sorte!

0: Começa marcando 35. 35, 35, marcando 35. Bola 30, bola 30, bola 30, número 30. Começo de tudo, número 1. Bola 1, número 1. Depois do 1 é a vez do número 59. 59, 59, número 59. 42. Bola 42, 42. Subiu e subiu foi o número 54. 54, 54. Marcando 54. 31. Número 31. 31. Marcando 31. Subiu, girou o 19. 19. 19. Número 19. Tá na mão. Tá na mão é o 34. 34, 34, marcando 34. Está sentindo aí? É uma energia diferente, né? Então coloca um X no 43. 43, 43, número 43. 60, número 60, marcando 60. Subiu, subiu e girou 57. 57, 57. Tá na mão é o 3. Unidade 3, marcando a bolinha de número 3. 52, quem foi que pediu 52? Foi você? Então marca o 52, aproveita, verifica se tem o 36. Achou? Coloca um X aí no 36. Tá ficando bom o negócio. 25, 25, 25. Manda mais uma, manda, Fernanda. Manda, manda, manda. O 2, mandou o 2. Unidade 2, marcando a bolinha de número 2. No detalhe 5, unidade 5, marcando 5, freneticamente chegou 38. 38, 38. E agora? E agora é a vez da bolinha de número 14. 14, 14, marcando 14. Já vai riscando 4. Unidade 4, marcando 4. Hoje você vai dormir com a conta recheada de grana. Acredite, 41. 41, 41. Tem que chamar, viu? Chama, chama. 24. 24, 24. Quem sonha? Quem acredita, realiza e realiza marcando 22. 22, 22. Esse aqui é o quarto prêmio valendo 71 mil reais. 15, bola 15, bola 15. Aproveite, já vai marcando 15. Tá na mão e tá na mão 11. Número 11, bola 11, bola 11. Chegou o 7. Unidade 7, marcando a bolinha de número 7. 50, número 50, marcando 50. Alô, Cadu! Um beijo, Cadu! Marca agora o 29. 29, 29, número 29. Chegou, chegou o 49. 49, 49, marcando 49. Chama os 71 mil reais. Chama a mudança de vida. 27. 27, 27, número 27. Qual é a sua bolinha? Chama, chama. Na sequência saiu 28. 28, 28 é o 28. Vem bolinha, vem bolinha, vem bolinha, vem bolinha. 55. 55, 55, marcando 55. Vamos nessa. De olho no detalhe. 44. 44, 44, 44.
1: Segura, segura, segura a emoção.
2: Tem um título já, hein? Esperando um número.
0: E o 44 já foi para o painel. Atenção no globo, atenção no detalhe, porque chegou o 33. 33, marcando 33, e o 33 já vai para o painel, já está autorizado e ele já foi para o painel, dando a vez para a bolinha de número 23. 23, bola 23. Atenção no globo, porque saiu o número 51, bola 51. Vem bolinha de número 47. 47, número 47.
1: Segura! 9 títulos à espera de um número apenas.
0: Vamos descobrir que número é esse. Porque já está na mão e virou 53, marcando 53.
1: 11 títulos aguardando um número para levar 71 mil.
0: Vem bolinha, mudança de vida, 32, marcando 32.
1: 20 títulos, Letícia Fernandes, estão disputando o valor de 71 mil reais.
0: Que é isso? Desse jeito que o coração, menino, não aguenta não. Vamos descobrir que número é esse. É o 9, bola 9, marcando 9.
1: 37 títulos à espera de um número, chama!
0: E neste momento o coração para de bater, ele começa a apanhar. 58 é o número.
1: Ganhou!

0: que emocionante quarto prêmio, R$71 mil. 42 bolas foram sorteadas. A de número 58 foi a grande responsável. E nesse quarto prêmio, R$71 mil dividido para três ganhadores. Que alegria compartilhar, hein, gente? Vamos lá então, por partes. O primeiro título é 028214. 028214. Divide com o título de número 039244. 039244. Que também divide com o título de número 019407. 019407. Vamos lá então dividir. Portanto, em partes iguais, 71 mil. Primeiro Francisco, hein? Francisco se deu bem. Ele é de onde? É Caracaraí, é, gente? Caracaraí, parabéns, Francisco. Foi lá no distribuidor Caracas, não foi? Foi título físico, parabéns, Francisco. Quanto é que fica, meu filho? 20. R$23.666 para o Francisco. Bora lá saber quem é o segundo ganhador. Uau, mais de R$23.000 para cada um no terceiro, no quarto prêmio. Muito bom, hein, essa divisão. Bora lá pro próximo, então. Vamos saber, é título tradicional, é título online, é sim físico, gente. Grazi. Meu nome aí? Grazineido. Grazineido, será que é isso, gente? Mais ou menos. Foi lá no distribuidor Marcelinho com a vendedora Tânia do Jockey. Parabéns. Tá dividindo o valor de 71 mil, mais de R$23 mil pra você. Vamos ao próximo ganhador. Três ganhadores no quarto prêmio esta semana. Rafael é o terceiro ganhador que tá dividindo o quarto prêmio de hoje. É lá do bairro Aparecida. De forma física, adquiriu seu título, colocou o número aqui no lugar certo, tá aí, gente, tudo certinho, parabéns. Três ganhadores no quarto prêmio de hoje, cada um leva R$23.666. É assim que a coisa acontece. 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Então, garanta já o seu título Roraicap para que na próxima terça-feira a gente possa estar aqui sentindo cada vez mais essa emoção. Que tal, hein? Convite está feito e a sorte está lançada. Bom, primeiro prêmio, segundo, terceiro, quarto, tudo certinho. Vamos para os giros da sorte. Cada um valendo R$500. Pode girar.
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0: Vamos então iniciar o primeiro giro da sorte. Hoje são 10, hein? Não vai ser 20, não, pra não causar confusão. Tá aí na tela o primeiro giro. 370058. Quênia! Foi pelo aplicativo, né? Foi online, lá do bairro Cauamé. Parabéns, Quênia!
2: Segundo giro da sorte, o número é o 00-1103, Adalberto, morador do bairro Cauamé, garantiu esse título físico lá na Tenda da Prosperidade, na ação 290, com a vendedora Paula. Parabéns!
0: Bora então pro terceiro giro da sorte. Na tela, girando, girando, terceiro giro. Número 374313. Carlos, do bairro Cinturão Verde. Pelo aplicativo, hein, Carlos? Leva R$500.
2: Quarto giro da sorte, 023110. José não colocou o seu bairro, mas ele garantiu ali na Tenda da Felicidade com a Marta do 13. E fica aqui a dica, viu, gente? Vamos colocar todas as informações, nome, bairro, telefone, porque assim você ganhando, você faturando aqui, fica mais fácil da nossa equipe encontrar você e você receber aquilo que é seu de direito. Já pensou? Você faturando aqui e não levando, nem sabendo? Aí fica difícil. Então, atenção, atenção nas informações, tanto no título digital, quanto no título físico, aquele que você escreve, beleza?
0: Muito bem, Letícia, bem lembrado e o reforço foi válido. Chegando o quinto giro da sorte, 016998. Israel, é isso? Do bairro Pedra Pintada, foi lá na tenda do Leno, parabéns Israel, leva R$500.
2: Sexto giro da sorte é o 022012. Alejandro, morador do bairro Jardim Caranã, ele que garantiu esse título físico lá na tenda do bebê, a tenda da felicidade. Parabéns.
0: Sétimo giro da sorte na tela e girando. Número 401202. Deni, do bairro Doutor Silvio Botelho, leva R$500.
2: Oitavo giro da sorte, 422222. Thaisa, que é moradora do bairro dos Estados, garantiu esse título através do nosso aplicativo. Parabéns, Thaisa.
0: Vamos lá, chegando agora o nono giro da sorte, na sequência o décimo também, não é, Alan? Daí, o giro de número 9364055. Júnior. O Júnior não colocou o bairro, foi online que ele adquiriu seu título, mesmo assim leva R$500.
2: Último giro da sorte, giro de número, é o décimo giro da sorte, número da sorte 352137. Joelma, moradora do bairro Alvorada, garantiu esse título através do nosso aplicativo. Parabéns, Joelma.
0: Ó, ficamos por aqui. 10 giros da sorte esta semana, viu? Não são 20, não. Fica pra próxima segunda-feira. Bom, esses foram os ganhadores dos giros da sorte desta semana. Você vai conhecê-los através das nossas redes sociais, na próxima terça-feira aqui também. E os prêmios principais, com certeza, já receberam a ligação boa e bem-vinda da nossa equipe. Amanhã vão estar lá no escritório.
2: Se Deus quiser, viu? E olha, semana que vem, como a Sunara já comentou, terça-feira. E o quarto prêmio, R$110 mil. O valor que você pode até realizar aquele sonho de ter uma picape estrada. Já pensou? Zero quilômetro, zerinha. Então, garanto seu título.
0: Muito obrigada pela sua audiência e pelo seu carinho. A gente se encontra na próxima terça-feira, se Deus assim nos permitir.
2: Roraicap,
0: quem ajuda a pai tem muita sorte. Tchau, gente.
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6: Olá, boa noite.
7: Boa noite para você que nos acompanha em todo o país.
6: Segunda-feira, 28 de setembro de 2026.
7: Vamos aos destaques do dia.
6: Mais de 500 sites de apostas irregulares são retirados do ar no Brasil.
7: E após proibição das bets, quem tem dinheiro nas plataformas poderá pegar o valor de volta.
6: Cidadão será notificado sobre prazos e procedimentos para a devolução dos recursos. Luciana Colares de Holanda.
8: A partir de terça-feira, dia 6, os sites e aplicativos de apostas saem do ar.
7: Mercado de combustíveis tem regras mais rígidas contra aumentos abusivos.
6: E portaria prorroga a subvenção ao óleo diesel em meio à alta do petróleo. Gabriela Noronha.
9: Em outra frente, a ANP determinou multas que somam mais de 700 milhões a distribuidoras de combustíveis por elevação abusiva de preços.
7: Futebol feminino ganha marco legal para a profissionalização da modalidade.
6: Lei também prevê proteção à maternidade e combate à discriminação e à violência. Thaís de Araújo.
10: A lei do futebol feminino estabelece diretrizes nacionais para o desenvolvimento do esporte. Entre as medidas está a redução gradual do número de atletas não profissionais nas competições oficiais.
7: Hoje na apresentação da Voz do Brasil, eu, Mariana Jungmann e Luciano Seixas.
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7: Quem tem dinheiro em casas de apostas vai receber informações do governo federal sobre como e quando pedir a devolução dos valores.
6: Os avisos serão enviados pela caixa postal do gov.br e também pelo WhatsApp para orientar os usuários sobre os procedimentos e os prazos.
7: Pelas novas regras, os valores devem ser devolvidos diretamente pelas casas de apostas até 5 de outubro. Em alguns casos, a restituição será feita por instituições financeiras, com prazo até 14 de outubro.
8: As empresas têm até o dia 5 de outubro, próxima segunda-feira, para retirar as propagandas do ar, inclusive de patrocínios. Dia 5, também, às 11h59 da noite, é o prazo para retirada voluntária dos valores pelos apostadores. A partir de terça-feira, dia 6, os sites e aplicativos de apostas saem do ar. Entre os dias 7 e 8 de outubro, as bets devem informar as instituições financeiras os saldos remanescentes, discriminados por CPF. E de 9 a 14 de outubro, finaliza o prazo para devolução dos saldos aos apostadores pelos bancos. A partir do dia 14, se houve qualquer obstáculo para devolução dos valores, os saldos serão repassados à Caixa Econômica Federal, que receberá os recursos e vai providenciar a devolução aos apostadores. Luciana Colares de Holanda, para a Voz do Brasil.
6: E também está sendo feita a operação contra as bets que não eram regularizadas, as ilegais.
7: Já foram retirados do ar 506 sites suspeitos de oferecer apostas de forma irregular no Brasil.
6: A ação foi feita pelos Ministérios da Justiça e Segurança Pública e da Fazenda, que monitoram plataformas sem autorização para funcionar no país.
7: Levantamento também identificou 43 canais e grupos ativos no Telegram relacionados à divulgação de apostas e jogos de cassino online. Juntos, eles ultrapassam os 202 mil integrantes.
6: A iniciativa faz parte de um trabalho para interromper o acesso a plataformas que operem sem autorização e impedir que novos endereços sejam usados para oferecer apostas ao público brasileiro.
7: Uma questão de saúde mental.
6: Assim, o governo federal definiu a onda de vício em apostas online, as bets, que foram proibidas na semana passada em todo o país.
7: Transtornos e até mesmo casos de suicídio entre os jogadores tornaram o problema mais que uma questão financeira, segundo o Ministério da Saúde.
6: Mesmo com a proibição, o SUS segue oferecendo atendimento para os afetados.
11: Em 2022, o homem, que vamos chamar de Reinaldo, foi apresentado a uma plataforma de apostas de times de futebol. Ele gostou do que, até então, considerava uma brincadeira inofensiva. Mas, aos poucos, Reinaldo foi se afundando nas apostas online. Chegou ao ponto de comprometer a renda da casa e pegar empréstimos para tentar cobrir os rombos causados pelas bets.
12: Eu cheguei a pegar um empréstimo no banco de R$7 mil, botei uma banca e no outro dia eu já tinha perdido os mesmos R$7 mil. E eu fiz isso não foi uma vez, foram em outras vezes também.
11: Após 4 anos de vício, Reinaldo teve um princípio de infarto e entendeu que era hora de procurar ajuda.
12: Nesse dia eu tive uma virada de chave, assim, no sentido de que eu pensei, ou eu paro ou eu acabo com a minha vida.
11: Entre maio e junho, 50 milhões de brasileiros apostavam em bets, segundo pesquisa da Confederação Nacional de Dirigentes Lojistas e do Serviço de Proteção ao Crédito. De acordo com o estudo, que considerou apenas as capitais, 43% dos apostadores já deixaram de pagar contas essenciais, como água e luz, ou abriram mão de lazer por conta dos jogos. Merula Borges, especialista em finanças da Confederação, diz que o vício não prejudica apenas os apostadores, mas a própria economia do país.
13: Ultimamente, só os custos negativos de saúde e no comércio ficam no Brasil, enquanto a maior parte do lucro acaba indo para fora, com empresas que estão instaladas fora, que não geram emprego.
11: Os efeitos colaterais das bets extrapolam as finanças. Um dos principais motivos para a proibição dos jogos no Brasil, segundo o governo federal, é que o vício se tornou um problema de saúde pública. Quadros como ansiedade, depressão, alterações no sono e no humor são associados ao transtorno do jogo. Segundo a OMS, a Organização Mundial de Saúde, o risco de morte por suicídio é 15 vezes maior entre pessoas que estão nessa condição. Entre 2018 e 2025, os atendimentos no SUS ligados a jogo e problemas com apostas cresceram 140%. O ministro da Saúde, Alexandre Padilha, lembra que as pessoas afetadas podem recorrer ao SUS para buscar ajuda.
14: A gente oferece hoje já teleatendimento para as pessoas que, por vergonha, por estigma ou por dificuldade de acesso, não procuram uma unidade de saúde presencial, então elas podem acessar, vão continuar acessando através do Meu SUS Digital. Vamos continuar oferecendo os atendimentos presenciais.
11: Desde que entrou no ar, em dezembro de 2025, a plataforma de autoexclusão do governo federal registrou o pedido de bloqueio do CPF em sites de bets de mais de 1 milhão e 300 mil pessoas. 51% dessas pessoas declararam relação direta com a saúde como motivo para a autoexclusão. Reportagem Luana Karen.
15: Está em vigor uma nova etapa do programa de renegociação de dívidas do governo.
16: Nas fases anteriores, a União dava uma garantia aos bancos para que eles dessem descontos. Agora o governo vai adquirir a carteira de débitos.
15: Os descontos devem começar a ser repassados aos devedores a partir de fevereiro de 2027. Entenda como vai funcionar com Pablo Mundim.
17: Uma nova etapa do programa de renegociação de dívidas, o Desenrola, prevê a compra pelo governo federal de carteiras de dívidas de pessoas físicas. A medida provisória estabelece descontos de, no mínimo, 90% para dívidas de até 10 mil reais. O ministro do Planejamento e Orçamento, Bruno Moretti, explica quais dívidas poderão ser incluídas no programa.
18: As dívidas em atraso de um período de 2 a 4 anos e meio, mais ou menos, porque a partir de 5 anos essas dívidas prescrevem.
17: Na prática, bancos e demais credores poderão oferecer suas carteiras de dívidas em leilões. Será selecionada a instituição que oferece o maior desconto. Depois da compra, o consumidor poderá quitar o saldo restante à vista ou parcelar a dívida. Os juros e as demais condições de pagamento ainda serão definidos pelo Conselho Monetário Nacional. A economista e professora da FGV, Carla Beni, fala sobre a diferença dessa medida para outros programas de renegociação.
19: A mudança desse modelo é que o cidadão vai dever para o Tesouro Nacional. Então, o Tesouro que vai fazer toda a negociação com o banco e vai comprar os lotes pelo maior desconto possível.
17: A economista da FGV, Carla Beni, também orienta os consumidores sobre os cuidados para evitar um novo endividamento.
19: O importante é que a pessoa já comece a fazer uma programação, já vai tentando já juntar algum valor. Numa situação ideal, ela quitaria essa dívida à vista para não continuar com outra dívida. Mas se ela precisar parcelar, é importante que essa parcela caiba no orçamento para que ela não se frustre novamente.
17: O cronograma prevê o chamamento dos credores em novembro, a apresentação das propostas em dezembro e a homologação em janeiro. A previsão é que os contratos sejam assinados e os descontos comecem a ser repassados aos devedores em fevereiro de 2027. Para acompanhar as próximas etapas e saber como participar, o consumidor deverá consultar os canais oficiais do programa, que ainda serão divulgados. Reportagem Pablo Mundim.
16: O Setembro Verde chama a atenção para a importância da doação de órgãos.
15: E nós conversamos com a coordenadora geral do Sistema Nacional de Transplantes do Ministério da Saúde, Patrícia Freire, sobre a logística, as regras e as diferenças que esse gesto pode fazer para salvar vidas e dar uma nova chance a quem espera por um transplante. Acompanhe. Doutora Patrícia, bem-vinda à Voz do Brasil. Um prazer ter a senhora conosco aqui. Vamos começar, então, essa conversa com uma dúvida que é muito comum, né? Qualquer pessoa pode ser doadora de órgãos e tecidos?
20: Sim, qualquer pessoa. Primeiramente, obrigada, Mariana, pelo convite. Aqui no mês da doação é muito importante a gente falar sobre isso, né? Setembro é dedicado à doação, ao incentivo à doação de órgãos e tecidos, né? Então, a resposta é sim. Qualquer pessoa saudável, que não tenha doenças transmissíveis, pode ser doadora de órgãos e tecidos, né? Para ser doador de órgãos após a morte, é preciso estar em morte encefálica. E para ser doador de tecidos, o coração já pode ter parado e é possível doar alguns tipos de tecidos.
15: Agora, existe idade mínima para essa doação ou idade máxima?
20: Idade máxima não tem. Idade mínima, sim, para aqueles pacientes que estão em morte encefálica, porque a morte encefálica, que é a morte cerebral, né, ela só pode ser diagnosticada a partir de 7 dias de vida. Então, a idade mínima, é claro, tem que ser a partir de 7 vidas, mas a partir de 7 dias de vida é possível doar órgãos para transplante. Idade máxima não tem. Vai depender, é claro, da performance da pessoa, né? Hoje em dia, um idoso, por exemplo, de 70 anos, né? Existem pessoas com 70 anos que são atletas, que estão muito bem de saúde. Então, isso não impede a doação de órgãos. Então, não existe idade máxima. Existe a condição da pessoa naquela idade. Se ela estiver bem, saudável, sem doenças transmissíveis, não há impedimento só pela idade. A idade isoladamente não impede a doação de órgãos.
15: E aí, no caso, uma criança doa para outras crianças, idoso necessariamente vai doar para outro idoso? Tem essa relação?
20: Depende. Na verdade, o regulamento técnico do Sistema Nacional de Transplantes, ele prioriza que doadores abaixo de 18 anos, órgãos de doadores que tenham de 18 anos ou menos, vão primeiro para receptores também com abaixo de 18 anos. Mas isso é muito, varia um pouco, assim, por exemplo, porque nós podemos ter uma criança de 13 anos que seja muito grande, tenha, por exemplo, um coração já grande, né? Nós temos adolescentes aí de 13, 12 anos que tem 1,90m, né? Porte físico de adulto. Então, o coração desse adolescente provavelmente não vai caber numa criancinha de um ano que está precisando de um coração para transplante. Então, a gente faz essa relação antropométrica também, né? Mas, a priori, órgãos de doadores infantis vão primeiro para receptores infantis. Se não tiver nenhum receptor dessa faixa etária compatível, aí ele vai para doação de órgãos para adultos normalmente. Mas a gente procura fazer essa compatibilidade antropométrica.
15: Agora, a senhora mencionou, né, a doação em casos de morte encefálica. A gente tem doação também de pessoas em vida, porque eu acho que a maioria das pessoas, quando pensa em doação de órgãos, já pensa em situação de morte, né? Mas a gente tem doação em vida também. A senhora pode falar um pouquinho pra gente dos dois casos, assim, quando que se trata de doação pós-morte, quando que é possível fazer doação em vida ainda?
20: Sim, a doação pós-morte, ela é prevista em lei, né? E ela ocorre numa situação que a gente chama de morte encefálica, que é quando há a perda da função total das funções do cérebro, né? A gente sabe que todo o nosso organismo é comandado pelo nosso cérebro. Então, quando ele para de funcionar, isso é a morte de fato do indivíduo. E é na morte encefálica que é possível se doar coração, rins, fígado, pâncreas, intestino e tecidos também. É possível doar córneas, é possível doar pele, ligamentos, ossos, tendões, enfim. Mas na doação inter vivos, a gente só pode doar órgãos duplos ou órgãos que se regeneram, né? Então, em vivo, na doação em vivos, a gente pode doar um dos rins, parte do fígado e pode doar medula óssea. Esse é o tipo de doação em vida que pode acontecer.
15: Muito bem. Agora, doutora, uma única pessoa pode doar mais de um órgão, mais de um tecido?
20: Com certeza. Um único doador falecido, por exemplo, ele pode doar até 7, 8 órgãos. E também pode doar todos os tecidos, exceto medula óssea. E o doador em vida é aquilo que eu falei, ele pode doar medula óssea, um dos rins ou parte do fígado.
1: E o Sistema Único de Saúde tem uma lista única para isso? Acho que essa também é uma dúvida que muita gente tem, né? Porque as pessoas têm aquele imaginário de que você pode... Ai, tendo dinheiro, você vai passar na frente. É uma lista única, né?
20: É uma lista única, critérios econômicos, sociais, políticos, enfim, isso não é um consenso comum, é uma lenda urbana, né? Isso não existe, a lista é única, a distribuição dos órgãos que são doados pelas famílias, ela é feita através de critérios técnicos e não é feita assim diretamente pelo humano, há um sistema informatizado que cruza os dados de compatibilidade dos candidatos a transplantes, ou seja, daquelas pessoas que estão inscritas na lista única, com os doadores, com os dados dos doadores, e existe um algoritmo. Então, ele cruza os dados dos doadores e dos receptores e vê qual é o mais compatível e organiza, assim, por critérios cronológicos, por critérios de urgência máxima, né? Então, você pode, por exemplo, uma pessoa pode passar na frente da lista, pode, se ela tiver muito urgente. Uhum. Porque tem aquela pessoa que está inscrita, mas que ela não está tão urgente, ela pode esperar um pouco. E tem alguns que entram no caso de urgência máxima, que ela precisa transplantar em 48 horas, ou senão ela morre. Então, nesses casos, a lista olha quem está em urgência. E, é claro, ela classifica os urgentes primeiro e os eletivos na sequência. Então, a lista é única e não existe. O nosso sistema, ele prima por isso, sabe, Mariana? Ele prima pela transparência do sistema. Então, as pessoas que são candidatas a um transplante e que estão inscritas nas listas, elas têm acesso ao seu prontuário e elas podem acompanhar a sua situação na lista. Então, ela vai ver quem passou na frente por questões de urgência, enfim. Então, a lista é totalmente transparente e não é possível se passar na frente da lista por questões que não sejam urgência.
1: Agora, antes da gente encerrar, queria que a senhora falasse um pouco sobre como as pessoas devem proceder, caso elas queiram ser doadoras, né? Acho que é muito importante, principalmente quando se você tem a intenção de ser doadora, mas você percebe que a sua família pode ter algum tipo de preconceito com aquilo ou algum tipo de resistência, né?
20: Na verdade, as famílias não têm preconceito, as famílias não têm conhecimento, porque a doação de órgãos é uma coisa, assim, a gente costuma dizer que é o suprassumo da alta complexidade, né? Quando todos os tratamentos falharam, o que que resta agora? Trocar o órgão? Então, as famílias têm desconhecimento, né? Mas o que é essencial, que fique assim de mensagem para quem está nos ouvindo, é que se você deseja ser um doador após a sua morte, você venha a falecer e quiser se tornar um doador, você precisa deixar claro para sua família. Então, você, sei lá, está numa conversa de fim de semana, vocês estão ali no almoço de domingo, na

0: acidente de trânsito, o coração parou ali, dá para doar córneas, dá para doar ossos, dá para doar pele, dá para doar músculos, tendões, dá para doar uma série de outros tecidos. Principalmente a gente tem que lembrar das córneas. A nossa lista de córneas hoje é gigante. E você imagina você poder doar os seus olhos e fazer com que uma pessoa volte a enxergar. Então isso é muito importante. Então a mensagem que precisa ficar para as famílias e para a pessoa que quer se tornar um doador é: avisa a sua família, porque quem vai autorizar a doação é a sua família.
1: Muito bem, nós conversamos com Patrícia Freire, coordenadora geral do Sistema Nacional de Transplantes do Ministério da Saúde. Doutora Patrícia, muito obrigada pela entrevista à Voz do Brasil.
0: A gente é convidada.
2: 2027 vai ser o ano da Copa do Mundo Feminina no Brasil.
1: E de olho no futebol feminino brasileiro, foi sancionado nesta segunda-feira um marco legal para a modalidade.
2: A legislação prevê medidas para profissionalização nas competições, proteção à maternidade e prevenção e combate à discriminação no futebol.
3: Foi sancionada nesta segunda-feira a Lei do Futebol Feminino, que estabelece diretrizes nacionais para o desenvolvimento do esporte. Entre as medidas está a redução gradual do número de atletas não profissionais nas competições oficiais. Na principal divisão nacional, cada equipe poderá ter inicialmente até 4 jogadoras não profissionais. Nas demais divisões nacionais e na principal divisão estadual, o limite será de 6. A lei também estabelece medidas para ampliar a participação das mulheres em diferentes áreas do futebol e garantir mais direitos às atletas, como explica o ministro do Esporte, Paulo Henrique Cordeiro.
4: É uma lei que também se preocupa com a formação de gestoras, com técnicas, com a arbitragem feminina no futebol, com condições como a proteção à maternidade, com a busca da igualdade salarial entre as jogadoras do futebol feminino e do futebol masculino, que se preocupa essencialmente com o desenvolvimento desse futebol feminino, de nós virarmos a chave.
3: As atletas também deverão ter acesso a condições equivalentes de treinamento, espaços, equipamentos e profissionais de suporte. A legislação inclui ainda medidas de prevenção e combate à discriminação, ao racismo, à intolerância e à violência contra as mulheres no futebol. A medida entra em vigor durante a preparação do Brasil para sediar, em 2027, a Copa do Mundo Feminina. O Mundial será realizado de 24 de junho a 25 de julho em 8 cidades brasileiras. Reportagem Thaís de Araújo.
1: O governo federal divulgou hoje uma série de medidas que vem tomando para evitar que o aumento do preço do petróleo, causado pela guerra no Oriente Médio, traga prejuízos para a população brasileira.
2: A cotação internacional do barril do petróleo Brent, o tipo que é para comercialização, já acumula uma alta de 40% desde o início dos conflitos.
5: As medidas fazem parte de um conjunto de ações para evitar o aumento do preço dos combustíveis no país diante da alta dos preços internacionais do petróleo. O pacote inclui nova portaria do Ministério da Fazenda, que prorroga a subvenção de R$ 2,12 por litro de óleo diesel, publicada na última sexta-feira. Segundo o ministro do Planejamento e Orçamento, Bruno Moretti, a política de concessão de subsídios aos combustíveis ainda é necessária e precisa ser mantida para atenuar os efeitos da guerra no Oriente Médio entre Estados Unidos, Irã e Israel.
6: A política de subvenção, ela funciona sempre como um amortecedor. Ela é do tamanho necessário para amortecer o choque e nunca ela é discricionária, sem parâmetros.
5: Na semana passada, também foi deflagrada a Operação Carga Pesada. De acordo com o balanço divulgado nesta segunda-feira, entre 21 e 25 de setembro, 241 fiscalizações foram realizadas em postos, distribuidoras e revendedoras para checar preços e qualidade dos combustíveis e do GLP, o gás de cozinha. O ministro da Justiça e Segurança Pública, Wellington Lima, destacou que o reforço na fiscalização não vai de encontro ao livre mercado. O ministro disse ainda que é preciso diferenciar a liberdade para a definição de preços das situações consideradas abusivas.
7: A necessidade de nós, a todo instante, chamarmos atenção para a distinção entre o uso, a liberdade de preço e o abuso. O uso dessa faculdade não se confunde com este abuso indiscriminado de preço. Imaginar 1.300% de incremento na margem de lucro é algo que atenta frontalmente contra o interesse da sociedade brasileira, da cidadania, da dimensão dos consumidores e o nosso

0: secretário de Estado deverá estar absolutamente mobilizado para reprimir esse tipo de conduta.
1: O governo também aumentou as penalidades previstas para infrações cometidas por integrantes da cadeia de combustíveis. Com a nova regra, o teto para as multas passou de 14 para 500 milhões de reais. Reportagem Gabriela Noronha.
2: E devido à elevação abusiva de preços, a ANP, Agência Nacional do Petróleo, Gás Natural e Biocombustíveis, já aplicou multas que somam mais de 700 milhões de reais a distribuidoras de combustíveis.
3: E essas foram as notícias do governo federal.
2: A realização da Secretaria de Comunicação Social da Presidência da República.
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2: Fique agora com as notícias do Poder Judiciário e do Congresso Nacional. Boa noite.
3: Boa noite para você e até amanhã.
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5: Você vai ouvir agora notícias do Poder Judiciário.
6: STF vai definir limites para quebra de sigilo telemático em fiscalização tributária.
7: Acordo prevê medidas para combater o assédio eleitoral na administração pública da Paraíba.
6: Para o STJ, condenação por violência doméstica é fundamento suficiente para impor a participação do agressor em grupo reflexivo.
7: Boa noite, eu sou Marcela Luiza.
6: E eu sou Walter Lima.
7: Supremo Tribunal Federal vai definir se a Justiça pode autorizar a quebra de sigilo telemático em fiscalizações de tributos.
6: A decisão final do STF deverá ser aplicada por todo o judiciário do país. Marcelo Della Libera.
8: O caso começou com uma ação da União que pediu acesso a e-mails e arquivos armazenados em nuvem de um investigado para apurar um suposto esquema de emissão de notas fiscais falsas. No recurso ao Supremo, a União sustenta que o Marco Civil da Internet permite, mediante ordem judicial, o acesso a dados armazenados também em processos de outras áreas. O relator ministro Dias Toffoli destacou que a discussão envolve, de um lado, o direito à privacidade e ao sigilo das comunicações e, de outro, o interesse público na arrecadação de tributos. Ainda não há data para o julgamento do mérito no Supremo.
7: Acordo homologado pela Justiça do Trabalho prevê medidas para combater o assédio eleitoral na administração pública da Paraíba.
6: O Estado também vai pagar indenização por dano moral coletivo. Samanta Flor.
9: O acordo foi firmado entre o Ministério Público do Trabalho e o Estado da Paraíba. A previsão é de ações para identificar e coibir práticas de assédio eleitoral e também discriminatórias nas relações de trabalho da administração estadual. O Estado ainda vai pagar R$200 mil por dano moral coletivo em 20 parcelas. A decisão prevê multa em caso de descumprimento.
7: Mesários preparam sessões eleitorais antes da abertura da votação.
6: Equipes orientam o eleitorado e garantem o funcionamento das sessões. Estevam Furtado.
10: No dia 4 de outubro, as sessões eleitorais vão funcionar das 8 da manhã às 5 da tarde, no horário de Brasília. Durante o pleito, mesárias e mesários conferem a identificação, registram a presença, liberam a urna e orientam eleitoras e eleitores sem interferirem na escolha do voto. Celulares e outros equipamentos que possam gravar ou transmitir imagens devem ficar desligados e guardados no local indicado pelos mesários, enquanto a pessoa vota. Ao final do horário de votação, a equipe imprime o boletim de urna e encaminha a mídia de resultado para a transmissão dos dados.
7: Condenação por violência doméstica é fundamento suficiente para obrigar agressor a participar de grupo reflexivo como condição de suspensão da pena.
6: O entendimento é do STJ, Fátima Uchoa.
11: Um homem condenado por violência doméstica teve a execução da pena suspensa desde que cumprisse algumas condições, como a de frequentar 5 sessões de grupo reflexivo. O Tribunal de Justiça do Rio de Janeiro afastou essa condição por entender que não houve fundamento específico para determiná-la, o que resultou em recurso do Ministério Público. O STJ restabeleceu a obrigação. Segundo o relator ministro Rogério Schietti Cruz, o juiz só precisa apresentar justificativa específica se decidir não aplicar a medida. Para o ministro, os grupos buscam responsabilizar o agressor e ajudar a romper o ciclo de violência doméstica.
7: Justiça bloqueia 146 milhões de empresas acusadas de envolvimento em garimpo na terra indígena Yanomami.
6: A decisão é fruto de um pedido do MPF, Vanessa Pereira.
12: Segundo a ação, a cassiterita era extraída clandestinamente da terra indígena Yanomami, em Roraima, transportada por aeronaves a partir de pistas de pouso clandestinas, registrada como se fosse produção de cooperados e, em seguida, adquirida pela White Soda Metalurgia e Mineração Limitada, que transformava o minério em lingotes de estanho. Com isso, além do bloqueio de bens, direitos e valores, a Justiça também determinou que a Receita Federal informe os dados de faturamento das quatro empresas de 2021 a 2025. Essas informações servirão de base para sanções e eventual revisão de valores bloqueados.
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7: Uma boa noite.
6: E até amanhã.
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1: Eu sou Humberto Pinheiro e estes são os destaques de hoje do Jornal do Senado, que começa agora. Congresso vai iniciar a análise da medida provisória que proíbe as bets em todo o país. CCJ analisa punições para quem desiste de criança adotada. Sancionada lei que cria a Universidade Federal da Fronteira Norte em Oiapoque, no Amapá. Boa noite. Já está no Congresso Nacional a medida provisória 1394 de 2026, que proíbe em todo o país as chamadas bets. Pelo texto, que será analisado por uma comissão mista de senadores e deputados federais, antes de ser votado pelos plenários da Câmara e do Senado, a restrição valerá para as apostas sobre eventos reais de temática esportiva e sobre eventos virtuais de jogos online. As informações com o repórter Alexandre Campos.
2: Além de acabar com as atuais concessões no prazo de 30 dias, a MP prevê o bloqueio do acesso a sites e aplicativos de apostas. As empresas que exploram a atividade não terão direito a qualquer indenização nem a devolução do valor que repassaram ao governo pela outorga do serviço. A conta vinculada a algum operador que continuar explorando ilegalmente a atividade será bloqueada e os valores serão destinados ao Fundo Nacional de Segurança Pública. O dinheiro referente a jogos não apurados e os recursos de prêmios de apostas cujo resultado tiver sido concluído antes da vigência das novas regras deverão ser devolvidos aos apostadores. O texto ainda veda publicidade, propaganda e patrocínio relacionados a esse tipo de atividade e impõe obrigações aos provedores de aplicações de internet e lojas virtuais, como impedimento de oferecer produtos ou serviços referentes a apostas. O vício em bets tem levado famílias ao endividamento e há mais registros de casos de depressão e de ansiedade, com aumento do risco de suicídio, problemas que, de acordo com o governo, motivaram a edição da medida provisória. A população pode se manifestar sobre a MP clicando em consulta pública no endereço senado.leg.br/e-cidadania.
1: O Congresso também recebeu o projeto de lei do Executivo que tipifica crimes relacionados às bets. O texto torna crime tanto a exploração quanto a publicidade de bets, tipificando 5 condutas como criminosas. A proibição das bets prevista em medida provisória já está valendo, mas o projeto que trata dos crimes ainda precisa ser votado pela Câmara e pelo Senado para virar lei e entrar em vigor. A Comissão de Constituição e Justiça do Senado deve discutir uma alteração no Estatuto da Criança e do Adolescente para punir adultos que desistem do processo de adoção. A proposta busca introduzir sanções específicas para desencorajar a chamada desistência tardia, quando a criança já consolidou laços afetivos com os adotantes. Repórter Douglas Castilho.
3: De 2019 a 2024, mais de 2 mil crianças registradas para adoção passaram por pelo menos um processo de devolução, segundo dados do Conselho Nacional de Justiça. Foi pensando nesse cenário que o ex-senador Major Olímpio apresentou o projeto de lei que estabelece sanções para os adotantes que desistirem durante o processo. A relatora da proposta na Comissão de Direitos Humanos, senadora Damares Alves, do Republicanos do Distrito Federal, falou das consequências dessa espécie de segundo abandono.
4: Agravam ainda mais a vulnerabilidade de crianças e adolescentes que, por vezes, já sofrem trauma anterior de exclusão ou perda da família de origem.
3: A proposta prevê punições como o pagamento de indenização e até responsabilização por crime de abandono de incapaz, se a desistência ocorrer após a sentença judicial definitiva de adoção.
1: Foi sancionada a lei aprovada pelo Senado que cria a Universidade Federal da Fronteira Norte, com sede em Oiapoque, no Amapá. Repórter Rodrigo Rezende.
5: A Universidade Federal da Fronteira Norte, a UFFN, terá sede em Oiapoque, na fronteira com a Guiana Francesa, e será vinculada ao Ministério da Educação. O campus da Unifap, Universidade Federal do Amapá, que fica no município, passa a integrar a nova universidade, com a transferência dos cursos, estudantes e cargos. A UFFN terá como objetivos oferecer graduação e pós-graduação, desenvolver pesquisa, extensão e cultura e promover a inovação e o desenvolvimento regional. O presidente do Senado, Davi Alcolumbre, destacou o papel da instituição na formação de profissionais e pesquisadores, principalmente com a possível exploração de petróleo na região.
6: De formarmos capacidade intelectual na academia, na universidade, no conhecimento, nessa nova perspectiva das riquezas da exploração do petróleo e das riquezas que o petróleo pode proporcionar para o Brasil e vai proporcionar para a Amazônia, de conhecimento, de inteligência, e a universidade, só ela é capaz de gerar todas essas perspectivas.
5: Para 2027 e 2028 estão previstos investimentos de 20 milhões de reais por ano na nova universidade.
1: Uma proposta em análise na Comissão de Educação propõe que bibliotecas de escolas públicas disponibilizem livros sobre proteção à mulher. Obras que abordem o tema igualdade entre homens e mulheres também devem constar nos acervos. A medida tem como objetivo atuar preventivamente no combate à violência contra o público feminino e deve ser adotada conforme a previsão orçamentária. A relatora, senadora Ivete da Silveira, do MDB de Santa Catarina, enfatiza que a iniciativa pode ser implementada de forma gradual. Para ela, o acesso a obras literárias, informativas e pedagógicas sobre esses assuntos contribui para o desenvolvimento de atitudes compatíveis com a dignidade da pessoa humana e com a não discriminação.
7: Nem só de violência vive o Brasil, ele vive também de uma capacidade de reagir a ela.
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1: O Tribunal Superior Eleitoral decidiu que o e-título poderá ser usado normalmente nos dias das eleições, inclusive para download. A novidade vale para os 2 turnos de votação. Mais detalhes com o repórter Herman Kulitz.
11: Os cidadãos poderão usar o aplicativo e-título normalmente nos dias da votação, inclusive para download. Isso vale tanto para o primeiro turno quanto para o segundo. O anúncio foi feito pelo presidente do TSE, ministro Cássio Nunes Marques, destacando as funcionalidades.
12: A Justiça Eleitoral iniciou o envio de notificações oficiais pelo aplicativo e-título. A iniciativa busca facilitar o acesso a informações importantes para o exercício do voto, como a consulta antecipada ao local e a sessão de votação. Reforçamos, portanto, a recomendação para que eleitoras e eleitores mantenham o aplicativo atualizado, façam o primeiro acesso e confiram seus dados com antecedência.
11: De acordo com o TSE, quem tem biometria cadastrada e fotografia digital poderá utilizar o e-título como documento oficial de identificação na hora de votar, apresentando o documento diretamente pelo celular ao mesário. Não serão aceitas capturas de tela nem documentos sem foto.
1: 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Com trabalhos técnicos de Eliseu Caires, o Jornal do Senado fica por aqui. Acompanhe agora as notícias da Câmara dos Deputados. Boa noite e até amanhã.
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13: Câmara analisa a destinação de percentuais mínimos de recursos ao esporte.
14: Projeto de lei cria uma política nacional de educação para jovens e adultos.
13: Parlamentares apresentam propostas para fiscalizar a qualidade da água.
14: Boa noite. Encerramos hoje o projeto de gravação de edições do Jornal Câmara dos Deputados em emissoras da rede Câmara de Rádio neste ano de 2026. Este programa está sendo produzido diretamente da cidade de Vitória da Conquista, com a participação do colega Guilherme Barbosa, da Rádio Câmara de Vitória da Conquista. Eu sou Márcio Aquilissardi, bem-vindo, Guilherme.
15: Boa noite, obrigado, Márcio. É uma honra profissional participar da apresentação desse jornal da Câmara dos Deputados, dentro da Voz do Brasil. Vamos agora às notícias da Câmara dos Deputados.
13: O Wellington Roberto, do PSD da Paraíba, apresentou proposta de fiscalização e controle para verificar a origem e a regularidade da água utilizada na fabricação de refrigerantes e cervejas no Brasil. A iniciativa prevê a revisão das autorizações realizadas nas fábricas nos últimos 5 anos.
14: O Wellington Roberto quer saber se as empresas usam água mineral dentro dos padrões exigidos pelos órgãos de controle. O deputado também solicita explicações sobre a ausência nos rótulos dos refrigerantes de informações relacionadas à origem da água utilizada na produção.
13: Júlio Arcoverde, do PP, quer discutir a prestação dos serviços de abastecimento de água e esgotamento sanitário no estado do Piauí. O deputado cita relatos de falhas no fornecimento e defende mais acompanhamento da execução dos contratos de concessão.
14: Júlio Arcoverde sugere reunir representantes da concessionária, de órgãos reguladores e do poder público em uma audiência sobre o tema. Ele explica que o objetivo é avaliar a fiscalização do setor e discutir medidas para melhorar a qualidade e a continuidade dos serviços prestados.
8: Saúde.
13: Dorinaldo Malafaia, do PDT do Amapá, defende a aprovação de projeto de lei complementar que inclui o combate à malária entre os objetivos da atuação conjunta da União, dos Estados, do Distrito Federal e dos municípios. A proposta prevê ações articuladas aos processos de licenciamento ambiental.
14: Dorinaldo Malafaia alerta que grandes empreendimentos instalados em regiões com alta incidência de malária devem considerar, durante o processo de licenciamento, os riscos da doença. O deputado avalia que a cooperação entre os entes federativos pode fortalecer a prevenção e o controle.
8: Segurança Pública.
13: Sargento Faur, do PL do Paraná, defende o aumento das penas para motoristas alcoolizados que causarem acidentes com vítimas. Ele cita casos recentes de atropelamentos fatais e mortes de motociclistas provocados por condutores embriagados.
16: Eu apresentei, baseado nessa carnificina que estamos vivendo no trânsito, um projeto duríssimo, que ele aumento de pena, reclusão de 6 a 20 anos quando o motorista, sob influência de álcool ou outra substância psicoativa, provocar morte no trânsito. Crime inafiançável. Ou seja, chega de fiancinha de 3 mil, de 1.000, de 2 mil. Não, vai ficar preso até decisão judicial. Multas mais severas.
14: A proposta também prevê 10 anos de suspensão da carteira de motorista em casos de morte e 7 anos quando houver invalidez permanente da vítima. Para Sargento Faur, as mudanças evitam a sensação de impunidade e tornam mais rigorosa a punição para crimes cometidos por motoristas embriagados.
13: Favorável à redução da maioridade penal de 18 para 16 anos, Paulo Freire Costa, do PL de São Paulo, considera que as regras atuais de punição para adolescentes precisam levar em conta a gravidade dos acontecimentos. Ele é um dos autores de PEC sobre o tema.
14: O texto assinado por Paulo Freire Costa também inclui a responsabilização penal de adolescentes maiores de 12 anos que cometam crimes violentos e hediondos. A justificativa aponta que o limite de 3 anos de internação pode estimular o recrutamento de menores para a prática de crimes.
8: Justiça.
13: O projeto de Alexandre Guimarães, do MDB do Tocantins, cria regras para punir a chamada litigância abusiva reversa. A proposta prevê punições para réus que descumpram decisões judiciais de forma reiterada ou apresentem recursos sucessivos apenas para atrasar as determinações da Justiça.
14: De acordo com Alexandre Guimarães, grandes litigantes costumam transformar a demora dos processos em estratégia de negócio, o que sobrecarrega o judiciário. Para ele, a medida combate o abuso de poder econômico nos tribunais e assegura que as decisões sejam cumpridas.
8: Educação.
13: A Câmara analisa a criação de uma Política Nacional de Educação de Jovens e Adultos. A proposta pretende avançar na construção de medidas para estimular milhões de brasileiros que não conseguiram concluir os estudos. A repórter é Maria Neves.
17: A Comissão de Educação da Câmara dos Deputados aprovou o projeto que institui a Política Nacional de Educação de Jovens e Adultos. Pela proposta, o poder público deverá adotar ações para assegurar o acesso e a permanência na escola de todos os cidadãos que não concluíram o ensino fundamental ou médio na idade própria. Dentre as medidas previstas estão a busca ativa de estudantes que abandonaram os estudos, a previsão de orçamento próprio para o programa em igualdade de condições com o ensino regular e a oferta de bolsas de estudo. Ainda de acordo com o texto aprovado, a União deverá oferecer assistência técnica a estados e municípios para ampliar a oferta de vagas na educação de jovens e adultos. Nessa modalidade, as instituições de ensino deverão oferecer cursos em horários flexíveis, inclusive aos fins de semana. Para a deputada professora Luciene Cavalcante, do PSOL de São Paulo, que integra a Comissão de Educação, a proposta é fundamental, uma vez que o Brasil ainda conta com milhões de pessoas que não concluíram a educação básica.
18: Hoje, no nosso país, mais de 1.000 cidades não têm sequer uma turma de EJA. Isso é um escândalo. Quando a gente vai olhar que são quase 70 milhões de brasileiros que hoje não concluíram a educação básica.
17: O projeto ainda determina a formação de professores especializados e a realização de concursos públicos para a contratação de profissionais específicos para a formação de jovens, adultos e idosos. Os governos também terão de assegurar aos alunos da modalidade de jovens e adultos participação igualitária em programas de material didático, transporte, alimentação e assistência à saúde. Além disso, as instituições de ensino deverão oferecer espaço para acolhimento de crianças entre 4 e 12 anos, sob a responsabilidade de estudantes jovens, adultos ou idosos. A proposta que institui a Política Nacional de Educação de Jovens e Adultos ainda será analisada pelas comissões de Finanças e Tributação e de Constituição e Justiça. Da Rádio Câmara de Brasília, Maria Neves.
8: Economia.
14: Lucas Ramos, do PSB de Pernambuco, apoia a criação de regras mais claras para responsabilizar os sócios pelas obrigações que permanecem após a extinção de uma empresa. A proposta, segundo ele, protege credores, trabalhadores e fornecedores, além de ampliar a segurança jurídica.
13: Relator da matéria na Comissão de Indústria, Comércio e Serviços, Lucas Ramos avalia que a mudança contribui para reduzir disputas judiciais e fortalecer o ambiente de negócios. Ele afirma que a medida ajuda a coibir o uso indevido da personalidade jurídica para evitar o cumprimento de obrigações.
14: Projeto de Júnior Ferrari, do PSD do Pará, amplia a desoneração tributária para serviços de conservação, modernização e reparo de embarcações listadas no Registro Especial Brasileiro. O texto também inclui as empresas brasileiras de navegação como beneficiárias do Renaval, o programa de incentivo ao setor.
13: Júnior Ferrari alega que a reforma tributária acabou com benefícios que garantiam a competitividade do setor de reparos navais. Ele entende que as mudanças são necessárias para preservar empregos, atrair investimentos estrangeiros e manter a infraestrutura de atendimento à frota brasileira.
14: Juarez Costa, do Republicanos de Mato Grosso, integra a Frente Parlamentar em Defesa do Mutualismo. O grupo pretende acompanhar a regulamentação do sistema em que associados dividem os custos de proteção de seus bens como alternativa ao seguro tradicional.
13: Juarez Costa apoia a articulação entre o poder público, entidades do setor e a sociedade civil para fortalecer esse modelo de proteção patrimonial. A frente também busca contribuir para a aplicação das regras estabelecidas pela lei que regulamentou o mutualismo no país.
8: Agricultura.
14: Produtores rurais endividados poderão ter até 25 anos para pagar seus financiamentos, conforme substitutivo apresentado por Dilceu Esperafico, do PP do Paraná. O relatório do deputado também estabelece carência de até 3 anos para o início dos pagamentos.
13: Dilceu Esperafico considera que a renegociação das dívidas pode ajudar os produtores afetados por perdas na safra, aumento dos custos de produção ou dificuldades na comercialização. O texto também prevê a suspensão de cobranças judiciais durante o período de adesão ao programa de renegociação.
14: Raimundo Costa, do PSD da Bahia, é autor de projeto que cria um selo nacional para identificação de pescado proveniente da pesca artesanal sustentável. A proposta também institui um programa de rastreabilidade para informar a origem do produto e a comunidade responsável pela captura.
13: Raimundo Costa aponta que a certificação pode aumentar o valor comercial do pescado artesanal, ampliando o acesso a mercados diferenciados. O texto prevê também que produtos certificados tenham prioridade em compras públicas, feiras e ações de promoção comercial.
8: Trabalho.
14: Mauro Benevides Filho, do União do Ceará, apoia a PEC que reduz de 44 para 40 horas semanais a jornada, com 2 dias de descanso a cada 5 trabalhados e sem redução salarial. Ele ressalta a importância da mudança para o bem-estar da população.
19: Eu bato muito que você, para você crescer, você tem que melhorar na sua função estudando. O que é que essa emenda constitucional está fazendo? É tentando reduzir, em vez de 1 dia por semana de folga, de lazer, de cuidar da casa, enfim, do que seja, de estudar, é reduzir de 5 por 2. O que é isso? É trabalhar 5 dias e conseguir folgar 2. Isso não significa que sábado e domingo não poderão trabalhar. Poderão sim. Você pode substituir 1 dia da semana, quarta-feira, trabalhar no sábado e assim por diante. Ou seja, a emenda constitucional prevê isso.
13: Mauro Benevides Filho considera que a redução da jornada também pode aumentar a produtividade. Segundo o parlamentar, empresas que já adotaram a escala de 5 dias de trabalho por 2 de descanso relatam funcionários mais motivados e redução das faltas justificadas por atestados.
14: Zé Adriano, do PP do Acre, apresentou requerimento para a realização de audiência pública para debater o fim da escala 6x1. O deputado propõe ouvir representantes da construção civil sobre os possíveis impactos da mudança nos custos, na produtividade e na manutenção dos empregos.
13: Zé Adriano considera que a construção civil deve participar do debate por empregar grande contingente de trabalhadores e depender intensamente de mão de obra. Ele avalia que a audiência pode contribuir para a análise das propostas sobre o tema que tramitam no Congresso Nacional.
14: Missionário José Olímpio, do PL de São Paulo, apresentou o projeto que autoriza a criação de um Programa Nacional de Proteção a Motofretistas e Mototaxistas. A proposta prevê recursos federais para municípios e o Distrito Federal oferecerem gratuitamente equipamentos de segurança e cursos de qualificação.
13: Missionário José Olímpio defende a priorização de trabalhadores de baixa renda com adesão voluntária aos cursos e sem novos custos para a categoria. Segundo o deputado, o objetivo é reduzir os acidentes e as mortes no trânsito relacionados ao uso profissional de motocicletas.
14: Ercílio Coelho Diniz, do MDB de Minas Gerais, apresentou o projeto que cria o Programa Nacional de Requalificação Profissional para pessoas acima de 45 anos. Segundo ele, o objetivo é oferecer cursos gratuitos de tecnologia e serviços digitais, bolsas de qualificação e incentivos para empresas que contratarem os beneficiários.
13: O projeto de Ercílio Coelho Diniz também prevê prioridade para pessoas desempregadas há mais de um ano. O deputado argumenta que a iniciativa combate o etarismo no mercado de trabalho e reduz o desemprego prolongado entre trabalhadores com mais de 45 anos.
8: Esporte.
14: A Câmara analisa uma proposta que prevê a destinação de recursos ao esporte. A repórter Paula Bittar tem mais detalhes sobre a medida.
20: A Comissão de Constituição e Justiça da Câmara aprovou uma proposta de emenda à Constituição que estabelece que União, Estados, Distrito Federal e Municípios deverão destinar anualmente pelo menos 1% da receita de impostos à promoção do desporto educacional e de alto rendimento. Além de definir percentuais mínimos, a proposta propõe um sistema de repasse de recursos entre os entes federativos para viabilizar políticas públicas integradas. Assim, do mínimo previsto para a União, 25% serão destinados aos estados e ao Distrito Federal e 25% aos municípios. Os critérios de rateio dos recursos serão definidos em lei complementar. O relator na comissão, deputado Helder Salomão, do PT do Espírito Santo, defende que a destinação de recursos mínimos pode colaborar para o incentivo ao esporte desde cedo.
21: A escola é a primeira oportunidade que o jovem, que o adolescente tem de começar a prática esportiva. E muitas escolas não têm a estrutura necessária, não têm o apoio. Nós precisamos ter recursos disponíveis, e nós estamos falando de 1% do total dos impostos arrecadados, para investimento em infraestrutura nas escolas do nosso país. Eu tenho certeza que nós vamos revelar muito mais talentos.
20: Segundo Helder Salomão, no futuro, mais dinheiro investido se transformará em mais medalhas para o país.
21: Hoje, nós temos o Bolsa Atleta, que é uma experiência bem sucedida, porque vários ganhadores de medalha nas Olimpíadas que o Brasil participa são de atletas que tiveram o apoio do Bolsa Atleta. Eu acredito que nós, ao aprovarmos essa PEC e ela se transformar numa legislação que garante recurso para infraestrutura e apoio aos nossos jovens, adolescentes, nós teremos muitos talentos. O Brasil vai se destacar muito mais nas Olimpíadas, nas competições nacionais e internacionais.
20: A análise da proposta pela CCJ é apenas o primeiro passo da tramitação na Câmara. Agora, a PEC que destina recursos para o esporte, assim como outras que estão sendo analisadas em conjunto e tratam do mesmo tema, precisa passar por uma comissão especial e pelo plenário em 2 turnos de votação. Da Rádio Câmara, de Brasília, Paula Bittar.
13: A Câmara analisa projeto que cria uma política nacional para ampliar o acesso de crianças e adolescentes com autismo a atividades esportivas adaptadas. Autor da matéria, André Fufuca, do PP do Maranhão, afirma que a iniciativa utiliza o esporte como ferramenta de desenvolvimento, autonomia e inclusão social.
14: A matéria prevê a criação de núcleos e centros de esporte inclusivo e a capacitação de profissionais para atender esse público. André Fufuca destaca também a integração de ações nas áreas de esporte, educação, saúde e assistência social.
13: Termina agora esta edição especial do Jornal Câmara dos Deputados, produzida e apresentada pela Rádio Câmara de Brasília, em parceria com a Rádio Câmara de Vitória da Conquista, integrante da Rede Câmara de Rádio.
14: Eu agradeço ao Guilherme e a toda a equipe da Câmara de Vereadores de Vitória da Conquista pelo excelente trabalho conjunto.
13: Obrigado à Câmara dos Deputados por esta oportunidade. Este programa teve trabalhos técnicos de Everson Urani e apresentação de Márcio Aquilissardi e Guilherme Barbosa. Boa noite.
14: O Jornal Câmara dos Deputados volta amanhã. Fique agora com as notícias do Tribunal de Contas da União.
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22: 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Boa noite.

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35: Essa é linda demais. Era pra ser simples. Duas

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7: Essa é chonada demais.

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1: Só o Rafael pra tocar nos paredão assim, ó. Padrinho.

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1: Certo? Sempre ela, né?

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1: Desce mais uma?

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1: Jorge Mateus,
2: Paulinho Natan.

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3: Essa é pesada, hein?

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2: Nilson Neto e Ana Castela.
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1: Escuta essa história aqui, galera.
2: Ela é tsunami.

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0: periquita, você tá doido?
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2: Salve de palmas pro Renato Sertanejeiro aqui com essa casa maravilhosa.

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2: Kiko Chicabana e Wesley Safadão.
3: Ao vivo em Fortaleza, nostalgia.

0: Obrigado, obrigado.
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1: É o Foguete!
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2: Só aviso, só pessoal.

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1: Gustavo Moura e Rafael, mais uma vez, falando de amor.

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1: Murilo Ruf e Paulo Natan.
2: Uma bebida forte puxou.

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0: Anotou aí?
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2: Luan Santana e Léo Foguete. Luan City Festival São Paulo.

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0: Conosco, senhoras e senhores.
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2: Simone Mendes!

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1: Vocês precisam admitir alguma coisa.

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2: João Gustavo e Moreno,
3: Rafa e Júnior,
4: os maloqueiros.
5: Não tem saída.
3: Ai,

0: Memorini, rápido.
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1: Guilherme Benuto, menos é mais. Matheus Fernandes.
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3: 5 horas.
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0: Olá, muito bom dia. Com licença, posso entrar em sua residência? Muito bom dia a você, que com certeza já estava aguardando a chegada de Geizinha aqui na 100.3 FM, a Rádio das Pessoas, que é Roraima. Bom dia, amigos e amigas de Alto Alegre, Majari, Bonfim, Caracaraí, Cantá, Caraúba, Iracema, Normandia, Mucajaí, São João da Baliza, São Luís da Nauá, Rorainópolis, Pacaraima, Uiramutã e Capital Boa Vista. Amigos e amigas do estado vizinho no Amazonas e Presidente Figueiredo. Aos amigos dos países vizinhos, República Bolivariana da Venezuela, República Cooperativa da Guiana, você que nos ouve também através dos nossos aplicativos, Rádio Folha BV, Rádios Net, no nosso site radiofolha.fm, Estados Unidos, Japão, Portugal, França, Cuba, Argentina, bom dia Brasil, bom dia mundo! Você está sintonizado na 100.3, na retransmissão do Manhã Sertaneja, na 94.7 Folha FM em Bonfim. Já estamos conectados em rede. Na direção, produção e recuperação do Manhã Sertaneja, sua amiga Geisa Matos. Muito prazer. A partir de agora, vamos juntos até as 7 horas da matina com muita música sertaneja raiz do seu rádio. 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Dia de hoje na história. Momento pronto, falei, claro. A hora do bolo é o momento da seresta para você, aniversariante desta terça-feira, 29 de setembro de 2026, a última terça-feira do mês de setembro. E aí, meu amigo, foi que você já escreveu nesse mês de setembro maravilhoso, hein? Hoje é o aniversário de uma pessoa muito querida nossa. Logo mais vamos estar cantando os parabéns para essa pessoa. Daqui a pouco eu falo o nome da pessoa para você também, né? Se quiser parabenizar, fique à vontade. 5:02 na capital, trabalhamos no oferecimento de Grupo Folha BV de Comunicação, 42 anos trabalhando com credibilidade. 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Bom dia, Joelma e Fábio. São os nossos parceiros aqui no nosso Manhã Sertaneja. Participação? Opa, caiu a ligação aqui, tá? Você que tá ligando aí, pode ligar novamente que a gente te coloca no ar, tá bom? Temos mensagem 91-15-21-55. Bom dia, Geisa Matos. João Eudes Nogueira. A Maria tá dizendo bom dia, Geisa. Toca uma música sua. E a gente abre o programa com o coração apertado, né, gente? E aí, vocês sabem, né? Tá em todos os portais, inclusive no nosso portal folhabv.com.br. Aqui, você que já acessou mais cedo, você que já viu aí essas notícias, com certeza, né? Baliza hoje está aí de luto, porque foi encontrado aí um jovem na vicinal de São João da Baliza. E aí a polícia está averiguando, né, para ver o que foi que aconteceu. João Vitor Silva Conceição foi encontrado sem vida na manhã de segunda-feira, no quilômetro 10, na Vicinal 28, São João da Baliza, região do sul do estado. Nossos sentimentos aí à família do João Vitor, né, a mãe, o pai, toda essa família aí, tá? Receba o nosso abraço, os nossos sentimentos, né, gente? Muito triste, né, essa notícia aí. Mas a polícia está averiguando para saber o que é que aconteceu, né? Cinco horas e 5 minutos na capital. Nós vamos aqui falar para você também, né, de um acidente muito trágico que aconteceu. Para quem acompanha o meu trabalho, para quem acompanha a nossa vida artística, né? Sabe que eu fazia dupla com o saudoso Bento Raimundo, que é irmão do Aurélio. O Aurélio e Vanusa são os nossos amigos de décadas. E ontem, né? Ontem a Vanusa e o Aurélio, e todos nós, né? Perdemos a Vanessa Cristina Rodrigues. Foi em um grave acidente de trânsito ocorrido ontem e resultou na morte da doutora Vanessa, né, que atuava no município de Pacaraima, no interior de Roraima. E a gente está aqui, Aurélio, com o coração apertado para falar dessa notícia triste. O veículo oficial da Prefeitura Municipal, em que a profissional estava, capotou enquanto trafegava pela BR-174. A Vanessa, muito querida por colegas de trabalho e pacientes. A dentista era reconhecida por sua dedicação e pelo atendimento prestado com carinho às comunidades da região. Sua atuação marcante no serviço público de saúde deixa um sentimento de profunda emoção e comoção no município. Equipes de socorro foram acionados para prestar atendimento no local do acidente. As circunstâncias e causas do capotamento estão sendo investigadas pelas autoridades competentes. Os nossos sinceros sentimentos à família Rodrigues, à família da doutora Vanessa Cristina Rodrigues, filha do Aurélio e da Vanusa. E a gente está aqui com o coração apertado. O velório começou ontem às 7 da noite e vai terminar às 9 da manhã, tá, gente? Daqui a pouquinho, se você ainda quiser dar uma passada por lá, o velório está acontecendo ainda na capela da funerária Shalom, na rua Souza Júnior, 700, Messejana. Começou ontem às 7 da noite e o sepultamento ocorrerá nesta terça-feira, às 9 da manhã, no cemitério Parque Campo da Saudade. Que Deus a tenha no lugar de paz e de luz. Os nossos sentimentos. Agora, 5:08 na capital.
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2: 5:16.
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22: Muito bem, já estamos de volta depois dos comerciais, claro, né? 5 horas 26 minutos na capital. Alô, Sedna Mota, bom dia, querida. Um abraço pra você, tá? Obrigado pelo seu carinho, sua audiência. Oi, Geizinha, bom dia. Quero ouvir Thiago Viola e Carlos Lima. Presídio da Paixão, somente para curtir. Ok, né? Assinou, hein? Meu príncipe Sargento Araújo está conosco. Joaquina, um beijão para você, querida. Luizão do Apiaú tá mandando ver mensagem pra gente aqui via áudio. Oiê.
23: Aqui é o Luizão do Apiaú. Oferecemos minha esposa Toninha. A música com João Neiro Maciano, se amor ainda é tudo.
22: Ok.
23: Ele é uma hora pro meu amigo Carlinho no Ipiranga. Acorda, Raimundinho pra vir. Torra a massa, que o fogo já tá feito.
22: Olha aí, Raimundo.
23: Bom dia.
22: Obrigada, amigo, por sua participação conosco. Vamos trazer pra você aqui, tem mais mensagens? Muitas, né? Muitas mensagens. Francisco Holanda. Bom dia, Francisco. Obrigado pelo seu carinho, por sua audiência aqui conosco no nosso Manhã Sertaneja. Diga lá, João Eudes.
24: Bom dia, Geisa Matos. Bom dia aí para todos os seus ouvintes, Sargento Araújo, para os meus irmãos, para todos, né? Toca aí Casa de Caboclo aí com Rick e Renner. Ok, gente? Tchau, um okay. Abraço. Olha o grito aí do armador aí da rede, tá? Tchau, gente. Até tchau. Amanhã, se Deus quiser.
22: De boa.
24: Então, olhinho.
22: Pode ir. É pro Brito, é? Lá em cima. Rapaz, a mesma situação, né? Tem gente que mora em apartamento na parte de cima, parece que não existe pessoal que mora embaixo, né, ô João? Vamos trazer pra... Cadê Araújo? Pode ligar, Araújo, que eu te atendo, tá? Francisco Holanda. Bom dia, Francisco.
25: E aí, gente, bom dia.
22: Rapidão,
25: bom
22: dia. Hein? Vou te acelerar aqui.
25: Não, boa vista.
22: Opa!
25: Férias. Abençoada em nome de Jesus. Mandar aqui um alô para os meus amigos da São Silvestre, da Recreada, da Maria, seu José, seu Manel. Tudo na paz. Tô chegando a Boa Vista de volta. Em nome de Jesus, um abraço.
22: Um abraço, meu lindo. Seja muito bem-vindo, viu, amigo? Tá? Acabou as férias, o pessoal tem que voltar para casa que é para pegar no trampo de novo, hein?
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22: 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Opa! Maravilha! Capital Extremo Norte, Boa Vista, começando muito quente, hoje com a mínima de 27, a máxima de 38, gente, vai ser quente, tá? Aí tem a sensação de que vai chover, mas está nublado, né? O vento está a 6 km por hora, a umidade relativa do ar está de 49 para 79, atualizamos agora, tá? E o sol brilha às 6 em ponto aqui em Boa Vista. Sul do estado, São João da Baliza, mínima de 24, a máxima de 33, olha aí, né? Deve chover aqui em Baliza hoje, segundo a previsão do tempo, tá? Em locais isolados aqui, tá? O vento está a 3 km por hora, praticamente parado, né? Umidade relativa do ar, 58 para 80, e o sol brilha às 5h49, bom dia. Alto Alegre, cidade oeste do estado, sol com muitas nuvens, de manhã e pancada de chuva à tarde e à noite. Oh, que maravilha. Vânia, vai chover em Alto Alegre, hein? A mínima de 28, a máxima de 33, com essa mínima aí, hein, Vânia? Nossa senhora, tá quente Alto Alegre. E o vento está a 4 km por hora, umidade relativa do ar 54 para 100, o sol brilha às 5h53. Vamos saber como vai estar em Pacaraima, cidade norte do estado de Roraima. A mínima de 19, a máxima de 26. O vento está a 7 km por hora. Umidade relativa do ar 52 para 86. E o sol brilha às 6 em ponto. Bom dia! Finalizando na Cidade Leste Bonfim, hoje com a mínima de 23. Opa, né? Essa mínima aí tá boa, viu? Mas assim, né? Contando que nós estamos no verão, né? Com a máxima de 33, tá? Não chove em Bonfim hoje. O vento está a 16 km por hora. Umidade relativa do ar está bem baixinha, né? De 46 para 70. O sol brilha às 5h58. Bom dia! Dá um abraço para essa turma bonita que curte aqui o nosso Manhã Sertaneja.

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2: 5:35.
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17: Muito bem, estamos de volta aqui depois dos comerciais. E você que está aí do outro lado, quer fazer parte aqui, né, dessa equipe bacana aqui do programa Manhã Sertaneja? Claro, né? 5h45 na capital, ó, é o seguinte, 9111-1794, pra você mandar mensagem, a gente divulga a tua marca, a tua empresa, teus produtos e serviços aqui conosco, beleza? Venha divulgar. Ah, Geisa, eu quero ir aí no departamento comercial, venha. No horário comercial, tá bom? a partir das 8 horas, toma um café. Quero divulgar na programação inteira. Que maravilha! Venha para cá, para a Rádio Folha, venha divulgar seus produtos e serviços conosco. Já já vamos trazer para você a Hora do Trovador. E hoje tá top, hein? Temos mensagem aqui? Bom dia, Geisa. Bom dia a todos. Hoje é aniversário do Elizu. É a Samara Massa Fera, o amigo dela nível ouro. Essa Samara é uma figura, né? É assim que devemos classificar, né, Samara? Os nossos amigos, né? Quem é nível ouro, nível prata, e tem outro nível lá, né? Vamos colocar mais um nível ouro, já que tem nível ouro, vamos colocar nível cassiterita. Eu vou te falar, viu? Isso é coisa de Samara, gente. Eu só adicionei mais um nível aqui pra ela. Tô não. Dona Ivone, tá conosco? Bom dia, Dona Ivone, querida. Oiê.
14: Bom dia, Geisa. Bom dia, minha amiga. Minha amiga, tô aqui ouvindo o programa, minha amiga. Toca minha música, feliz pra vocês aí da rádio. Feliz pra todos ouvindo esse programa. Um abraço pra você, pro seu esposo. Que Deus abençoe.
17: Amém. Obrigada, viu, por sua participação conosco aqui no nosso Manhã Sertaneja. Carninho disse, hoje a Peia vai comer no centro, tô de plantão e não tô de bom humor. Meu Deus do céu, Carninho. Ô, rapaz. O que aconteceu, Carninho? Ó, Carninho, vá pro seu trabalho de bom humor, né? Tem o PF. Mas não é prato feito, não. É Polícia Federal, vamos dar um abraço pro Charles. Eu tô nessa turma aí, manda o nome do pessoal aí. Toca uma música sua, daqui a pouco já tô saindo, Geisa. Um abraço, Carlinho. Bom trabalho pra você. Hã? Ah, eu gosto. Peixe, olha, o tambaqui é o meu preferido, né? Mas tem aqueles outros lá, que fritinho com farinha vai que é uma beleza, viu? A tua folga, me chama lá que eu vou, viu?
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17: Hora do Trovador, Moacir Laurentino e Sebastião da Silva no oferecimento de panificadora Pandelli Comercial.

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1: Sim, Pandora 3 FM, Rádio das Pessoas, que é Roraima. A Hora do Trovador volta amanhã aqui dentro do nosso programa Manhã Sertaneja. E como vocês sabem, né? 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E, como você sabe, nós estamos em período eleitoral, né? Já já vamos abrir o espaço aqui logo mais às 6 horas para as propagandas de seus candidatos aí, né? 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E foi que pediu o Fuscão Preto, nosso amigo Ademar Rentes. Alô, família Rentes, Célia Regina, um beijo no coração, querida.

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1: 100.3 FM, Rádio das Pessoas que Amam Roraima, só para você identificar a repetidora, né, que está fazendo aí a transmissão, e nós aqui estamos acompanhando na 100.3 FM sobre a lei 9.504/97. Você acompanhou aí a propaganda eleitoral gratuita no rádio, beleza? Estamos na Rádio Folha. 91-15-21-55 é o telefone. Nossa, muita gente aqui mandando mensagem. Ô, Geisa, quero ouvir Açaí Tucupi Tacacá. Pode tocar pra gente? Ontem você tocou uma música do Neto Andrade, pode tocar ela novamente? Posso sim, meu bem. Inclusive, mandar um beijo pro Neto Andrade, que está curtindo o programa. Obrigada pelo carinho. Oi, Geisa, gostaria de ouvir? Marília Tavares, Vai Se Achando, é o nome da música. Olha só o pessoal aqui, já indo pro trabalho, nos dando carona. Meu amigo Vitor Alves, quem foi que pediu a música da Marília Tavares? O Henrique na sintonia. Paulinho, um beijo pra você. Foi o Paulo Henrique? Foi outro Henrique que pediu aqui, né? Antônio Lima conosco. Beijo, querido. Obrigada pelo seu carinho. O Paulo Henrique também já deu o ar da graça dele aqui. Deixa eu ver o que ele tá dizendo aqui pra gente. Fala comigo, Paulinho. Ah. Eu vou te contar, viu, Paulo?
2: Geisa, bom dia, bom dia. Estamos aqui já, acelerando, pisando aqui, ó. Biocado sentido, capital do vento, dando largada aqui.
1: É.
2: A coragem, Boa Vista, daqui uns 40 minutos, se Deus quiser. Positiva?
1: Positiva.
2: Valeu, descarregamento. Bom dia, coração.
1: Pensei que você estivesse traindo Geizinha, viu? Não vai trair Geizinha.

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2: 6:30.
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1: Eu mesmo, até as 7 horas da matina. E toquei a tua música, bebê. Tem que tocar nesse intervalo, senão, ó, não é de ouvir. Eu vou te contar uma coisa. O Riove chegou aqui agora mesmo, dando um bueno dia, senhora Reissa. É? Bueno dia para você também, Riove. Viu? Tô quase falando espanhol já, viu? Vamos rapidez aqui as notícias do portal folhabv.com.br. Pra gente já cantar os parabéns pra essa pessoa linda, maravilhosa que está de nível hoje, gente.
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1: Seis horas 44 minutos na capital. Senador Campos, auxiliar de serviços gerais, fratura a perna ao ser atropelado por motocicleta. Acidente ocorreu na rua Isidro Galdino da Silva, no bairro Senador Hélio Campos, na noite desse domingo 27. Isso. Decisão judicial. O juiz anula a decisão que multou ex-prefeito de Iracema em 517 mil. Sul do estado, jovem encontrado morto em vicinal da São João da Baliza. Mineração ilegal em Roraima. Justiça bloqueia até 146 milhões de empresas investigadas por mineração ilegal na terra Yanomami. Agora 6 horas e 45 minutos na capital.

Felicidades mil pra ele que hoje está de nível. E a Samara Massafera mandou mensagem cedão aqui, disse: Geisa, hoje é aniversário do meu amigo nível ouro, Elizu. Parabéns, Elizu. Papai do céu te ilumine sempre com muita saúde e vida longa, tá, querido? Registramos também aqui no nosso programa Manhã Sertaneja. Hoje é aniversário, essa pessoa que é um cachinho de uva, como diz, né? Sabe o que é um cachinho de uva? Uma hora tá desse jeito, outra hora dá suco, outra hora, né? Eu considero como cachinho de uva. Marlon Macedo, parabéns, querido.

registrar o aniversário da minha amiga de décadas, uma das pessoas mais queridas da minha infância, né? Uma pessoa que sempre me orientou, me colocou pro lado do bem. Sabe aquela pessoa que aconselha? Quando você é muito jovem, e aí, né, o que vai fazer, né? Claro que tem os conselhos dos pais, dos tios ali, mas a Salete é uma pessoa maravilhosa, minha amiga de décadas, de desejo, saúde, vida longa e muitas felicidades, porque você merece. Professora Salete, ó, um beijo pra ti e a gente, com certeza, nós vamos comemorar o seu aniversário juntinhas, tá bom, querida? Daqui a pouco eu passo aí pra te dar um abraço, um cheiro, tá?

Eita, nós, hein? Essa aqui vai pro Charlinho, diz que já tá pegando plantão, mas ele diz que casado solteiro com ela, Marília Tavares. Gente, muita gente já pedindo aqui Marília. Então canta, Marília.

0: 6h51, agora sim, né, pra você aqui, momento da Seresta no oferecimento de Café da Morena.
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2: 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Na seresta. Luan Costa. 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Embora. Na reta final do Manhã Sertaneja. Eita, rapaz. Calma aí, produção. Gente, você encostou na hora que eu tava dançando, ô bebê. É o tempo aqui, ó, né? Se liga no time, né, Natanael? Natanael tá aí no volante, curtindo o programa e coisa e tal. Presta atenção aí no volante, hein? Presta atenção no trânsito. Vou dar um beijo pra Telina Coelho, minha ouvinte maravilhosa. Obrigada, Telina. Tá? Quem mais tá por cá? Pessoal aqui do Café da Morena. Eita, vocês arrebentando a boca do balão. Obrigada por vocês gostarem aqui do nosso trabalho, viu, bebê? Tá bom? Oi, Geizinha, bom dia. Tô ligado no programa. Sempre, sempre na sua paquera. Beleza. O pessoal do grupo do Manhã Sertaneja aqui, a Adélia tá conosco, o Totô, o Zacarias, Lisandro, seu Luiz e a Adélia. O Dialdi, a Aldenora Neres. Olha só, a minha prima. Beijo, prima. A Dalícia Uchoa, bom dia, Geizinha. Bom dia, Dalícia. Meu amigo Antônio Mourão, beijo grande. O pessoal da Casa Moura aqui conosco, um abraço, esse casal maravilhoso. Luiz e Luísa, lá do Caxambu. Regina Todescato, a Carmen Oliveira, Valde Matheus, o Amor, mandou um beijo pra mim. O Irley, cafezinho tá pronto, João Eudes Nogueira, Chiquinho Carioca, a Mami Poderosa, obrigada, Mami. Mamãe não perde um Manhã Sertaneja, ó. E ela pediu aqui o link da Seresta, mas é como ela mandou no meu celular, e agora que eu visualizei, viu, mãe? Perdão, tá? Amanhã eu toco pra senhora. Ah, acabou o milho, acabou a pipoca, produção.
3: Tava tão bom.
2: É uma delícia. 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Claro, né? Na sequência da nossa programação, você vai ficar com o Jornal Primeira Hora, direto em cadeia com a Rádio Bandeirantes. E amanhã, se Deus quiser, estaremos de volta para mais um gostoso, saboroso e apaixonado Manhã Sertaneja. Mandar um beijo aqui já no final para minha patroa linda demais, Dona Nazaré Cruz, que curte muito aqui o nosso Manhã Sertaneja.

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1: Hora oficial do Brasil, 7 horas.
2: Terça-feira, 29 de setembro de 2026.
1: Queda de braço no Supremo. Luiz Fux derruba a decisão de Flávio Dino e determina a retomada da suspensão de post sobre Nossa Senhora.
2: Presidente do Tribunal Superior Eleitoral, Nunes Marques, envia ofício à presidência do STF questionando sobreposição de competência.
1: Gilmar Mendes pede suspensão de julgamento de Alexandre de Moraes enquanto outros ministros não forem identificados no caso Master.
2: Advocacia-Geral da União pede 72 horas para apresentar posicionamento sobre ação contra a proibição de bet.
1: Seleção brasileira entra em campo daqui a pouco contra a Austrália no segundo amistoso da data FIFA.
3: Tempo. A terça-feira terá temporais no sul, avanço de chuva pelo centro-oeste e pelo estado de São Paulo e calor muito intenso em áreas do sudeste, centro-oeste e interior do nordeste. A maior atenção fica para o sul, com possibilidade de granizo e rajadas de vento acima de 90 km por hora nas tempestades mais severas, principalmente no Rio Grande do Sul. Em Porto Alegre, a terça-feira terá temperaturas entre 16 e 21 graus, com previsão de chuvas. Belo Horizonte, mínima de 20 e máxima de 35, ainda sobre forte calor. E São Paulo, as temperaturas variam entre 18 e 34 graus, com cerca de 15 milímetros de chuva e rajadas de vento de até 60 km por hora. Na quarta-feira, a frente fria avança e aumenta a chuva principalmente no Paraná, Mato Grosso do Sul e São Paulo.
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1: O ministro do Supremo, Luiz Fux, dá 24 horas para que as plataformas suspendam publicações sobre Nossa Senhora Aparecida.
2: A determinação vai contra uma decisão anterior do ministro Flávio Dino, que havia derrubado a suspensão imposta por André Mendonça enquanto ministro do Tribunal Superior Eleitoral.
1: A decisão provisória ainda depende... Ainda pendente de confirmação pelo plenário do TSE, Mendonça ordenou que as redes sociais atuem preventivamente contra a disseminação dos conteúdos que tratam do tema classificado por ele de notoriamente inverídico.
2: Já no fim de semana, Flávio Dino derrubou a decisão de André Mendonça.
1: A campanha de Flávio Bolsonaro do PL havia recorrido a Luiz Fux contra a decisão de Dino.
2: Na nova determinação, Fux justificou a adoção da medida, citando, entre outros argumentos, a proximidade das eleições.
1: Daqui a pouco, ainda nesta edição do Jornal Primeira Hora, todos os detalhes da nova queda de braço entre ministros do Supremo.
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1: A Advocacia-Geral da União pede um prazo de 72 horas para o governo apresentar um posicionamento sobre a ação contra a proibição das plataformas de apostas.
2: Entidades que representam as bets foram ao Supremo Tribunal Federal pedindo a suspensão da medida provisória que bloqueou o funcionamento dessas empresas.
1: A Associação Nacional de Jogos e Loterias e o Instituto Brasileiro de Jogo Responsável alertam no processo para o risco do aumento dos jogos ilegais.
2: O presidente da ANJL, Plínio Lemos Jorge, explica que as bets clandestinas continuam funcionando e cresceram desde a proibição das plataformas legais.
4: Vamos dizer que são 80 empresas com 240 marcas aproximadamente no nosso país, que foram proibidas na sexta. No sábado, no nosso monitoramento, nós já tínhamos 583 sites ilegais em ação. No domingo, os nossos monitoramentos já confirmaram que tinham mais de 1.300 sites ilegais funcionando no Brasil. Eu acho que o monitoramento de hoje, esse número deve crescer ainda mais. Então veja bem, que nós tiramos, a MP tirou na sexta-feira 240 marcas, mas ela possibilitou que 3 mil sites surgissem em 2 dias.
1: As entidades também defendem a falta de motivo urgente para a medida provisória e falam em insegurança jurídica.
2: Além disso, pedem para que a ação fique com o ministro Luiz Fux, relator de processos sobre o setor que já tramitam no STF.
1: Segundo o presidente do Instituto Brasileiro de Jogo Responsável, Carlos Lima, a decisão do governo pode ampliar a lavagem de dinheiro.
2: E com isso, fortalecer o crime organizado.
5: todas as casas de apostas legalizadas no Brasil, elas tinham ferramentas contra a lavagem de dinheiro, era uma obrigação, então o governo conseguia monitorar isso tudo. Então, com o fim do setor regulado de apostas, o que a gente vai ver é crescimento cada vez maior das casas ilegais, das casas clandestinas, uma exposição cada vez maior do consumidor, sem regra nenhuma, sem nenhuma garantia e, claro, um aumento de caixa para o crime organizado.
2: Os sites ilegais de jogos e apostas deixam de pagar entre 9 e 12 bilhões de reais em impostos por ano.
1: Já as bets legalizadas geraram quase 9 bilhões de reais em arrecadação só nos primeiros 7 meses de 2026.
2: Outro prejuízo aos cofres públicos é a necessidade de indenizar as empresas licenciadas que pagaram pela autorização para executar o serviço.
1: Especialista em mercados regulados e jogo responsável, Carlos Sato, avalia que a proibição das bets pode afetar a confiança dos investidores no Brasil.
6: Surge uma questão aqui, puxa, é seguro investir no Brasil? É seguro empreender no Brasil? Fica esse ponto de interrogação.
2: Para o comerciante Rogério Carulli, as casas de apostas regulamentadas ofereciam mais segurança para quem aposta.
7: Não recebia, né? Você tinha um valor a receber, mas esse valor nunca era recebido. Não valeu a pena mais fazer esses jogos nas bancas ilegais. Por isso entraram as regulamentadas e aí conseguiu dar uma proteção a mais para esses jogadores.
1: O Ministério do Esporte terá uma reunião hoje com representantes de federações e com os clubes de futebol para discutir os efeitos da medida provisória.
2: Só os times da Série A recebiam mais de R$1 bilhão em patrocínio das bets.
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2: O governo federal anuncia novas medidas para tentar frear o preço dos combustíveis nos postos.
1: Vamos a Brasília, Márcio Rocha.
8: A partir de agora, a fiscalização contra os abusos nos preços dos combustíveis será ampliada depois que o governo federal anunciou novas medidas para conter a alta do produto. Entre as ações previstas estão inspeções em postos e distribuidoras, além do aumento das multas aplicadas. O objetivo das medidas é garantir que os subsídios concedidos pelo governo cheguem ao bolso dos consumidores. Entre as medidas estão a manutenção da subvenção de R$ 2,12 por litro do óleo diesel, além do reforço das ações de fiscalização feitas por vários órgãos, como a Secretaria Nacional do Consumidor, a Secretaria Nacional de Segurança Pública e a Agência Nacional do Petróleo. O ministro do Planejamento e Orçamento, Bruno Moretti, negou que haja controle dos preços dos combustíveis pelo governo.
9: Não há controle de preço, o mercado precifica esses bens e a gente precisa sempre monitorar, observar e garantir que, se estamos fazendo uma política de subvenção e exoneração, o propósito dela é que nós tenhamos resultado e até aqui temos tido. Por outro lado, é crucial que a gente zele pelos resultados, que a gente zele para que isso não vire uma apropriação de margem, para que isso não vire um aumento abusivo de preços.
8: Já as punições mais altas estão previstas em uma medida provisória que alterou o Código de Defesa do Consumidor. Segundo o governo, a Operação Carga Pesada, deflagrada para identificar possíveis aumentos injustificados, realizou mais de 200 ações de fiscalização e recebeu cerca de 330 denúncias de alta nos combustíveis. Dessa maneira, elevar preços sem justa causa, por exemplo, pode causar multas de R$500 milhões para casos comprovados de abuso, como explicou o ministro da Justiça e Segurança Pública, Wellington César Lima e Silva.
10: Mas a severidade dessa multa somente pretende ter incidência naqueles casos em que estejam absolutamente caracterizados um abuso. Essas notícias têm chegado à ANP, têm chegado à Senacom. Nós temos casos de mais de 1.300% de aumento da margem bruta de lucro. Seria inaceitável que o Estado brasileiro, fazendo todo esse esforço, fechasse os olhos para essas evidências.
8: No entanto, em nota, o Instituto Livre Mercado criticou as ações. Isso porque, para a entidade, a medida provisória que instituiu o Desenrola Brasil trouxe essas mudanças divulgadas pelo governo, mas não indica que o texto também altera o Código de Defesa do Consumidor, o que pode ser questionado pelo Congresso Nacional.
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1: A polícia investiga a reação de bandidos a uma operação no Rio de Janeiro que deixou 3 mortos. Os criminosos chegaram a usar ônibus escolares como barricadas.
2: Da capital fluminense, fala o repórter Vinícius Calisto.

0: Daqui a pouco a gente ouve a reportagem do Rio de Janeiro. O Vinícius Calisto tem informações sobre essa operação de ontem no Complexo da Maré.
1: Crianças que estavam em 3 ônibus de excursão que passavam pela linha vermelha tiveram que deixar os coletivos após bandidos abordarem os veículos. O caso aconteceu na manhã desta segunda-feira, na altura do Parque das Missões, em Duque de Caxias, na Baixada Fluminense. Após o episódio, os menores foram colocados em outros ônibus em segurança, segundo a PM. Ninguém se feriu. Os estudantes seguiam para Vassouras, no sul do estado. Os criminosos retiraram as chaves dos ônibus com o objetivo de interditar a via expressa. Segundo os policiais, a ação foi de bandidos da favela de Vigário Geral, na Zona Norte, dominada pelo 3º Comando Puro, para desviar a atenção de policiais que estavam em operação em favelas do Complexo da Maré, na mesma região, que também são dominadas pelo TCP. A linha vermelha chegou a ficar interditada entre 7h30 e 8h30 da manhã, no sentido Baixada, por causa da ocorrência. Ouvintes registraram o momento em que os ônibus foram parados pelos criminosos.
2: Só deu para ver um ônibus atravessado em cima do viaduto aqui, na entrada de Caxias, no Parque das Missões, né? É um ônibus, não sei se eles estão manobrando, se estão fechando a via, se é ordem do tráfego. A pista sentido Baixada tá fechada.
3: Tem 2 ônibus parados, tá? Um levemente atravessado, e é preocupante porque minha filha também vai fazer uma viagem dessas daqui a mais ou menos uma semana, acho que acredito pela mesma empresa, viagem escolar, e a gente fica aqui já nervoso, né? O bandido entrando no ônibus e colocando aí a segurança delas, dessas crianças.
1: Durante a operação na Maré, um adolescente de 12 anos foi baleado de raspão na cabeça, um outro de 15 sofreu ferimentos por estilhaços e um PM foi baleado no braço. Ambos foram socorridos e passam bem. 3 bandidos morreram e outros 10 ficaram feridos. De acordo com a PM, a operação teve o objetivo de combater a atuação de criminosos e reprimir atividades relacionadas ao tráfico de drogas e à circulação de armas na região. Horas depois, por volta de 11h20 da manhã, criminosos invadiram novamente a pista da linha vermelha no sentido Baixada, na altura da ponte Estaiada, e atearam fogo em caixotes para atrasar a ação dos policiais. Bombeiros apagaram as chamas e a via foi liberada após 20 minutos de interdição.
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0: O governo dos Estados Unidos confirma o cancelamento dos vistos de quase 30 autoridades de países da América do Sul.
5: Os alvos da medida são acusados de ligação com corrupção ou com cartéis de drogas.
0: Na lista estão juízes, funcionários de governo, parlamentares e empresários da Bolívia, Equador, Colômbia e Peru.
5: Os 4 países integram o Escudo das Américas, uma aliança criada por Donald Trump para combater o crime organizado na América Latina.
0: Os presidentes sul-americanos se reuniram com líderes dos Estados Unidos na semana passada, durante a Assembleia Geral da ONU.
5: E reafirmaram a disposição de adotar medidas conjuntas.
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5: Homens presos por suspeita de planejarem um atentado contra uma base militar americana na Inglaterra são soltos e vão responder à investigação em liberdade.
0: De Londres, informações com o correspondente da Bandeirantes, Felipe Killing.
6: A confirmação da liberação foi feita pelo chefe da polícia antiterrorista do Reino Unido. Os 5 homens detidos no domingo continuam sob investigação, sem poder sair de Londres e proibidos de ter contato entre eles. Uma moradora de um vilarejo perto da base militar viu 3 vans paradas na estrada e homens encapuzados. Ela achou tudo muito estranho, chamou a polícia, que iniciou uma operação para a captura dos suspeitos. Todos são cidadãos britânicos com idades entre 23 e 25 anos e vivem em Londres. Essa não é uma base militar qualquer. Da base de Fairford, partem bombardeiros americanos que atacam alvos no Irã. Inclusive, em julho, a Guarda Revolucionária Iraniana afirmou que o local se tornou um alvo legítimo. Até por isso, uma das linhas de investigação é sobre a participação direta do Irã. A embaixada do Irã em Londres se manifestou e negou qualquer envolvimento do país no caso. Os investigadores analisam outras hipóteses, como sabotagem russa, terrorismo islâmico ou ativismo. O presidente americano, Donald Trump, disse que os suspeitos queriam causar grande dano e que os Estados Unidos estavam monitorando eles havia muito tempo. Se forem condenados por terrorismo, a pena máxima é prisão perpétua.
5: Quinto Sinal marca a hora oficial do Brasil, 7h15.
0: A Anvisa investiga 13 casos de pessoas que usaram canetas emagrecedoras e tiveram problemas graves de visão.
5: Médicos dizem que ainda não é possível relacionar o medicamento ao problema, mas estudos serão necessários.
0: O repórter Igor Calian explica.
7: A Anvisa estuda a relação do uso da caneta emagrecedora com uma lesão rara no olho. É a neuropatia ótica isquêmica anterior não artérica, a NOIA. Simplificando, é uma doença que funciona como um derrame no nervo óptico. Esse nervo é fundamental porque é o responsável por enviar as informações do que se vê para o cérebro. A doença entope os vasos sanguíneos e, sem sangue, parte das células nervosas morre. Na maioria dos casos, a perda da visão é permanente. São investigadas 4 canetas diferentes e uma medicação oral para emagrecimento. 12 dos 13 casos são de pacientes que usaram a semaglutida como princípio ativo. O outro é a tirzepatida. Quem fala sobre essa investigação é o Dr. Mauro Goldbaum, oftalmologista e secretário-geral do Conselho Brasileiro de Oftalmologia.
8: Como a gente tem dados conflitantes, a gente não tem certeza se existe realmente uma possível correlação, existe possivelmente um aumento do risco dessa nóia, a gente tem uma certa insegurança, a gente não tem certeza de que existe de fato essa correlação entre essas medicações análogas de GLP-1 com essa doença rara.
7: Não há até agora um estudo que comprove de fato essa relação, caneta emagrecedora doença. Mas um artigo publicado numa revista científica internacional avaliou o risco nos pacientes que recebem semaglutida até 7 vezes maior dos que tomam outra medicação. O grupo de risco da doença engloba os diabéticos, doença que em muitos casos é controlada pelo uso da caneta. Quem explica é a doutora Keila Monteiro de Carvalho, oftalmologista e doutora em cirurgia pela Unicamp.
9: Essa doença pode ocorrer não exclusivamente com o uso das canetas, mas inclusive pela própria doença do paciente que levou ao uso das canetas. Os estudos que são feitos hoje em dia são mais em relação à semaglutida, que é uma das drogas mais antigas a serem usadas.
7: A orientação da Anvisa é que pacientes que fazem uso da caneta emagrecedora procurem atendimento médico imediatamente, em caso de perda rápida ou piora rápida da visão.
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5: Moradores de Vila Velha, no Espírito Santo, protestam contra a morte de um homem com esquizofrenia após fugir da polícia.
0: Imagens de circuitos de segurança flagraram o momento em que Caio Alves Rodrigues, de 33 anos, aparece na porta de um bar.
5: Nesse momento, uma viatura encosta e ele corre. Os PMs descem, então, do carro e vão atrás.
0: O homem foi atingido por 2 disparos e não resistiu.
5: A família diz que ele se assustou porque tinha sido internado com ajuda de força policial há um mês, depois de um surto.
0: Em nota, a PM do Espírito Santo disse que o homem fez menção de estar armado, o que provocou a reação dos agentes.
5: Bandeirantes 7:18.
0: A seleção brasileira está em campo, segundo amistoso contra a Austrália, Pedro Cohen. Bom dia.
10: Bom dia, Ana. Bom dia, Nelson. Todo mundo que acompanha no Jornal Primeira Hora. Wanderson, aos 2 minutos de jogo. O jogo abre o placar para a seleção brasileira, um verdadeiro golaço. A bola sobrou na entrada da área e ele pegou na famosa veia, foi na gaveta do goleiro Patrick Beach. Brasil 1, Austrália 0, neste momento, 4 minutos de partida em Brisbane, na Austrália.
5: Obrigado, Pedro Cohen.
0: Obrigada, Cohen, pelas informações. 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
5: Guilherme Oliveira agora tem informações sobre feminicídio, mais uma vez em São Paulo. Guilherme Oliveira, bom dia.

0: Daqui a pouquinho o Guilherme Oliveira vai trazer mais detalhes de apurações sobre mais um feminicídio em São Paulo. Vamos falar sobre eleições.
1: Luiz Felipe Nunes com a gente no estúdio. Bom dia, Luiz.
2: Muito bom dia, Ana Paula. Nelson, bom dia para você que nos acompanha na Bandeirantes. Eleições chegando já neste domingo, por isso a Bandeirantes te trazendo todo o serviço para você não esquecer nada no momento da votação. Uma das principais informações para sua disposição é o e-título, o aplicativo para telefone celular, que a gente baixa a cada 2 anos, depois você apaga. Então, neste ano, já vai baixando o seu aplicativo do e-título, apesar de que em 2026 existe um prazo maior para fazer essa funcionalidade do e-título, porque antes existia um prazo, uma data limite para que você baixasse o aplicativo, agora não. Pode baixar o e-título até mesmo na fila para votar. Não tem nenhum prazo, o aplicativo não será bloqueado e você vai conseguir utilizar tanto o e-título quanto os outros serviços da Justiça Eleitoral de maneira gratuita. Não precisa ter a utilização dos seus dados móveis. Se acabar o 3G, 4G, 5G do seu celular, não existe problema, porque houve agora uma medida da Justiça Eleitoral para que os sites e aplicativos da própria Justiça fiquem à disposição de maneira gratuita, assim como os sites de verificação de fatos, para que você não caia em nenhuma notícia falsa, em nenhuma fake news. Estes sites também ficarão à sua disposição de maneira gratuita. É uma medida que ainda vai passar por uma avaliação da Justiça Eleitoral no plenário, mas é quase uma certeza de que isso será mantido sem qualquer dificuldade. O aplicativo do e-título pode ser baixado já, ele está à disposição. Se você já utilizou o aplicativo, você, baixando ele, só precisa colocar o seu nome, sobrenome, CPF. Não precisa nem ter o seu título de eleitor em mãos de maneira física, não precisa saber o número do seu título de eleitor. Você consegue acessar o aplicativo e depois colocar a senha que você cadastrou nos últimos anos. Se você esqueceu, é só clicar em esqueceu a senha. Não tem qualquer dificuldade entrando no aplicativo. Não é obrigatório ter o título de eleitor no momento da votação, você só precisa ter um documento com foto. Mas se você tiver o seu título ou o e-título com biometria cadastrada, você pode utilizar o e-título. Só chegar com o seu celular que você consegue entrar na zona de votação, desde que tenha biometria cadastrada, ou seja, desde que a sua foto apareça no aplicativo. Ao longo da semana a gente vai trazendo mais informações.
1: Obrigada, Luiz, pelas informações. 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
0: Agora sim a gente vai com o repórter Guilherme Oliveira, que traz atualizações sobre mais um caso de feminicídio em São Paulo. Guilherme, bom dia.
3: Tudo bem, Nelson? Bom dia para você, para Ana, quem nos acompanha por aqui. Está no Centro de Detenção Provisória de Guarulhos, na região metropolitana de São Paulo, o Felipe Arthur Bugni, policial penal acusado de ter matado a própria companheira no domingo à noite em Cajamar, também na região metropolitana. Ele foi preso em flagrante, mas ontem, na audiência de custódia, pouco depois da hora do almoço, essa prisão foi convertida em preventiva por parte da Justiça de São Paulo. Aos policiais, o Felipe Arthur Bugni disse que a companheira Aline Bugni, de 31 anos, tirou a própria vida, mas ninguém acreditou nessa versão. Ele foi preso em flagrante. A esposa foi morta a tiros dentro de casa, com a filha de 6 anos presente no imóvel. De acordo com os familiares da Aline, os dois mantinham um relacionamento de pouco mais de 10 anos e desse relacionamento, essa filha hoje com 6 anos de idade. A Aline já queria terminar há algum tempo esse relacionamento, mas estava com receio justamente da reação do marido, o Felipe Arthur Bugni, porque, segundo ela, ele estava com comportamentos agressivos e fazia o uso constante também de álcool e também de drogas. Esse caso sendo investigado pela polícia, há suspeita muito grande de feminicídio, mas é claro que tudo ainda precisa ser confirmado pelas investigações. Mas o Felipe Arthur Bugni é o principal suspeito de ter cometido esse crime, pessoal.
1: Obrigada, Guilherme, pelas informações a respeito desse crime aqui em São Paulo. Bandeirantes 7h24.
0: A Band não se cala. 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
3: Da Bandeirantes Brasília, o repórter Felipe Campbell traz mais informações sobre a nova queda de braço no Supremo, agora envolvendo Nossa Senhora. Bom dia, Campbell.
4: Bom dia, Ana. Bom dia, Nelson. Bom dia. E é isso, né? O ministro Luiz Fux, do Supremo Tribunal Federal, atendeu a um pedido do candidato à presidência, Flávio Bolsonaro, e suspendeu todos os efeitos da decisão do ministro Flávio Dino, que havia liberado a circulação de publicações relativas a uma notícia falsa sobre Nossa Senhora Aparecida. Na decisão que foi proferida na noite desta segunda-feira, Fux determinou que as plataformas digitais estabeleçam um prazo de 24 horas do cumprimento das ordens do Tribunal Superior Eleitoral, que mandaram retirar do ar os conteúdos desinformativos sob pena de multa e enquadramento por crime de desobediência. A disputa começou após a veiculação de uma narrativa falsa, afirmando que Flávio Bolsonaro ou sua família pretendiam retirar o título de padroeira do Brasil de Nossa Senhora Aparecida. Embora a própria emissora responsável pelo comentário inicial tenha feito retratação e pedido desculpas públicas, a informação continuou a se espalhar massivamente nas redes sociais. Diante disso, o vice-presidente do TSE, ministro André Mendonça, atendeu o pedido de Flávio Bolsonaro e ordenou a remoção de mais de 1.000 postagens com a notícia. No entanto, 24 horas depois, Flávio Dino atendeu uma petição do humorista Antônio Tabet, formulada dentro de outro processo, e derrubou a ordem do TSE, alegando censura prévia. Por causa dessa situação, o presidente do Tribunal Superior Eleitoral, o ministro Cássio Nunes Marques, encaminhou um ofício ao presidente do Supremo Tribunal Federal, Edson Fachin, onde demonstrou preocupação com a constante interferência de decisões individuais de ministros do STF em assuntos que deveriam ser resolvidos pela Justiça Eleitoral. Para Nunes Marques, esse tipo de vai e vem prejudica a organização do processo eleitoral. No documento enviado ao Supremo, ele explica que advogados e políticos vêm usando um atalho para contornar o Tribunal Eleitoral, em vez de recorrer dentro das regras normais do TSE, com pedidos urgentes, diretos para o Supremo Tribunal Federal. Para fazer essa estratégia dar certo, costumam citar grandes decisões do passado, como liberdade de imprensa, de forma genérica, tentando escolher a dedo qual ministro vai analisar o caso. O chefe do TSE alerta que essa prática cria um ambiente em que cada lado busca o juiz que acha mais favorável. E, na prática, isso transforma o STF em um revisor de ordens eleitorais, enfraquecendo a autoridade da Justiça Eleitoral bem no meio da campanha. Volto com vocês.
2: Obrigado, Campeão. 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
3: Hora oficial do Brasil, marca o quinto sinal, 7:30.
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0: 7h40. Bom dia, Boa Vista. Bom dia, Roraima. Bom dia, Brasil. Bom dia, mundo.
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0: Estamos começando, estamos no ar com o Bom Dia da 100.3 aqui pela Folha FM. Seja bem-vinda, bem-vindo. Você ligando o rádio agora, você já acompanhando a nossa programação desde cedo. Bom Dia 100.3 segue até as 9h30 da manhã, com muita informação e prestação de serviço no seu rádio. Hoje é terça-feira, 29 de setembro de 2026. Seleção brasileira está em campo, né? Está jogando, não sei se já terminou, Herrera, o jogo. Está jogando ainda a seleção brasileira? Pois é, rapaz, eu saí de casa, estava 2-1 para a Austrália. Me parece aqui, pelo que eu estou vendo, o Brasil empatou, né? A seleção brasileira empatou. O Brasil até começou bem, viu? Começou bem, para cima. Os jovens ali da seleção brasileira, né? Um time diferente daquele que entrou em campo, um pouco diferente daquele que entrou em campo no primeiro amistoso, contra esta mesma seleção aqui da Austrália, hoje com algumas mudanças. Mas o Brasil começou bem. Depois houve um empate aos 28 do primeiro. O Brasil, né, abriu o placar aos 3 minutos. Aos 28 ainda do primeiro tempo, a Austrália empata. Aí depois vira aos 33, viu? Em pouco tempo virou o jogo para cima da seleção brasileira nesse amistoso. Agora eu vejo aqui que aos 45 o Rafinha fez um gol de pênalti. Portanto, está 2-2. Já está aí no segundo tempo. Está no segundo tempo desse amistoso. O Celote está tentando, né, achar aí uma... formar já uma base aí para a Copa de 2030, que o Brasil foi um,

0: fracasso nessa Copa de 2026 agora. Saiu nas oitavas de final para a Noruega, do Haaland. Vamos aí, acreditar que essa seleção melhore, que esses jovens aí, jogadores, possam nos dar muita alegria. Bem, vamos aos nossos principais destaques da edição desta terça do Bom Dia 100.3.
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0: A gente vai falar sobre a ofensiva jurídica no PL. Gerlane Bacarin aciona redes sociais contra acusações. Temos uma liminar também travando a criação daquela reserva de quase 17 mil hectares ali no município do Cantar. Recentemente nós trouxemos aqui a reclamação, né, dos moradores lá querendo barrar uma consulta pública que a prefeitura lá do município do Cantar iria fazer, depois adiou, suspendeu. Agora é a justiça, viu, que entrou aí nessa questão também lá no município do Cantar, travando a criação dessa reserva lá na Serra Grande. A gente vai trazer também os bastidores aqui da nossa política. Vamos falar sobre eleições 2026, né, também. Vamos trazer casos de família aqui, uma briga entre cunhados. Começou aí uma briga pelas redes sociais, pelo WhatsApp. Terminou com uma moto depredada. Uma briga entre cunhados. Já pensaste? Vamos tirar algumas dúvidas aqui em relação também ao horário, né, os locais de votação aqui em Roraima. A gente vai sempre estar alertando aqui os nossos ouvintes, o eleitor, quanto ao horário de votação. Começa cedo, viu, às 7 horas da manhã, vai até 4 horas da tarde. Mas a gente vai trazer já já os detalhes também, chamar a atenção do eleitor em relação aos locais de votação. 50 locais mudaram, viu? Foram mudados aí pela Justiça Eleitoral. A gente vai trazer esse assunto aqui também. E olha, o vazamento de esgoto lá no Silvio Leite causando transtornos também. É aquela situação, né? Toda semana aqui tem reclamação de esgoto a céu aberto, de esgoto extravasando, incomodando moradores, podendo causar inclusive doenças, os moradores preocupados com isso. São vários assim espalhados aí pela cidade, infelizmente. E esse agora lá no Silvio Leite. Caso tenha alguma situação aí na sua rua, no seu bairro, aí na sua comunidade, pode mandar para cá. Vamos reivindicar a melhoria, vamos cobrar aqui das autoridades competentes a solução para os problemas aí da sua rua, do seu bairro, da sua comunidade. Vamos cobrar a solução para os problemas da cidade, a solução para os problemas aqui desse estado, que são muitos, hein? São muitos. Olha, o Tribunal Superior Eleitoral já recebeu mais de 50 mil denúncias de propaganda irregular. Mais de 50 mil. Tivemos a liberação do acesso gratuito a sites da Justiça Eleitoral nas eleições, uma decisão aí do ministro do STF, Zanin. Temos o governo cobrando na Justiça gastos do SUS com tratamento de apostadores. Eita, essa questão aí das bets, né? Depois dessa medida do governo federal de barrar as bets, suspender as bets por meio de uma medida provisória. Tem a questão também aí da saúde, né, que se envolve não só as finanças ali, o orçamento da família, mas também a saúde pública. E tivemos aí a AGU pedindo 72 horas para se manifestar sobre ações para liberar bets. Tivemos aí várias associações de jogos acionando o Supremo Tribunal Federal contra essa medida provisória que proibiu as apostas online. E olha, tem novidades aqui a respeito da greve da Caixa Econômica Federal. Será hoje o julgamento aí do dissídio da greve da Caixa, hein? Então, a Justiça do Trabalho pode definir pelo fim da greve da Caixa Econômica Federal hoje. Que isso aqui foi, a Caixa acionou o TST, Tribunal Superior do Trabalho. Assim como, por exemplo, os Correios fizeram, né, porque havia a greve, a paralisação dos Correios. Os Correios acionaram aí o TST, que decidiu na última semana pela volta, pelo retorno dos trabalhos aí dos funcionários dos Correios. Deve ocorrer o mesmo agora em relação à greve da Caixa Econômica Federal. Até o momento, os funcionários não aceitaram as propostas, né, apresentadas pelo banco, portanto, permaneceram aí em greve. Só que foi para a justiça. Dissídio coletivo dessa greve está lá para ser julgado hoje. A gente vai trazer os detalhes, as informações já para você, tudo aqui no Bom Dia 100.3, a partir de agora.
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0: É o canal da denúncia, o canal da opinião do ouvinte, tá bom? Mande pra cá a sua denúncia, a sua reclamação, a sua reivindicação, a sua sugestão. Pode também fazer a sua denúncia, a sua reclamação, a sua reivindicação e manifestar a sua opinião sobre o assunto que você quiser. Sobre os assuntos que levamos até você, claro, aqui, todas as manhãs, os assuntos que vamos levar hoje e também os assuntos que estão em evidência nos noticiários locais e também nacionais. Fique à vontade para participar aqui conosco. Bem, mas eu começo esta edição aqui do Bom Dia 100.3 falando a respeito da greve da Caixa Econômica Federal, né? Dos funcionários aí da Caixa. Até o momento, os funcionários não aceitaram as propostas apresentadas até aqui pelo banco e continuam em greve aqui em Roraima e também no restante do Brasil. Mas aí isso foi para a justiça. O banco acionou a justiça. Então, o Tribunal Superior do Trabalho, TST, julga hoje à tarde o dissídio coletivo de greve ajuizado pela Caixa contra os trabalhadores do banco, em greve desde o dia 10 de setembro. O dissídio ocorre quando não há acordo entre as partes e uma delas pede a intervenção na justiça. Então, como não houve acordo até aqui, todas as propostas do banco foram rejeitadas pelos trabalhadores, aí o banco acionou a justiça para decidir, por meio desse dissídio coletivo, e será julgado hoje à tarde. Os trabalhadores da Caixa, representados aí pela Confederação Nacional dos Trabalhadores do Ramo Financeiro Contraf e pela Confederação Nacional dos Trabalhadores nas Empresas de Crédito Contec, estão com o acordo coletivo de trabalho expirado desde 31 de agosto. De acordo com a empresa pública, as negociações não chegaram a um consenso, especialmente quanto ao novo modelo de custeio do Plano Saúde Caixa. Tivemos aqui os funcionários da Caixa em Roraima na segunda-feira da semana passada decidindo pela permanência da greve, porque não houve consenso aí em relação ao que foi apresentado pela Caixa, a proposta apresentada aí pelo banco. Então, isso agora acabou indo para a justiça. No último sábado, dia 26, os trabalhadores apresentaram uma contestação ao TST, afirmando que a greve é legítima e não pode ser considerada abusiva, que a responsabilidade pelo impasse nas negociações não pode ser atribuída aos empregados e que questões centrais, como o futuro do Saúde Caixa, não podem ser definidas de forma unilateral pelo banco. Segundo os empregados, foram realizadas 13 rodadas de negociação, além de mediação com o Ministério Público do Trabalho, assembleias em todo o país, como ocorreu aqui, e comunicação prévia à Caixa e à sociedade. Numa decisão liminar, numa decisão do último dia 25, né, o ministro Maurício Godinho Delgado, do TST, ele determinou a manutenção do percentual mínimo de 60% dos empregados da Caixa em serviço. já havia uma medida de parcial, né? Isso 60% por agência, de forma presencial ou remota, sob pena de multa diária de R$100 mil para a entidade sindical que descumprir a ordem. A decisão atendeu parcialmente ao pedido da empresa pública que solicitava a manutenção de 80% do pessoal em atividade, alegando impacto direto em serviços essenciais como compensação bancária e pagamento de benefícios sociais. O ministro, no entanto, negou o pedido da Caixa para proibir os trabalhadores de qualquer atividade que dificultasse o livre acesso às agências, salientando que a lei já exige que a greve deve ser pacífica e que não há indícios, né, de que o movimento esteja sendo conduzido com desvios ou excessos. Então aguardemos aí esse julgamento de hoje, né, desse dissídio coletivo da greve da Caixa Econômica Federal. Julgamento hoje à tarde. Os trabalhadores do banco estão em greve desde o dia 10 de setembro, Caixa Econômica, Banco do Brasil, enfim. Né? E essa questão envolvendo a Caixa será decidida hoje à tarde, deve ser, né, nesse julgamento lá no TST, Tribunal Superior do Trabalho. A gente vai acompanhar e trazer qualquer novidade aqui para os nossos ouvintes. 7:53 agora. O Minevaldo me informa o placar ali atual do Brasil, tá? 3-2, viu? 3-2, 3 Brasil, 2 Austrália. Então virou. Brasil virou de novo aí. Valeu, Minevaldo. Obrigado aí por me informar, viu? De quem foi o gol, hein? De quem foi o gol, Minevaldo? Alguém que saiu do banco aí pra salvar a nossa seleção brasileira que começou. Já aumentou? Foi? Olha, já são 4. O Herrera me informa que 4-2, então. Olha aí. Acho que a turma que veio do banco, né? A turma que saiu do banco aí deve estar decidindo esse jogo para a seleção brasileira nesse segundo amistoso contra a Austrália. Teremos mais um, né, contra a Índia agora. Contra a Índia, acho que é sábado. Sábado, 10 horas da manhã, se não me engano. Então tá aí. Minevaldo, quando me informou aqui, estava. Agora ele me informa aqui, 4-2, Brasil. Então vamos lá, Brasil. Tá animando aí a seleção brasileira? Dando aquela esperança, né, pro torcedor brasileiro. Vamos lá então aproveitar, né, que nós estamos aqui comentando sobre a nossa live. Estamos ao vivo com imagens no YouTube. Então vem para cá conosco, deixe o seu like, que é muito importante o seu like aí pra gente. Depois do like, você vai no botão compartilhar, compartilha a live com quem você quiser, manda aí pros seus contatos individuais do WhatsApp. Manda nos grupos aí de notícias que você faz parte, nos grupos da família, do seu bairro. Enfim, qualquer grupo de WhatsApp que você faça parte, envia lá o link do Bom Dia. Quem chegar conosco pelos links compartilhados, aquele que não for inscrito ainda, inscreva-se e ative o sino para receber as nossas notificações, tá? Pronto, deixou o like, compartilhou. Aí você vai para o nosso chat e comenta, deixa o seu alô, o seu bom dia, o seu recado, me informe do que está acontecendo aí fora também, como o Minevaldo aqui me informando sobre o jogo da seleção brasileira, 4-2 aí para a gente, né, pro Brasil. Temos ali o nosso amigo Zé Quintanz também, bom dia, Natanael, ligadinho aqui no Bom Dia, valeu Zé Quintanz. O Julian Farias, bom dia meu amigo Natanael, hoje tem novidade, tá quente. Valeu, Júlio, obrigado. O meu amigo Wellington Brito também. Bom dia, meu amigo. Bom dia, Wellington. Ele diz, Deus é convosco. Estou aqui em Uiramutã, acompanhando a Folha de Boa Vista, melhor jornal do mundo. Abraços, valeu, obrigado, viu, Wellington. Participe sempre. Adriano Silva também chega por aqui. Bom dia, tudo bem, Adriano? Vamos lá. Deixar o bom dia, o alô, o recado aí na nossa live e compartilhar também. Não esqueça disso. Já já a gente traz informações aqui sobre a política de Roraima, os bastidores aí fervendo, viu? Os bastidores fervendo aí na política do nosso estado. E do Brasil também, né? A gente vai trazer um panorama nacional também, claro. Não podemos aí esquecer. Estamos numa semana decisiva, né, gente? Uma semana decisiva de eleições. Domingo tem o primeiro turno, acontece o primeiro turno das eleições 2026. Quando vamos escolher deputados estaduais, né, 24 deputados estaduais aqui em Roraima, 8 deputados federais, vamos escolher dois senadores, um governador e o presidente da República. E claro que a Rádio Folha estará fazendo a cobertura aqui no domingo de tudo, tá? Todas as informações aí a respeito do pleito até a apuração final. Já te convido desde já, venho aqui durante a semana informando. Você é o nosso convidado a acompanhar a cobertura das eleições 2026 aqui, tá? Batemos recorde de audiência aí na eleição suplementar, né, com a nossa cobertura. 30 mil, viu, Herrera? Alcançamos aí 30 mil naquela live, se não me engano, é de pouco mais de 5 horas, né? De transmissão simultânea, sem comercial, só com informações sobre o pleito e também a apuração. E a nossa equipe estará aqui de prontidão também no domingo, se Deus quiser. Vamos falar sobre a corrida presidencial também. Temos uma pesquisa da Atlas, né? Onde o Flávio, no segundo turno, aparece aí à frente de Lula, com 47,7% das intenções de voto, mas tudo muito ali igual, tá? Ou seja, estão empatados, 47,7% para o Flávio, 47,6% para o Lula. Isso aí no eventual segundo turno, né? Segundo a pesquisa da Atlas. Então, tá tudo muito ali embolado. Essa disputa, principalmente no segundo turno, entre Flávio Bolsonaro e Lula da Silva. Temos uma outra pesquisa, né, que saiu, a Palver, onde Flávio tem 47% das intenções de voto no segundo turno, Lula aparece com 45%. Portanto, ainda ali dentro da margem de erro, empatados tecnicamente.

0: Olha, você sabia, já tivemos aí pelo menos 50 mil denúncias, mais de 50 mil denúncias, né, de propaganda irregular. Temos aí o aplicativo Pardal da Justiça Eleitoral, que recebe denúncias sobre crimes eleitorais. Recentemente, olha, em Roraima aqui já são mais de 100, tá? Mais de 100 denúncias recebidas pelo aplicativo Pardal aqui em Roraima. Mas vamos lá, desde o início da campanha para as eleições gerais deste ano, a Justiça Eleitoral já recebeu 51.395 denúncias de propaganda irregular por meio do aplicativo Pardal, que é aquele sistema eletrônico criado pelo TSE para receber esse tipo de ocorrência. Aqui em Roraima, já são 104 denúncias feitas ao aplicativo Pardal. 104 denúncias a serem aí apuradas, apreciadas pela Justiça Eleitoral. No Brasil inteiro, é o principal tipo de ocorrência, 43,78%, está relacionado a propagandas irregulares ou fora dos padrões em vias públicas. Acho que aqui também, né, tem muitas dessas denúncias aqui. Propagandas irregulares ou fora dos padrões em vias públicas. Aí vem em seguida propagandas irregulares em propriedade particular, 11,94%, como a pintura de muros fora dos padrões aceitos pelo TSE, e publicidade em bens públicos. Isso inclui murais em prédios públicos ou publicidade institucional. Durante o período eleitoral, esse tipo de publicidade só é permitido em situação excepcional e com autorização da Justiça Eleitoral. Há também, né, denúncias de propaganda irregular na internet, em jornais, revistas e emissoras de rádio e televisão, além de materiais gráficos, como adesivos de carros em tamanho maior do que é permitido. Até agora, a Justiça Eleitoral transformou 27% das denúncias recebidas em processos. Ou seja, já há processos aí em decorrência dessas denúncias recebidas no aplicativo Pardal. A gente sempre também divulga aqui o número para denúncias da Polícia Federal. A gente recebe aqui durante o Bom Dia 100.3 algumas denúncias, inclusive sérias em relação a crimes eleitorais ou possíveis crimes eleitorais cometidos por aqui. Eu sempre oriento, né? A gente aqui não vai falar. Ontem, por exemplo, nós recebemos uma aqui com nomes, né? Inclusive com nomes aí no interior do estado. Porém, o que a gente orienta aqui é que as pessoas procurem a Justiça Eleitoral e denunciem, seja aí pelo aplicativo Pardal, principalmente se tiver provas, melhor ainda, porque vai ter um retorno melhor, até positivo, em relação à denúncia que você fez, ou acione a Polícia Federal. Nós estamos sempre aqui divulgando também o contato, o número, que é o WhatsApp da Polícia Federal para crimes eleitorais, que é o 95-3621-4747. 3621-4747, nosso código de área 95. Funciona 24 horas aqui esse número da Polícia Federal, exclusivo, canal exclusivo de atendimento via WhatsApp para denúncia de crimes eleitorais aqui em Roraima. Tá? Então anote aí se você não anotou. É o WhatsApp, inclusive, 95-3621-4747. Você pode enviar, se tiver, né, como provas, áudios, fotos e vídeos também para esse número aí que é de WhatsApp. Agora 8:04. Vamos à previsão do tempo aqui para Roraima, previsão do tempo aqui para o nosso estado. A previsão do tempo para Roraima hoje, com base aqui na nossa capital, indica temperaturas entre 24 e 34 graus nesta terça, dia 29, com variação de nuvens e chance de chuvas esparsas ou trovoadas. Há também alerta amarelo do IMET para chuvas intensas na região. Será, rapaz? Onde? Quando? Que horas, né? Temperatura mínima de 24, máxima de 34 graus, uma manhã com sol e aumento de nuvens, com possibilidade de chuva leve. Tarde e noite, pancadas de chuva e trovoadas isoladas. A umidade fica em torno de 52% a 71%. Deixa eu verificar agora a temperatura de momento. Apontando aqui, calor intenso, como sempre, está ensolarado aí fora. Eu vi que estava também ali o céu com algumas nuvens, né? Porém, estava quente, sempre quente e abafado. Mas está 29 graus agora, aqui na nossa capital. Sensação térmica de 34 graus. Probabilidade de chuva por aqui zerada. A probabilidade de chuva está zerada. Vento 3 km por hora, umidade 70%. Qualidade do ar está ok. Está boa, pelo menos isso, né? Manaus, por exemplo, aí vem sofrendo, rapaz, com a qualidade do ar ruim. Olha, o Brasil teve dois pênaltis, né? Voltando aqui ao jogo da seleção brasileira, que está 4-2 agora, já no finalzinho. Faltando 2 minutos aí para acabar. Quem fez o terceiro gol foi o Bruno Guimarães, aos 69, e depois o Vini Júnior de pênalti, aos 80. Né? 35 minutos ali, né? Do segundo tempo. Então tá aí. 4-2. Animou, né? Não foi nem quem veio do banco, foi quem já estava, né? Mas o Brasil deve ter dado aquela melhorada ali no seu futebol nessa reta final do segundo tempo, para empatar o jogo. Oi, Roberto Sakazaki, bom dia, tudo bem, meu caro? Tá comentando aqui na live também. Vamos lá, gente, compartilhar, viu, essa live aí no YouTube. O Romualdo, bom dia, Natanael, na audiência aqui no PA Majari. Ele disse que ontem teve uma chuva abençoada. Abraço a todos, valeu, que bom, viu, Romualdo? Então, em algumas partes do interior, né, chove, tá chovendo, choveu ontem, por exemplo, lá no município de Amajari, me informa aqui o amigo Romualdo. É difícil mesmo chover aqui, na capital, que é difícil. Caiu uma chuva esses dias, nem lembro qual foi o dia mais, comentamos aqui, não sei se foi antes de ontem, foi uma tarde dessas aí, né? Foi uma tarde dessas aí que choveu. Acho que foi no final de semana. Domingo, por aí. Foi. Agora 8:07. 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Intervalo aqui no Bom Dia. Já eu volto para falar da nossa política, da corrida eleitoral aí em Roraima. Dos bastidores aí da nossa política. Vamos trazer aqui a candidata, né, a deputada federal Gerlane Bacarin, acionando aí redes sociais contra acusações. Vamos aqui destrinchar essa situação, essa questão aí das redes sociais, tá? Candidata Gerlane Bacarin do PL, candidata a deputada estadual, acionando aí, viu, redes sociais contra acusações. Ela acionou a Justiça Eleitoral contra perfis aí por acusação de compras de votos. Justiça já deu um prazo aí para a rede social remover o vídeo com as acusações contra a candidata. Né? Tem uma bateria de ações aí contra páginas de notícias e comunicador aqui no nosso estado, viu? Meu amigo. Tá pensando o quê? Hein? Os bastidores aí fervendo, os bastidores da nossa política fervendo. E a gente, olha, o que a gente vê de uma falta enorme de ética no jornalismo, se é que a gente pode chamar de jornalismo, o que a gente vê aí nas redes sociais, algumas páginas, olha, não é brincadeira não, viu? Depois, não sei, às vezes a Justiça Eleitoral, né, resolve um pouquinho tarde tomar alguma providência em relação a essas páginas. Depois, principalmente, que o estrago já está feito, né? Porque nós temos aqui nessas eleições candidatos, candidatas atacando, jogando baixo, jogando sujo contra adversários. A gente está vendo muito isso. E pagando páginas de redes sociais para difundir isso aí. para expandir fake news, para expandir acusações, às vezes a gente observa, infundadas contra determinados candidatos, principalmente aqueles que estão bem nas pesquisas e que estão incomodando os adversários, sobretudo aqueles cheios da grana, que até aqui não tem se convertido aí em voto, pelo que as pesquisas vêm mostrando ultimamente. Mas a gente vai trazer esses bastidores aqui, essa situação no PL envolvendo a candidatura da Gerlani daqui a pouco, após o intervalo. Então não sai daí, não troca de sintonia, não desliga o rádio de jeito nenhum. E quem está conosco na live, continue, aguarde aí, que eu volto em instantes.
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0: 8:17, de volta com o Bom Dia da 100.3 aqui pela Folha FM. Até as 9:30 da manhã, informação e prestação de serviço no seu rádio. O Ari Osvaldo está por aqui conosco. Bom dia, Natanael, ligado no seu programa. Valeu, obrigado, viu? Ari Osvaldo Araújo. Bom dia, Natanael. Tem esse GPS aí para poder passar na previsão do tempo certinho, porque Boa Vista, Roraima é muito sol, não tem nada de chuva. Pois é, não tem, foi o que eu disse, viu? A previsão aqui foi geral, pro estado, porque tem a localidades que pode estar com cara de chuva. Agora, ontem choveu, por exemplo, em Amajari, viu? Deve ter chovido em outra parte do estado, viu, o Vitor? É o Vitor Macedo. Agora, em relação à Boa Vista, eu falei aqui, só sol, zero a probabilidade de chuva, tá? Para Boa Vista. Eu sempre faço o panorama geral, né? A previsão geral para o estado e, por fim, aqui a temperatura e a previsão para Boa Vista, por exemplo, que, por enquanto, só mesmo sol e muita quentura, viu? Sol e muita quentura. Tanto que já estamos aí com uma sensação térmica de mais de 30 graus agora pela manhã, 34, 33 graus. Bem, vamos aqui falar sobre eleições 2026, né? Os bastidores aí fervendo. Os bastidores, como sempre, muito agitados aqui no nosso estado para essas eleições. E a gente vai trazer, inclusive, aqui informações sobre este que é o nosso destaque de hoje. Esse bastidor, essa notícia, né, da candidata a deputada federal Gerlane Baccarin, do PL, que teve que recorrer à justiça aí contra acusações nas redes sociais. A candidata, a deputada federal Gerlane Baccarin, do PL, ingressou com 3 representações na Justiça Eleitoral contra perfis e páginas de notícias no Instagram. Em uma das ações, o tribunal acolheu o pedido e determinou que a plataforma remova em até 24 horas um vídeo que acusava a candidata de captação ilícita de sufrágio. Ou seja, estão acusando a candidata, a deputada Gerlane Baccarin, de comprar votos. Aí tem um segundo processo, esse movido contra uma comunicadora e um portal local. Teve aí o relator declarado impedido, sendo redistribuído ao magistrado substituto. Aí tem uma terceira representação, que aguarda ainda uma apreciação judicial. Em uma, em relação à remoção desse vídeo, né, a justiça deu 24 horas para a plataforma tirar esse vídeo do ar, a pedido da candidata a deputada federal Gerlane Baccarin, que recorreu aí à justiça contra essas acusações, né, nas redes sociais. Então, para você ter uma ideia dos bastidores aqui da nossa política, como estão. Olha, outra questão também, ontem foi bastante comentado isso nas redes sociais, sobretudo pela campanha do candidato Sampaio, né, governador interino, candidato aí ao governo de Roraima também, busca permanecer ali na cadeira, né, de governador no Palácio Hélio Campos. Tivemos um debate numa TV local. O Arthur, até talvez por estratégia, não foi a esse debate. Não compareceu. Aliás, foi a única ausência, né, registrada nesse debate realizado ontem de manhã. A coordenação da campanha informou que o não comparecimento ocorreu devido a compromissos previamente agendados. A decisão de evitar o confronto direto com os demais postulantes ao Palácio Hélio Campos é interpretada por analistas como uma manobra pragmática para preservar a vantagem indicada nas pesquisas eleitorais. E eu não tenho dúvidas de que foi uma decisão estratégica da campanha do ex-prefeito Arthur Henrique, que está muito bem nas pesquisas, obrigado, né? E decidiu não ir a esse debate ontem. Eu até vi uma parte do debate ontem de manhã, um pouco que eu consegui acompanhar, né, assistir, e vi que houve muitos ataques contra o Arthur Henrique, tanto da parte do candidato Sampaio, como também quando havia ali perguntas entre os candidatos, né, quando confronto ali, o confronto entre aspas, porque não houve confronto entre os candidatos ali, só muitos, alguns ali utilizaram mais o espaço para tentar aí dar uma prejudicada na imagem do candidato do PL, Arthur Henrique. O próprio Sampaio o atacou por diversas vezes ali, quando estava ali fazendo perguntas ou respondendo as perguntas do outro candidato do Solidariedade, né, que é o Faradilson Mesquita. Ambos aproveitavam o espaço que tinham apenas para atacar o candidato ausente, Arthur Henrique. Então, até por conta disso, ele saber que seria bombardeado ali, que talvez não conseguisse nem apresentar as propostas, né? As propostas, porque quando a gente assiste um debate, aqui a gente quer ouvir o que o candidato tem para o futuro do Estado. O candidato, por exemplo, agora aí para um debate a governo do Estado. O que eles têm aí para o Estado, né? Para a melhoria de vida da nossa população. Ninguém quer ver mais esse negócio de embate. Eu digo, um embate é normal, ok. Aliás, é um debate, né? Afinal de contas, é um debate. Mas há ataques, né? Às vezes, alguns ataques muito incisivos, ali mesmo a fim de prejudicar a imagem de determinado candidato. E o Arthur sabia que seria alvo nesse debate por conta de que é o líder nas pesquisas aí para governo do Estado. Ele já sabia que o alvo ali principal seria ele. Preferiu não ir. É uma opção dele. Estratégia de campanha, talvez. Mas ele garantiu hoje a presença no debate da Rede Amazônica, né? Da TV Globo, local. Então hoje ele estará. Inclusive no final do debate, desse debate que teve ontem, o soldado Sampaio desafiou, né, para estar nesse debate hoje da Rede Amazônica, TV Globo aqui local. O Arthur já confirmou presença. Aliás, todos os candidatos ali a governo do Estado confirmaram presença nesse debate de hoje à noite na Rede Amazônica. Também não tenho dúvidas de que ali ele deve ser o alvo, né, de todos os outros candidatos. Temos a metralhadora Fará Mesquita e, do outro lado, o principal adversário, nesse caso, de Arthur Henrique é o governo, a cadeira ali no Palácio Senador Hélio Campos, que é o soldado Sampaio. Então, Arthur Henrique deve ir com colete à prova de balas, porque não deve ser fácil para ele esse debate hoje ali. Mas eu, como eleitor, me colocando na posição de eleitor, eu quero ouvir, né, propostas, não promessas mirabolantes, promessas que você sabe que o candidato talvez não vá cumprir. A gente tem, a gente vê de tudo nessas campanhas, né? A nível nacional, a nível local, temos aí os políticos populistas. É bom ter cuidado com políticos muito populistas, tá? Porque só prometem, né? Prometem mundos e fundos. Prometem tudo, tudo, tudo, tudo, tudo. Ou seja, fazem até uma propaganda enganosa, é um momento que usam do período eleitoral para enganar o povo, para enganar a população. Então vá com calma, analise bem propostas concretas, aquilo que realmente você pensa, você avalia e diz, não, isso aqui dá para fazer. Realmente isso aqui no estado não está legal, mas dá para fazer. Sem populismo, tá? Sem populismo. Leve em consideração os principais gargalos aqui desse estado. E não caia aí em muitas promessas populistas que, olha, o que eu tenho visto, ouvido, são muitas, né? Muitas promessas aí. Então cuidado, viu? Com políticos populistas. Há exageros aí nessa época de campanha, nesse período eleitoral. Ontem nós falamos aqui sobre o orçamento do estado para o ano que vem. Quem for o próximo governador do estado vai enfrentar aí um problema, probleminha ou um problemão com as finanças do estado, né? Vai precisar muito de apoio aí dos parlamentares lá em Brasília. O problema é que o orçamento já está em discussão nessa legislatura, né? Na legislatura de agora. Não sei se os novos que entrarem, se vai dar tempo para colocar alguma coisa. Às vezes estão aprovando já o orçamento da União, já no ano ali vigente, né? No ano que é para vigorar o orçamento. Diferente do orçamento do estado, geralmente até ali dezembro, antes daquele período do recesso, já aprovam. No Congresso Nacional, geralmente, eles têm sido assim, né, aprovando já no ano vigente ali. Vamos ver, mas que o próximo governador vai precisar muito da ajuda dos nossos parlamentares. Então, faça também boas escolhas aí para a Câmara Federal. Faça boas escolhas para o Senado, tá? Para o Senado, porque... E aqui também, né? Aqui também para a Assembleia Legislativa. Então analise bem, avalie bem, viu? Antes de digitar o seu voto na urna. Ou antes de colocar ali no papelzinho, né, na colinha para levar no dia da votação. Agora 8 horas 30 minutos, 8:30. Bom dia, Natanael, ligado na campeã de audiência, o Vanilson, 100.3, valeu, Vanilson. A Glaide da Silva, bom dia, tudo bem, a Glaide? Quem mais? Renilson, né? O Renilson, bom dia, Natanael, manda alô para nós aqui na comunidade do Apum, município de Bonfim. Nós estamos te ouvindo o seu programa. Obrigado, viu, o Renilson, Renilson Souza. Carlos Alberto Oliveira. Bom dia, Natanael. Manda um alô para o meu povo da Serra Grande 2. Estamos na escuta. Valeu, Carlos Alberto e a toda a turma da Serra Grande 2. Nossa amiga Rosângela Miranda. Bom dia, meu amigo Natanael. Não sei se você já informou os seus ouvintes que a Caixa Econômica já voltou com o atendimento presencial. Olha, Rosângela, eu falei aqui a respeito do julgamento. Do julgamento hoje no TST à tarde. A Caixa Econômica, ela houve uma decisão da Justiça do Trabalho para retomar, pelo menos para garantir 60% do atendimento presencial, tá? Pelo menos 60%, não está 100% ainda. Foi uma decisão da Justiça do Trabalho para que os funcionários ali, pelo menos, mantenham ali 60% dos trabalhadores no atendimento, até que se resolva essa questão de forma definitiva, o que deve acontecer logo mais à tarde, quando o Tribunal Superior do Trabalho, né, a Justiça do Trabalho, vai decidir sobre o dissídio coletivo aí, que foi dos trabalhadores da Caixa, dessa greve da Caixa Econômica Federal. Aí a Justiça do Trabalho vai decidir, não, pode voltar 100%, né, 100% do atendimento. Por enquanto, há uma decisão recente também para garantia aí dos 60%. Bom dia, Natanael. Bom dia, Cerilene. Professor Júlio Pinto, feliz terça, amigo Natanael. Abraços. Valeu, professor Júlio Pinto. Vamos aqui para o nosso WhatsApp agora. Bom dia, Natanael. Deu uma chuvinha boa aqui em Caracaraí também, olha. Luiz Henrique, subtenente aqui, Luiz Henrique, nos informa que lá no município de Caracaraí, onde ele está de serviço, está trabalhando, caiu uma chuvinha por lá também. E está nublado agora, mandou até uma foto aqui. Valeu, subtenente Luiz Henrique. Subtenente aí da Polícia Militar de Roraima. Vamos lá, quem mais aqui? Deixa eu ver. Xará, Natanael, Natanael do Frete. Bom dia, meu caro.
1: Natanael, você que é um cara super estudado, inteligente. Qual é o candidato que comprou o voto, cara? Pergunto. Passa o problema de Golondio aí, desse aí.
0: Qual o candidato que não comprou, é?
1: Que é um cara super estudado, cara, inteligente. Qual é o candidato que não comprou o voto, cara?
0: É, qual o candidato que não compra voto, né? Pois é, o Xará, Natanael do Frente aqui. Né? É hipocrisia o candidato dizer que nunca comprou voto, que não compra votos. Nem tudo vai chegar à Justiça Eleitoral. Né? Existem N formas aí de compra de voto. E toda a política, toda a eleição, a gente tem. Tem aquelas muito escancaradas, são as mais escancaradas, essas aí que vêm à tona, né? São essas que vêm à tona, são as apreensões aí de milhões de reais, são candidatos políticos sendo presos também, por suspeita, compra de votos. Evidentemente que há uma denúncia, há uma apuração, aí tem operação, busca e apreensão, às vezes, dependendo se houver flagrante, prisão, aí vai preso, paga fiança, sai, mas isso fica ali ainda respondendo na Justiça Eleitoral. Eu estou falando aqui das compras escancaradas aí de voto. Tem outras que não são tão escancaradas assim. Aí essas daí geralmente não dão problemas, né? Não dão problemas. Mas é difícil não ter um político que não compre votos, né? Bom dia, passando para deixar meu Moroei, escutando o melhor jornalista do Brasil. É o amigo aqui, Juquinha, lá do Caimbé, né, Juquinha? É, Moroei, o bom dia dele em Macuxi, né, na língua Macuxi. Moroei, eu lembro aqui do Cacique Lupedro, né, que sempre nos cumprimenta aqui com um bom dia em Macuxi. Bom dia, Natanael, me tira uma dúvida, este ano são dois senadores, eu posso votar para esses dois senadores, se eu posso votar para eles, me tira essa dúvida, é o José Antônio. José Antônio, você, como eleitor, assim como todo eleitor, esse ano vai poder escolher dois senadores, tá? Dois senadores. Você pode votar em dois senadores, senadoras, enfim. São dois votos, tá? Porque são duas vagas para Senado, então tem o primeiro voto e o segundo voto. Então você tem essas duas opções aí, tá? Você pode escolher votar em dois senadores nestas eleições agora de 2026, no próximo dia 4 agora, domingo.

Bom dia, sou aluna da escola militarizada Nova Esperança. Eu tô há 3 semanas sem ir à escola. Meu pai teve que me levar para a escola para eu fazer as provas, porque não tem transporte, não tem como ir. O sol tá quente, sem contar a poeira também. É ouvinte que não quer se identificar, mas é aluna da escola militarizada Nova Esperança. Nova Esperança fica na Samaúma, município de Mucajaí. Transporte escolar, que é do estado, por lá ainda não está funcionando, né? Não está regulado.

0: Às vezes tem só um transporte, o pai vai trabalhar. Aí, ó, é gasolina, que não tá barato, principalmente no interior, mais cara ainda a gasolina. Aí fica difícil. Alô, CED, resolver essa questão aí do transporte escolar da escola militarizada Nova Esperança, lá no Samaúma, município de Mucajaí. O que que tá acontecendo, hein? O que que tá acontecendo que não tem transporte? Transporte quebrou, é falta de pagamento, o que que é? Precisa ser esclarecido, né? Bom dia, Natanael. Debate de ontem, a proposta de todos era atacar o Arthur. Você perguntava de um e do outro, a resposta era atacar o Arthur. Hoje quero assistir o de hoje. É o ouvinte aqui, deixa eu ver. Não tem nome, é o 2323 aqui o final. Manda teu nome aí, ô meu caro. Do telefone 2323 o final aqui. Manda teu nome aqui. Beto, tá por aqui conosco, tudo bem? Beto, bom dia.
1: Bom dia, meu amigo Natanael, cara da melhor rádio de Boa Vista, Roraima. Natanael, queria fazer um apelo aqui pra CAE, porque tá um caso sério aqui na cidade satélite universitário. Rapaz, domingo, à noite, não tinha água pra nada. Nada,
0: difícil.
1: Na minha casa, entendeu? E aí o cara tá pagando a energia, a água, o talão de água todo mês certinho, tá tudo em dias, e fica passando por essa situação. Eu achei que ia ser só no domingo, né? E acabou sendo na segunda, hoje é terça-feira, e a água tá fraca, não tá saindo água de jeito nenhum no chuveiro. Já ligo pra CAE e a CAE fala, você tem que ver, não tem vazamento nenhum na minha casa, nenhum. Tá tudo normal, conta paga, tudo em dias. E eu queria fazer um apelo pra CAE, porque esse povo fala que vai resolver a situação da gente e não resolve. Eu queria saber onde é que eu posso ir pra reclamar, pra que a CAE tome uma providência de arrumar essa situação dos moradores aqui do Cidade Satélite.
0: Uhum. Tá aí, alô, CAE. Verificar, mandar uma equipe, né? Mandar uma equipe a campo aí pra verificar o que que tá acontecendo lá no Cidade Satélite. Sem água já. O ouvinte aqui, o Beto, pensou que fosse só domingo, mas não. Tá até hoje lá sem água. Então tem que verificar, né? A companhia aí tem que mandar uma equipe avaliar lá o local para ver o que está acontecendo. Não pode ficar sem água, até porque a conta vai chegar lá para ele pagar, né? A conta de água. Mas está um problema, viu, de falta de água aqui no estado, aqui na capital. Vanja, tudo bem, Vanja? Bom dia. Estamos ligados, valeu, obrigado aí pela audiência. Olha, coloca aí, Herrera. Nossa amiga aqui, ouvinte, doutora Tati, tá nos informando aqui sobre o trânsito. Ah, não, isso aqui isso aqui era de outro dia, né? Que ela havia mandado aqui, trânsito topado na Avenida Brasil. Mas a doutora Tati nos manda hoje aqui uma outra mensagem. Natanael, ele não foi, pois não saberia responder. Pois não fez nada, é o que diz aqui a doutora Tati. Não iria ter combate, pois o mesmo deixou a prefeitura para alguém que não conhece nem a cidade. Um grande abraço. É a opinião aqui da ouvinte. Doutora Tati participando aqui conosco no 99115-2155. Vamos acompanhar o de hoje, né? Para ver aí o que que os nossos candidatos postulantes ao governo do estado têm a dizer. Eu espero que seja um debate mesmo de propostas e a gente observar o que cada um tem a dizer, né, sobre aquilo que é pertinente ao estado.
2: Pois é, meu amigo. Bom dia, Natanael. É André, Matrange APP, meu
0: Tudo
2: amigo.
0: Tudo bem, André?
2: Infelizmente, por azar desse povo que já vai com a metralhadora em punho para atacar o Arthur, não adianta, porque o povo já escolheu, o povo já está ciente de quem ele vai votar.

0: E vamos dar uma lavada nisso.
1: Ah, tem que ver, né? Só domingo se a gente vai saber, né? Só domingo. Ó, lembrando aos nossos ouvintes, ontem eu perguntei da editora-chefe aqui da Folha, nossa amiga Dina, vai sair a pesquisa do Inop na sexta, hein? Vai ter uma pesquisa nova do Inop, a primeira do Inop de intenção de voto, na sexta-feira, e será divulgada aqui, com exclusividade, pela Folha BV, folhabv.com.br, tá? Então fique atento, na sexta-feira vamos divulgar aqui a pesquisa do Inop de intenção de votos. Só aqui na Folha BV, com exclusividade. A Inop vai divulgar essa na sexta de intenção de voto, provavelmente no domingo faça também uma de boca de urna, né? Como fez na suplementar, por exemplo. O Inop que tem aí acertado, né? Sempre um instituto muito preciso aí nas suas pesquisas. Olha o que aconteceu na eleição suplementar, né? Foi praticamente os números ali, a porcentagem que o Inop havia divulgado, praticamente igual. Então fique atento, na sexta vai sair pesquisa do Inop aqui para governo, tá? Será divulgada essa pesquisa com exclusividade aqui na Folha BV. E claro que assim que sair na Folha BV, você vai também poder acompanhar aqui na nossa programação, na Folha FM 100.3. Vamos trazer informações agora do trânsito e o tempo, direto da Avenida Terêncio Lima, com a Glaicon de Paiva, Alcir Marques. Bom dia, Alcir.
2: Natanael Vieira, bom dia para você no estúdio, bom dia para você em casa acompanhando a nossa programação. Você que nos acompanha através do rádio Folha FM 100.3, você que nos acompanha através do YouTube também, através das nossas redes sociais. Um grande abraço para você, um bom dia. Estamos diretamente aqui da Avenida Glaicon de Paiva com a Avenida Terêncio Lima. Como você já sabe, nessa localidade, o trânsito é bastante intenso, então bastante cuidado ao sair de casa, ao você pegar aí a estrada, pegar as ruas da nossa capital, porque o trânsito não é brincadeira. Qualquer vacilo, você pode ter aí uma fatalidade, uma perca de bens materiais, então bastante cuidado, tá bom? Terça-feira, trânsito movimentado, e você vê aí a movimentação da nossa Avenida Terêncio Lima, com a Glaicon de Paiva, exatamente nesse horário aqui, já chegando no centro da cidade, tá bom? Você acompanha aí com imagens exclusivas em tempo real, direto da nossa programação Folha FM 100.3. E como é que está, Natanael Vieira, nesse momento, o nosso tempo? Como é que está o nosso tempo, a nossa sensação térmica nesse exato momento? A nossa temperatura do tempo está com 31 graus, é isso mesmo, 31 graus, sensação térmica já nesse horário de 35 graus, então já está quente, já está bastante quente nesse horário. Daqui para o meio-dia vai chegar com certeza a sensação térmica de 40, passando dos 40 hoje, hein? Você acompanha aí o céu bastante azul, também algumas nuvens ao redor aí do nosso céu, tá bom? Então, tempo hoje com certeza vai ser quente, o trânsito está bastante movimentado e desejamos a você um dia maravilhoso, tá bom? Diretamente da Avenida Terêncio Lima, com a Avenida Glaicon de Paiva, de volta com você no estúdio.
1: O que é o Alcir, 8h47. E o nariz, hein? E a venta, tá? Já tá boa? Bom dia, Natanael. Passando para desejar uma boa terça-feira a todos que estão ligados aqui na 100.3. É o nosso amigo Rodrigues Alcântara. Valeu, Rodrigues. Olha, recentemente nós trouxemos aqui no Bom Dia um destaque. Inclusive trouxemos moradores lá da Serra Grande, município do Cantar, falando aqui ao Bom Dia 100.3, que eles são contra a criação de uma reserva ambiental lá naquela região, que atrapalharia ali questão da produção, que eles fazem ali, do turismo também, enfim. Nós ouvimos, inclusive, um guia turístico aqui naquela ocasião. Pois é, porque eles estavam na tentativa de suspender ou de adiar uma consulta pública que a Prefeitura do Cantar já estava com data marcada para realizar. Logo depois, a Prefeitura do Cantar, depois da denúncia aqui, das cobranças, da reclamação dos moradores daquela região, a Prefeitura do Cantar resolveu adiar, né, essa audiência pública, depois suspendeu. Agora a Justiça, há uma liminar da vara da Fazenda Pública paralisando a criação dessa reserva. É uma decisão aí da primeira vara da Fazenda Pública de Boa Vista que concedeu essa medida liminar, interrompendo esse processo de criação dessa unidade de conservação da Serra Grande, no município do Cantar. Serra Grande de Carauamã, né, no município do Cantar, cuja área prevê 16,8 mil hectares. A decisão judicial impediu o encerramento da consulta pública promovida pela Prefeitura e condicionou a retomada dos atos à liberação integral dos laudos, mapas e documentos aos órgãos estaduais como PGE, Iteraima, FEMAR e a Assembleia Legislativa com antecedência mínima de 30 dias para manifestação formal. Então, por enquanto, essa liminar interrompe, paralisa a criação dessa reserva ambiental lá no município do Cantar. E olha, voltando a falar sobre eleições 2026, a pouca distância aí do primeiro turno, a Justiça Eleitoral relembra as orientações fundamentais aos eleitores aqui de Roraima. Então, atenção, meus ouvintes. As sessões de votação estarão abertas das 7 horas da manhã às 4 da tarde, aqui no horário local, tá? Das 7 da manhã às 4 horas da tarde. Diferente, por exemplo, do que aconteceu na eleição suplementar, que as sessões abriram às 8 horas e fecharam às 5 da tarde. Nas eleições ordinárias, não. Já tem um tempo que o horário, né, foi antecipado, tanto o horário de início para as 7 e de encerramento para as 16, para as 4 horas da tarde. Então, as sessões de votação abrirão às 7 da manhã e fecharão às 4 horas da tarde no horário local. Para votar, basta apresentar aí documento oficial com foto, como RG, CPF, passaporte ou carteira de trabalho, mesmo que vencido. A apresentação do título de eleitor em papel é dispensável. O e-título só será aceito se constar foto do eleitor. Senão, você tem que levar um documento oficial com foto. Quem não possui biometria cadastrada votará normalmente caso a situação do título esteja regular, esteja tudo certinho aí. Em caso de não reconhecimento do leitor biométrico, a mesa validará o voto após a conferência do ano de nascimento. Então você não fica sem votar, tá? Mesmo que não tenha feito a biometria ainda. A justificativa de ausência poderá ser feita no próprio dia via aplicativo, pelo próprio e-título ou presencialmente. É uma sessão eleitoral, depois há um cartório eleitoral, tá? Para justificar a ausência aí do voto, caso você falte no primeiro turno. Faltando no primeiro turno, você pode votar no segundo, tá? Mas tem que justificar a ausência no primeiro turno. É importante deixar claro isso aí. São 8 horas e 52 minutos agora, 8h52, mais uma vez voltando aqui para o nosso WhatsApp. Olha aí, Herrera, temos um vídeo aqui, tá, do Roberto. Verifica aí que é uma situação lá na rua Ouro Verde, no bairro Jardim Primavera. É um problema lá que os moradores estão enfrentando há cerca de 3 meses já, um esgoto estourado. Vamos já falar do esgoto lá do Silvio Leite também, um esgoto estourado. Mas o Herrera aqui está providenciando o vídeo desse esgoto, que já tem pelo menos 3 meses, que os moradores pedem providências, sofrem com os transtornos, tá? Desse esgoto estourado, correndo a céu aberto lá pela rua Ouro Verde, no bairro Jardim Primavera. Já a gente traz aqui esse vídeo para os nossos ouvintes. Bom dia, Natanael, e a todos que estão ouvindo esse programa. Eu quero saber que horas vai ser o debate hoje dos candidatos a governo do estado de Roraima. se não me engano, 9h15 da noite, viu, o Anísio? A gente tem que assistir, eu vou assistir até para fazer uma análise aqui da amanhã do que foi esse debate, né? Do que foi esse debate. Então, claro, por ossos do ofício, eu irei assistir. Bom dia, Natanael, não quero ser identificada. Natanael, gostaria de fazer uma reclamação. Vamos lá, reclamação aqui da ouvinte, que não quer se identificar. Na verdade, é um apelo ao governador do estado. Diz aqui, precisamos de ajuda na RR que liga Alto Alegre à Vila Samaúma. Alô, governo do estado, CEINF, né, Secretaria de Infraestrutura. Há muito tempo, segundo os moradores, eles pedem a limpeza dos acostamentos lá nessa rodovia que liga Alto Alegre à Vila Samaúma, mas ainda não foram atendidos. Não foram atendidos. Já tem um tempo que eles vêm pedindo a limpeza lá dos acostamentos e até agora nada. O mato está fechando a estrada. Em alguns trechos, quando dois carros se encontram, um precisa parar para que o outro passe sem bater na vegetação. Ou seja, está perigoso lá, né? Essa rodovia está bastante perigosa. Então os moradores pedem encarecidamente que o governo do estado envie uma equipe lá para roçar os acostamentos, tá? Na rodovia que liga Alto Alegre à Vila Samaúma. Quem usa essa estrada todos os dias, segundo os moradores lá da região, precisa trafegar com segurança. Então, eles pedem aqui, governador, olhe por nós. Olhe por nós. Então, alô, governo do estado, governador Sampaio, Secretaria de Infraestrutura, né, o secretário aí responsável da pasta, verificar essa questão do mato tomando conta da estrada que liga Alto Alegre à Vila Samaúma. Samaúma é uma rodovia, uma RR, competência aí do estado. Há muito tempo que os moradores vêm pedindo a limpeza ali dos acostamentos e até agora nenhuma providência foi tomada. Há um risco ali de acidentes, tá? Por conta da alta vegetação, da vegetação que está alta, do mato tomando conta ali da via, dessa rodovia. Então mandar uma equipe lá de limpeza, né? Para roçar, para limpar os acostamentos ali que já foram tomados pelo mato. Repito, da estrada que liga Alto Alegre à Vila Samaúma. Está aqui, portanto, a reclamação, o registro feito dos moradores aí da região de Alto Alegre, Samaúma ali e região, que trafegam diariamente por essa rodovia. Parabéns, Natanael, pelo excelente trabalho à frente desta rádio. Obrigado, viu? Um abraço e obrigado pela audiência. E nos informe aí qualquer coisa sobre a estrada, tá bom? É só mato mesmo? Como é que tá? Não tem outros problemas aí? A buraqueira ou a estrada tá boa? É só o mato que é o problema aí, hein? Parece que é só o mato, né? Porque a reclamação é em relação ao mato que já tá tomando conta dos acostamentos ali. Bom dia, Natanael. Avisa pra dona Caer que o bairro São Bento tá com a água fraca desde ontem. É o Carlos lá do São Bento. É, Carlos. É a cidade inteira que está sem água, meu amigo. Água fraca, viu? Água muito fraca. Cadê? É o vídeo aqui do Roberto. Vamos lá para o bairro Jardim Primavera agora. Agora, coloca na tela, Herrera. Primeiramente, que ele fala aqui no vídeo. Vamos lá. Tem o áudio aí do vídeo? Tem, né? Olha aí. Não sei se ele fala.
0: Na rua.
1: Tá. Fala. Ouro Verde, né?
0: No bairro Jardim Primavera. Olha a condição que tá aqui essa rua. Olha a condição. O esgoto aqui tá estourado há mais de um mês. Ou mais. Eu acho que já tem uns 3 meses esse esgoto estourado aqui. Esse pessoal não vem ajeitar. Olha a situação aqui. Situação muito complicada. O cheiro aqui é direto assim. Direto. O cheiro aqui, tu é doido, tá horrível demais. E aqui, essa rua aqui, tem criança, tem idosos sentindo esse cheiro aqui o dia todo. Até pra gente comer, almoçar, é complicado.
1: Eu imagino.
0: Bora a autoridade aí, dá um jeito. Caé.
1: Tá aí a situação do esgoto estourado, esgoto extravasando lá na rua Ouro Verde, no bairro Jardim Primavera. Os moradores lá estão enfrentando essa problemática há cerca de 3 meses já, ou seja, não é um problema recente, tá? Não é um problema recente desse esgoto estourado na rua Ouro Verde, Jardim Primavera. Há cerca de 3 meses os moradores vêm enfrentando essa problemática, esse esgoto estourado, escorrendo lá com essa água podre pelas ruas, pelas calçadas lá da rua Ouro Verde, correndo ali a céu aberto essa água podre. A situação, segundo os moradores, como você ouviu o próprio morador falando aqui, o Roberto, está insuportável, um mau cheiro insuportável, horrível, isso é todo dia, dificulta ali, por exemplo, para as famílias se alimentarem, né, tomarem um café, almoçar, jantar, porque estão sempre ali sentindo esse odor forte desse esgoto que está escorrendo, extravasando aí pela rua Ouro Verde, no Jardim Primavera, afetando crianças e idosos também que moram ali nessa rua. Crianças e idosos, tá? Porque isso leva doença para casa, leva doença para dentro de casa. Esgoto não é só questão de saneamento, né? É de saúde pública também. Pode levar doenças aí para dentro das casas, daí das residências afetadas, das residências que ficam nas proximidades desse problema aí, que é um esgoto extravasando, um esgoto a céu aberto. Então os moradores estão pedindo um posicionamento e, claro, providências urgentes da CAE, da Companhia de Águas e Esgotos de Roraima, tá? Em relação a esse esgoto lá na rua Ouro Verde, no bairro Jardim Primavera. Há 3 meses os moradores enfrentam aí essa problemática. Falando em esgoto, lá no Silvio Leite também, né? Lá no Silvio Leite também, um esgoto lá causando transtorno. Eu vi aqui na Folha, tá bem feia a situação também por lá, um esgoto vazando, causando transtorno ali aos moradores da rua Efigênia, no bairro Silvio Leite. O problema teve início na sexta-feira passada. Não seria a primeira vez, viu, que havia lá. Também apresenta esse tipo de ocorrência, uma outra situação. Tá aí já imagens do lado do esgoto do Silvio Leite, né, Herreira? Esse que nós estamos mostrando agora, passando de um para outro, problema parecido, né? Problema parecido com o do Jardim Primavera. Transbordamento lá do esgoto, lá na região, com objetos que atingem principalmente a frente da sua residência, que também é o seu local de trabalho, de acordo lá com a moradora que falou com a nossa reportagem. Então a situação está bem complicada por lá, causando mau cheiro na área. A Folha procurou a CAE, que informou que uma equipe técnica foi encaminhada lá no final da tarde de ontem, à rua Efigênia, para verificar a situação relatada e adotar as providências necessárias. Bairro Cambará sem nenhuma gota de água nesse momento, olha aí. A água aqui é sempre muito fraca, precisamos aparar à noite para banhar durante o dia. Agora nem de dia e nem de noite. Pedimos socorro às autoridades, é o Luciano lá do bairro Cambará. Olha, a gente às vezes fica até já sem argumentos aqui, né, para cobrar da CAE, meu amigo, porque é uma mesma coisa todo dia. É falta de água ou água fraca. A gente não sabe nem o que falar mais, a não ser: alô, CAE, dá um jeito nisso. Dá um jeito na água. Cadê a água das torneiras? É esgoto extravasando, estourado aí pela cidade. Esgoto são vários, né? Aliás, e falta de água também em diversos bairros, ou água fraca, enfim. Sinceramente, tem que perguntar, né, rapaz, sobre essa CAE para os nossos governantes aí, para os candidatos agora. Seria interessante perguntar sobre essa situação da CAE. Precisa de um esclarecimento, precisa de mais transparência a CAE, viu? Precisa de mais transparência a CAE em relação aos serviços prestados aqui à população de Roraima.
3: Bom dia, Natanael. Bom dia, ouvintes da Rádio Folha. Faz muito tempo que eu ouço, que eu fico escutando o programa Bom Dia Roraima, e eu vejo a reclamação da CAE. Mas não adianta, não vai mudar, porque os funcionários da CAE, a grande maioria é cargo comissionado, colocado por político. Mesmo que eles prestem o pior serviço, eles não vão ser mandados embora e trocados por gente competente. Então, esse aí é o resultado de quem vende voto, né? O resultado dos votos vendidos, aí quando chega a precisão, que é para o serviço público funcionar, não funciona. Por quê? Falta recurso, tem desvio de verba para recuperar o dinheiro que foi gasto na campanha. Você viu aí o tanto de mala que foi presa aí, mochila cheia de dinheiro, né? Esse dinheiro aí não é lícito. Se fosse lícito, não andava em mala e nem em sacola. E a hora das pessoas pensarem é agora. Depois que passar a eleição, não adianta chorar, não. Aliás, depois que passar a eleição, eles vão arrumar esse problema de esgoto em Boristas, vão arrumar as estradas, vão arrumar tudo.
1: Tá aí o Ademir, né, participando aqui com a gente. Bom dia, seu programa muito bom. Valeu, obrigado, viu, Marival Pereira. O Demas Santos também está por aqui, Natanael. Bom dia e ouvintes da Rádio Folha. Faltam 5 dias aí para a gente se livrar. Enfim, ele coloca aqui alguns nomes, né? Diz, vamos tentar ganhar no primeiro turno. Assim a gente resolve a questão e economiza dinheiro público que será gasto no segundo turno. É o Demas.
4: Demais. Bom dia, Natanael, bom dia.
1: Bom dia, Guilherme.
4: Rapaz, essa CAE é um caso sério, hein? Todo santo dia é a mesma reclamação de todas as partes da cidade. E ninguém faz nada, nessa falta de prestação de serviço da CAE, e nenhuma autoridade faz nada, Ministério Público não faz nada, ninguém faz nada, governo do Estado não faz nada. É impressionante, sabe, a falta de sabe, a falta de preocupação com a população dessa empresa aí. É impressionante.
5: Por isso que eu digo, Natanael, tem que tirar os donos da CAE para poder trocar o presidente. A CAE está prejudicando quantas pessoas com falta d'água. Porque tem que tirar, porque ele se afastou, mas está botando a esposa para ganhar e continuar.
1: Vamos evitar aqui essa questão política, tá bom, Graça? Obrigado aí pela sua participação. Nosso amigo Matusalém está por aqui. Bom dia, Natanael, aqui na Construção Civil, ouvindo seu programa pelo aplicativo. É o Matusalém, mandou a foto aí. A Rocha, bom trabalho. Ah, tá. Em relação lá à rodovia, né, que é a RR que liga Alto Alegre à Vila Samaúma, o ouvinte aqui me diz, em relação aos buracos, né, que os buracos já estão sendo tapados, pelo menos, né. O problema no momento é o mato mesmo que está tomando conta lá da via. Então, pela segurança de quem trafega por lá, os moradores pedem ao governo que mande uma equipe lá para fazer a roçagem, né, para limpar esse mato, os acostamentos lá. Bom dia, meu amigo Natanael, estou ouvindo o melhor programa do rádio roraimense, é nossa amiga Isabel lá do Cantar. Valeu, Isabel, obrigado. Olha o radinho dela pendurado lá, viu? Pendurado lá o radinho dela, da nossa amiga lá do Cantar. Arlete, tudo bem, Arlete? Bom dia.
6: Bom dia, Natanael. Me diz aí que hora vai ser o debate e qual é o canal.
1: Olha, o debate é na TV, né? O debate, lembrando aos ouvintes, que o debate é na TV, TV Globo, tá bom? É 9h15 da noite o debate. Quem mais está por aqui conosco? Fernando, Diego Fernando. Oi,
7: bom
1: Diego.
7: Bom dia, Natanael. E esse ano é mais do mesmo, né? Você olha nas pesquisas aí, não tem um nome novo que se destaque. Depois que eles formaram essa federação dos partidos aí, só entra o mesmo, agora só quem tem grana, só os caciques. Antigamente você ainda via um candidatozinho ali que não tinha dinheiro se destacar por aqui, se destacar por ali, receber um patrocínio de um deputado federal, de um senador, mas agora não tem pra ninguém, só pra eles. E complementando a mensagem do nosso amigo aí, do Cidade Universitária, é um fenômeno total ali, tá? Ali no Boulevard também, não temos água, já falei aqui uma vez, Natanael, eu tô falando de novo. E ele deve observar que na conta, eles não estão cobrando pelo consumo, eles estão fazendo a média dos últimos meses e lançando na fatura. Ou seja, você está pagando por aquilo que você não está consumindo. E isso é errado por parte da CAE.
1: Valeu, Diego. Obrigado pela sua participação. Roseli também está por aqui. Tudo bem, Roseli? Bom dia. E olha, a crise no Supremo Tribunal Federal se alastrou aí para o TSE, o Tribunal Superior Eleitoral, há menos de uma semana aí do primeiro turno das eleições. Temos aí uma interferência, né, do Supremo Tribunal Federal no TSE, que, meu Deus do céu. O ministro Luiz Fux, agora, do STF, ele suspendeu todos os efeitos daquela decisão do Flávio Dino. Aquela decisão em que o Flávio Dino, do Supremo Tribunal Federal, derrubou, sobre ordem de André Mendonça, no TSE, contra publicações que atribuíam ao candidato à presidência Flávio Bolsonaro, do PL, a intenção de retirar de Nossa Senhora Aparecida o título de padroeira do Brasil. Aquela fake news que foi criada aí nessa semana, recentemente. Criada essa fake news envolvendo o nome do Flávio, nessa intenção de retirar o título de padroeira do Brasil de Nossa Senhora Aparecida, né? O título de padroeira do Brasil. Isso foi desmentido até em rede nacional, que havia caído também nessa fake news. Ou sabe-se lá a intenção também da profissional que levou isso ao ar numa grande emissora de TV. Depois teve que pedir desculpas, né? E desmentir sobre essa situação. Um estrago que estão querendo causar aí na candidatura do Flávio Bolsonaro. Aí o André Mendonça pediu para retirar essas publicações, né, de fake news. O Flávio Dino foi lá, ou seja, trabalhando a favor de fake news, mandou retornar. A interferência aí do Flávio Dino, do Supremo Tribunal Federal. Agora, o ministro Luiz Fux suspendeu esses efeitos da decisão do Dino, tá? Ou seja, a crise aí se alastrando, né, entre STF e TSE. O ministro Mendonça havia determinado que plataformas digitais retirassem do ar publicações que atribuíssem à família Bolsonaro a intenção de retirar de Nossa Senhora Aparecida o título de padroeira. O magistrado também ordenou que as redes sociais agissem para impedir publicações futuras aí com esse teor. No domingo, Dino cassou a decisão, entendendo que a medida poderia inibir o debate eleitoral e religioso sobre a posição do candidato ou de candidatos e seus apoiadores em relação à padroeira do Brasil. Imagine se fosse o outro lado, se o Dino tomaria uma decisão dessa. Jamais, né? Jamais ele tomaria uma decisão dessa aqui. Mas como é contra Flávio Bolsonaro, contra a família Bolsonaro, aí ele, né? Aí ele vira o político Dino, o comunista Dino, o ditador Dino, enfim. Com a decisão de Fux, voltam aí a valer as determinações do TSE, com as ressalvas que elas já continham. Bem, 9 horas, 10 minutos, 9:11 agora. Vamos para o intervalo aqui, Herrera? Vamos para o intervalo. Daqui a pouco eu volto com o último bloco, a última parte aqui do nosso Bom Dia. Não sai daí.
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1: Nove horas e 17 minutos, de volta com o Bom Dia 100.3 aqui pela Folha FM. Daqui a pouco eu volto aqui para o nosso WhatsApp, 991-15-2155. Mas agora a gente vai de informação. De informação, porque aqui a informação não para. No Bom Dia 100.3. Olha, a Agência Nacional de Energia Elétrica, né, anunciou a vigência aí da bandeira verde para o mês de outubro, eliminando aquela taxa adicional de R$ 1,88 a cada 100 kWh consumidos que vigorava sob a bandeira amarela. Alguns meses, inclusive, né? Aqui na e uma outra questão, aqui na capital, a Prefeitura de Boa Vista homologou o resultado do certame de R$12.620.000 para a construção do novo centro de eventos da cidade. A obra será executada por um consórcio de empresas após a concessão de um desconto de 9,02% sobre o orçamento de referência vinculado a convênio federal com o Ministério do Turismo e a Caixa Econômica Federal. E os hospitais particulares em todo o país terão que seguir padrões de qualidade aprimorados e os serviços de saúde prestados serão submetidos a uma fiscalização mais aperfeiçoada. É o que diz a lei que cria a Estratégia Nacional de Controle e Avaliação da Qualidade da Assistência à Saúde prestada pela iniciativa privada, sancionada pelo presidente Lula. E a Anvisa, Agência Nacional de Vigilância Sanitária, investiga 13 casos de suspeita de perda de visão associados ao uso de canetas emagrecedoras. Os registros se referem à suspeita de eventos adversos. Não há casos confirmados. No total, foram 12 notificações ligadas ao princípio ativo semaglutida, presente em remédios como Ozempic e Wegovy, e uma notificação com a tisepatida do Monjaro. Segundo a agência, a notificação não significa que o medicamento seja o causador da perda de visão. A confirmação depende de análise das informações clínicas de cada caso, com confirmação do diagnóstico, além do uso de outros medicamentos e de outras possíveis causas. 9 e 19. Seu Raimundo Curica.
0: Bom dia, Natanael.
1: Tudo bem, seu Raimundo?
0: Natanael, o pior eles fizeram. O negócio de eleição, porque todo adolescente está votando hoje em dia. Eles não sabem nem, não tem nem mentalidade em quem vota ou deixa de votar. Isso aí é uma besteira. E quando quem mais pega dinheiro é os adolescentes. Quando estão comprando voto, esses caras que pegam muito dinheiro aí, e joga tudo na mão dos adolescentes. Apesar do próprio governo federal, com esse negócio de pagar R$200 pro aluno, isso aí tá na cara que é compra de voto. Só quem é besta que não vê isso. Você compra de voto, Natanael. O cara adolescente, ele não sabe o que faz. Ele joga na linha do meio. Que ideia é Deus. Eu conheço o que é isso. E aí o cara de 16 anos votando, isso é muito errado. Não era para ser assim. De jeito nenhum. E aí é por isso que esses caras hoje estão tomando a dianteira. O tal de boxe, só isso aí deles estar todo dia fazendo esse boxe. A Rádio Globo, isso já está errado. Isso é para confundir a cabeça do eleitor. Principalmente esse jovem de 16 anos. Tá. Eu vejo isso com todas as letras. Agora, as autoridades e vocês, jornalistas, não veem isso. Um bom dia para ti e a todos os ouvintes da Rádio Folha.
1: Ô, senhor Raimundo Curica, a gente acompanha. De fato, sobre pesquisas, por exemplo, a gente é bombardeado todo dia com diversas pesquisas. São vários institutos aí que realizam pesquisas. Tem aqueles institutos mais sérios, tem outros aí que podem ser, né? Quem paga mais aí, bora lá, pague mais que eu coloco 2, 3% a mais aí, caso você esteja atrás, enfim, e por aí vai. Tem institutos que não são sérios, tem institutos bem tendenciosos, né? Principalmente aí a nível nacional. A gente tem que ver se isso vai se refletir na urna. Tem que ver se isso vai se refletir na urna. A pesquisa, quando ela é realizada de forma séria e tudo, há, repito, institutos sérios que realizam pesquisas sérias e que muitas vezes refletem aí na urna, inclusive, aquilo que é o retrato ali daquele momento da pesquisa. Pesquisas são feitas ao longo aí da campanha, mas de fato eu acho que teria que ter um controle, né? Teria que haver um controle ali, porque todo dia, toda semana tem pesquisas. Isso de fato, como até tem certa razão seu Raimundo Curica, acaba confundindo a cabeça de muitos. Em relação a jovens votarem, aqueles que completam 16 anos, né, cujo voto não é obrigatório, mas hoje a gente vê um envolvimento maior dos jovens na política, vai da consciência política de cada um. Né? Ou ele vai por aquilo que vem em casa, ou ele tem uma cabeça boa, né? Ou ele tem uma cabeça boa para fazer ali as suas escolhas. Vai da consciência política de cada um. Escolhas são escolhas. Vamos lá. Adilaci, deixa eu ouvir.
2: Bom dia, aqui. Rádio Folha, bom dia a todos.
1: Ah, é o Alberto Ferreira, né? Não sei por que tá Adilaci.
2: Tá, chega na hora de nós decidir o futuro do nosso país. Brasil, maravilhoso. Tá chegando a hora de nós decidir o rumo do nosso país. E esse rumo, quem vai dar a decisão somos nós, o povo, cidadão. Não é o político, não é juiz de STF, não é senadores. Esse momento agora é nosso, para nós decidir. Então, prestamos muita atenção agora nessa eleição que vai ser domingo. E é nós. O poder agora está na nossa mão, na nossa mão. Gostaria de dizer isso para o nosso povo, nossos eleitores, e que nós teremos uma eleição tranquila e maravilhosa. Um abraço a todos, tenham um bom dia.
1: Bom dia, Alberto Ferreira, obrigado pela sua participação. São 9 horas e 24 minutos agora, 9h24. Deixa eu ouvir o meu amigo Antônio lá do 13 de setembro. Tudo bem, Antônio? Bom dia.
3: Minha opinião é essa. O Altomar de Souza Pinto, quando era governo aqui em Roraima, foi um bom governo. Foi um bom governo. E já para prefeito, ele não foi bom governo. Porque a prefeitura não era a área dele. A área dele era governo. Assim eu faço o cálculo desse outro aí, que vai largar a prefeitura para entrar para governo. Pois o povo vai ver. Não vão botar Jesus Cristo lá no palácio, não. Antônio Santos, bairro 13 de setembro.
1: Olha, o Luiz Sebastião mandou mensagem para cá para gente. Aliás, desde ontem que ele mandou, né, Herrera? Desde ontem, mas ele já reenviou hoje novamente aqui. Tem vídeo ou são fotos apenas? Tem vídeo? Então coloca aí, porque é uma lixeira isso aqui, né? É um lixão a céu aberto, pegando fogo. Vamos saber onde. Só gostaria de localizar o vídeo aqui. Aqui tem um, né? Tem esse maior aqui. A gente começa por esse aqui? Na sequência aí, né? Juntar aqui. Então aqui, ó. Aqui tem um vídeo. Vê se ele fala alguma coisa aí no vídeo. Se ele dá definição aqui do que é que está acontecendo ou não. Né? Não sei se está nesse maior aqui, mas é um lixão a céu aberto. Quero entender onde é, qual é o município.
4: De setembro.
1: Ó, deixa eu ver qual é o dia.
4: 28 de setembro.
1: Foi ontem, gravado ontem. Ó.
4: De 2026, aqui no lixão de Alto Alegre. Aqui, ó.
1: Ah, no lixão de Alto Alegre, isso. Veja, gente. Lixão de Alto Alegre. Coloca esse vídeo aí, Hercy. O lixão pegando fogo aí, ó. É o lixão a céu aberto, não tem aterro sanitário, né? Não tem aterro aí. O lixo é jogado a céu aberto nesse lixão. O lixo é jogado nesse lixão a céu aberto e ainda tocam fogo. Imagina como isso é prejudicial à saúde de quem mora ali nas proximidades, nas redondezas desse lixão lá de Alto Alegre. Né? Não é a primeira vez que o povo denuncia lá, viu, esse lixão. Mas tá aí.
23: Bom dia, Natanael.
1: São várias fotos, tá? Imagens.
23: Deixa eu te falar qual a situação lá do município de Alto Alegre, lá do lixão lá. O estupim de fogo aí. Meu amigo, dá uma apertada aí, vê se as autoridades tomam alguma providência. Essa área é embargada desde 2020.
1: Olha, é uma área embargada.
23: Até hoje nada foi cumprido. O que é isso? Meu Deus do céu.
1: Tem 6 anos que a área foi embargada, mas continuam jogando lixo lá e tocando fogo também. Veja só. Aí a poluição do meio ambiente lá em Alto Alegre. O lixo jogado a céu aberto nesse local que já, segundo o morador Luiz Sebastião, já havia sido embargado, já teria sido embargado pela justiça. Mas aí continuam jogando lá lixo. São caçambas e caçambas que chegam lá diariamente descartando lixo a céu aberto. Agora o fogo, não sei se quem tocou, quem está colocando fogo nesse lixão aí. Primeiro, já é um erro um lixão a céu aberto, né? Os municípios aqui ainda não conseguiram, os municípios do interior, fazer ali o seu aterro sanitário. um local adequado para descartar os resíduos sólidos. Até agora não. Infelizmente, o que a gente vê ainda nos municípios aqui do interior são lixões a céu aberto. Prejuízo enorme para o meio ambiente e para a população, com risco de doenças, inclusive, né? Com risco de doenças. Então tá aí, registro lá do município de Alto Alegre, do lixão lá de Alto Alegre. Deixa eu ouvir aqui o Lorival Braga.
5: Bom dia, doutor Nathanael Vieira.
1: Tudo bem, Lorival?
5: Bom dia, 100.3. Lorival Braga, estou aqui no sul do estado, Aqui do outro lado do sul do estado, tem quando é um chuvisco, porque aqui é região de mata. A mata sempre tem uma evaporação, sempre dá um chuvisco. Não é chuva, é chuvisquinho. Antes eu esqueci, eu quero avisar que eu passei ontem ali na 432, naquela ponte que fica sobre o Garapé Baruaninha, passei de manhã cedo lá ontem.
1: Sim.
5: E vi já umas madeiras lá, e uma máquina, não sei se estão desmontando, mas já vi material já lá para fazer aquela ponte Baruaninha, tá? Próximo ali da Vila São José, tá bom? É isso aí, eu quero mandar um bom dia para todos meus colegas e minhas amigas. Vendedores ambulantes, mais conhecido como os marreteiros. Bom dia, meu amigo Kiko, bom dia pra você, bom dia. Mandar um bom dia pro professor Menezes, Sargento Lopes, Sargento Araújo, meu amigo Antônio Ciro Leite, um ouvinte lá no município de Normandia, seu Abrelino, bom dia pra você e pra sua família. Pois é, doutor, estamos por cá, no sul do estado. E essa CAE, isso é um câncer. Essa CAE entra governo e sai governo, é igual o pastel câncer. Tem que privatizar, como a mulher falou aí. Só serve de cabide de emprego para parente político. Isso é uma praga.
1: Ok, Lorival, obrigado aí pela sua participação. 9h29. E olha, um mal entendido familiar provocado por uma mensagem de aplicativo resultou numa briga entre cunhados, danos materiais e ameaças de morte lá no bairro Doutor Silvio Leite. Rapaz, a vítima, um entregador de 27 anos, enviou uma mensagem avisando que passaria na casa da sogra para tomar água. O recado foi recebido no celular da esposa do suspeito, que também é compartilhado por ele. Por não reconhecer o número, o homem imaginou que o cunhado estivesse tentando contato com a sua companheira. Olha aí. Ih, rapaz. Assim que o jovem chegou ao endereço, o cunhado abordou, motivado ali por ciúmes, para cobrar explicações, dando início a uma discussão. Com medo de sofrer agressões físicas, a vítima fugiu a pé e deixou inclusive a moto lá, estacionada em frente à residência. Enquanto o entregador se afastava para acionar a polícia militar, o cunhado pegou um pedaço de madeira e passou a golpear a motocicleta, causando diversos danos ao veículo. Além da depredação, o homem havia enviou mensagens de áudio e texto afirmando que iria matá-lo caso o encontrasse. Uma guarnição da Polícia Militar foi até o local, mas o suspeito já havia fugido e não foi encontrado. A motocicleta foi devolvida ao proprietário e o caso foi registrado na central de flagrantes para as providências cabíveis. Rapaz, que mal entendido, hein? Que mal entendido. E o homem tomado pelo ciúme aí, foi lá esperar, viu? Foi lá esperar o cunhado, rapaz. Minha Nossa Senhora, isso aqui quase que dá ruim isso aqui, hein? Quase que dá ruim isso aqui. 9h31. Vamos finalizando por aqui esta edição do Bom Dia. Um abraço pro nosso amigo. Ih, cadê? Luiz Linhares. Guerreiro, não sei o que acho que eu fiz aqui. Hã? O que eu fiz aqui, rapaz? Acho que é aqui, né? Luiz Linhares, bom dia, tudo bem, Luiz? Nathanael, falando em lixeirão, 98% das cidades do Norte e Nordeste tem lixeirão a céu aberto. Pois é, né, Luiz? Não conseguiram ainda, né, se adequar lá àquela lei dos resíduos sólidos. José Filho, tudo bem, José Filho? Bom dia, obrigado aí pela sua participação. Bom dia, Nathanael, quando chega a política, o povo fica mais indignado, desse jeito. Claudenor do Buritis, bom dia, Claudenor, um abraço, meu amigo. Josué Cavalcante, tudo bem, Cavalcante?
6: Bom dia, Nathanael, Josué Cavalcante. Ô, Nathanael, essa questão da CAE, ela já tá virando novela de mexicano, vamos dizer. Tá repetitiva, né? Tá passando, repetindo, passando em reprise, porque eu mesmo já fiz várias denúncias no meu próprio canal ali, eu tenho meu canal, fiz várias denúncias, fiz vídeo. Já mandei alguns vídeos para você também, já mandei um vídeo para você, até falar do Vila Jardim. Então,
1: verdade.
6: É uma coisa realmente complicada com a CAE e com o serviço da CAE. Dar apoio pro povo aí, porque o povo precisa de apoio, o povo paga suas contas em dia, e cobrar mesmo. Tem que vir fazer o seu serviço aqui, e prestar o serviço pela qual ela é paga. Bom dia, meu amigo. Qualquer notícia, estamos aí com você.
1: Valeu, Cavalcante. Um abraço, meu caro. Obrigado pela sua participação, tá bom? Bom dia, Natanael. Gostaria de fazer um pedido. Meu vizinho, Marcos, da Vicinal 6, Alto Alegre, precisa da sua ajuda para cobrar a Âmbar Energia. Ele está sem energia desde que mudou há um ano. Já foi feita a instalação do poste para a casa. Falta só virem puxar a energia. Ele vai atrás, mas estão enrolando para virem. Ele tem uma criança uma é especial, olha aí. É a Luciana, né, cobrando aí para o amigo dela, vizinho dela, o Marcos, lá da Vicinal 6, Alto Alegre. Alô, Âmbar. Âmbar Energia, resolver a questão, a situação do Marcos, tá? Ele tem filhos pequenos, tem uma criança que é especial também. Então vamos lá resolver, já colocaram poste, já falta só puxar os fios, né? Para ligar a energia lá, tem um ano esperando, pelo amor de Deus. Wesley Araújo. Ah, Wesley, o remédio lá? Eita, rapaz, o remédio dele que ele me passou ali era... Era um negócio aí forte. Bem, alô Beto, Eliildo, não dá mais tempo, Renê, Márcio Nogueira, Jaziel Araújo, Alzira, Sebastiana Marcelino, bom dia, Sebastiana. Quem mais aqui? O Zé Quintans também, nosso amigo Zé Quintans. O Volney lá do Silvio Leite, a Silvana, o Cowboy, não dá mais tempo, desculpem, tá? Desculpem, não dá mais tempo de colocar as mensagens aqui no ar. Laurentino, um abraço, viu? Renato, enfim, obrigado aí pela participação de todo mundo. Termina aqui esta edição do Bom Dia 100.3, está vindo aí o E-Show com Evelyn Campos, meio-dia eu volto com o Jornal da 100.3, meio-dia, amanhã com mais uma edição do nosso Bom Dia 100.3 a partir de 7h30. Alessandra Souza, bom dia. Eliusa Menezes, Azuil de Paula. Cristiane Martins Oliveira, bom dia. Professor Júlio Cerilene. A Rosângela, todo mundo também na live aqui. Um abraço. Tchau.

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7: E aí, meus amores, bom dia! Olha o É Show, olha só, falo olha, né? Mas escuta só o É Show entrando no ar, na tua radinho, no teu celular, no teu carro, aonde você estiver. Que feliz tá começando essa terça-feira, finalzinho do mês, dia 29 de setembro de 2026. Hoje é dia do anunciante. E dia do lavrador carioca. Também é o Dia Mundial do Coração, Dia Mundial do Petróleo e dia de São Miguel, São Gabriel e São Rafael. Legal, hein? São 9h41 da manhã e estamos começando muito bem, obrigada. Né não, seu Antoniel? Um ótimo dia pro senhor. Ele já tá aqui mandando mensagem, é cedo. Se você quer mandar mensagem e fazer que nem seu Antoniel, é só... Salva aí, ó, nosso WhatsApp. 991-15-21-55. 991-15-21-55. É o nosso WhatsApp, bebê. Tu manda mensagem, a gente faz de tudo de melhor pra você. Isso. Mande mensagem aí, bora. Pede um som legal, vamos curtir essa terça. A gente tá aí, ó, trabalhando pra que tenhamos uma sexta-feira muito boa, né? Que é uma construção. E também vai ter o nosso Momento Zen mais tarde, lá para umas 10h40, horário novo, só por causa das eleições. Depois tudo volta ao normal, ele volta às 11 horas. Mas enquanto isso, o Momento Zen tá começando mais cedo. E eu fico vendo o pessoal mandando mensagem depois das 11 horas. Ô, gente, nosso Momento Zen tá começando às 10h45 da manhã. Então já fica de... Eu falo fica de olho, mas... mas é uma coisa assim meio irônica, né? Como é que a menina da rádio tá falando pra gente ficar de olho? Isso é pra gente ouvir? Cadê a coesão? Mas eu sei que você tá me entendendo. A gente é roraimense, a gente se entende. Mesmo trocando a concordância das coisas. Mas ó, fico muito feliz de estar aqui com você essa manhã. Vamos até às 11h30, tá bom? Então assim, ó, essa animação, essa agitação, essa alegria... Vai até às 11h30 em oferecimento do Folha BV App. Se você não conhece, vai lá na sua loja de aplicativo e baixa o Folha BV. 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Tem muita matéria legal e claro que a gente aqui sempre se atualiza, né, meu amor? Com toda certeza. Então, né, vamos começar nosso programa de música?

música logo, menino. Vamos embora, negócio de papo. 9h43, minha. Falo 2 minutos falando aqui. Tu é doido? Quem é que aguenta? Não! Vamos de música! Vamos com Billie Eilish. Aí a gente sai com muita música legal pra você. Vai ter nosso momento de sofrência. Relaxa teu coração. Tudo pra você, meus amores. Eu me chamo Evelyn Campos. É, nem falei meu nome hoje pra vocês, né? Vai que tem gente que não me conhece. É um prazer, viu? Tô aqui apertando sua mão mentalmente. É um prazer conhecê-los. E vamos de show! Vamos, meu amor, que eu não tô aqui. Vamos, não quero ficar falando. Não, vamos embora, vamos de música. Vamos, vamos. Bad Guy. Pra você.

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2: 10 horas.
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Menino, tu tava ouvindo Demi Lovato, Confident. Também rolou, olha que legal, rolou Apologize do Timbaland com Justin Timberlake. Teve Cool Kids do Echo Smith para começar o nosso programa. Mentira, vai começar o nosso bloco. Gente, eu tô sabendo de uma música nova. Eu queria muito tocar aqui com vocês, mas eu vou ter que pegar a autorização do meu chefe. Por quê, né? Primeiro porque eu sei que meu chefe curte um rock. E essa música é do rock. Tem uma parceria lendária. Uma das, né? Que o pessoal do rock fez. E no dia 14 de setembro. Um dia desse. Foi lançada a música Joseph, do Falling in Reverse. Que aí é um feat poderoso de cantores do rock. Primeiro, né, o Ronny Hedke, do Falling in Reverse. Que essa música Joseph é o segundo nome dele. E também quem tá nessa participação é o Corey Taylor, do Slipknot. E o Serge Tankian. Ai, que lindo você falar o nome dele direito. Do System of a Down. Imagina, cara. Vou pegar a autorização do meu chefe e vou trazer essa música pra vocês ouvirem aqui. Ela tá muito legal. São vozes, assim, do rock incríveis. E olha só, pra você que não entende direitinho de algumas partes do rock, sabia que o rock, a origem do rock vem da música clássica? Exatamente! Por isso que o pessoal do rock é bem criterioso, porque começou de algo muito mais profundo. Sim, meu amor, tô falando isso porque eu estudei, sabe aonde? História da música. Eu tenho 5 módulos de história da música e eu sei de onde começou o rock. Claro que também começou do jazz, também lá, dos negros, mas tem muita história legal. Mas a gente descobre as influências, né? Se vocês soubessem as influências que o samba tem aqui no Brasil, vocês iam morrer de curiosidade. Não vou contar, não. Quem sabe um dia eu trago pra vocês aqui umas conversas legais sobre história da música, pra gente entender um pouco mais da onde que surgiu alguns estilos, né? É, meu bem, é isso mesmo. A gente fala de tudo aqui, meu bem. Eu tô falando que o universo pop é gigantesco. E eu vou falar agora de uma parada muito legal. 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É! E olha que eu tava falando de música aqui, né? Olha que bacana. Cadelas do CBMRR. Sim, conquistam certificação nacional para atuar em operações de busca e salvamento. Olha que as doguinhas estão podendo. Duas cadelas do canil da Companhia de Busca e Salvamento do Corpo de Bombeiros Militar de Roraima, que é o CBMRR, foram certificadas pelo Comitê Nacional de Busca, Resgate e Salvamento com Cães, é o CONABRESC, para atuar em buscas urbanas de pessoas vivas. A avaliação ocorreu entre os dias 14 e 21 de setembro no Rio de Janeiro. Olha, as doguinhas estão podendo, gente! Ai, eu acho tão legal essas iniciativas. É quando realmente eu percebo que às vezes o homem tem a capacidade de se aproximar da natureza de uma maneira justa, honesta. E ainda fazer o bem. Assim que é bom, né? É, eu tô aqui só de olho nas notícias boas do Folha BV. Quer saber mais? Acessa aí, folhabv.com.br. São 10h20, você tá ligado que a gente vai continuar de música por aqui. No próximo bloco, tem nosso momento zen, então já sabe, né? Vamos com Jason Mraz, 93 Million Mars. Essa música é gostosa demais.

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0: depois de Murilo Huff. 10h50, vamos pro nosso momento Zen. Hoje, meus amores, tá um dia bem tranquilo. A lua tá minguante de bosa em touro, trazendo muita estabilidade, convidando a gente a desacelerar, simplificar um pouco mais as coisas. O sol tá em Libra, parabéns a todos os aniversariantes de hoje. Touro gosta de segurança, Libra já quer equilíbrio, então hoje é um dia que tende a ser bastante estável. Agora, a numerologia do 3 traz comunicação, criatividade e expressão. Talvez nessa calmaria toda, né, possa rolar ótimos diálogos. Bons acordos e negociações também. Então, mesmo sendo um dia mais introspectivo, existe espaço para colocar os sentimentos em palavras e enxergar novas possibilidades através da troca. Já o conselho do dia fala sobre aqueles momentos em que a gente perde a confiança. Acontece, somos humanos e nem sempre conseguimos enxergar o futuro com entusiasmo. Fazer o quê? Às vezes as expectativas se frustram, o cansaço toma conta, aí a gente fica se comparando com as coisas até sem perceber, né? E aí é que a gente vai parar para perceber que a gente está bem longe daquilo que quer alcançar. Talvez hoje não seja sobre acreditar cegamente, mas sim sobre recuperar a esperança aos poucos, um passo de cada vez, com pés no chão, reconhecendo suas pequenas conquistas, não esperando só as maiores. E ajustando seus sonhos para que eles continuem fazendo sentido. Né? Olha aí uma dica boa para vocês. Vamos pro nosso batidão? Bom dia, Áries. O momento favorece transições e afastamento de situações desgastantes. Se você está vivendo muito no passado, bora focar no presente? Siga em frente com mais serenidade e leve apenas aquilo que ainda faz sentido na tua caminhada. Não tem esse negócio de deixar a vida te levar, não. É você que se leva para o seu futuro, viu? Hoje a cor é bege ou lilás. Touro, rapidez mental e iniciativa estarão fortes. Faça uso dessa energia para resolver pendências. Só que é o seguinte, cuide para que pressa não se transforme em impulsividade. Hoje a cor é preto. Gêmeos, sua energia, olha só, pode oscilar um pouquinho. Respeite seus limites, sabe? Evite ficar se cobrando muito para demonstrar força o tempo inteiro. A gente pode ser frágil. Não tem problema. E hoje, a cor é terracota. Bom dia, Câncer. Alguns planos podem precisar de revisão e alguns ajustes antes de avançar. Não confunda atraso com fracasso. Reorganizar a roda também faz parte do caminho, viu? Por isso a cor hoje é verde oliva. Ô Câncer, se você se deparar num beco sem saída, é só dar meia volta e sair por onde você entrou, querido. É simples. Leão, bom dia. Leão, olha só. Cuide para que você não se doe demais. Todo mundo acha que Leão é um signo muito egocêntrico, mas é um signo generoso, por mais que se preserve bastante. Mas vamos dosar essa generosidade? A sua criatividade continua presente, só que ela precisa de espaço, de descanso e atenção para que ela floresça adequadamente. Por isso a cor para hoje é roxo ou vermelho? Virgem. Amizades, encontros e boas trocas podem trazer leveza ao seu dia. Busque valorizar as pessoas que celebram suas conquistas e oferecem apoio de verdade. Ah, isso aí é ouro, meu bem. Ter pessoas com sentimentos verdadeiros ao seu lado. Ai, gente, dá até emoção. Por isso, Virgem, aproveita. Hoje a cor é verde. Libra. Um ciclo importante pode chegar a uma conclusão até positiva. Reconheça o caminho percorrido e se prepare para iniciar uma nova etapa com bem mais, mas muito mais, confiança. Hoje a cor é verde escuro ou azul índigo. Escorpião, Olha, tu pode começar a se libertar de padrões. Sabe, excessos, vínculos que exerciam uma influência até maior sobre suas escolhas. Valorize essa retomada de autonomia, tá? Hoje a cor é lilás ou roxo. Sagitário, escolha melhor suas batalhas. Sabedoria é bom também. E outra, nem toda discussão precisa ser vencida. Especialmente quando o preço é sua tranquilidade, pense bem. Hoje a cor é amarelo claro. Capricórnio. O passado pode voltar à memória, mas ó, não precisa determinar o presente assim. É a lua minguante. Observe o que precisa ser compreendido e o que já pode ser deixado para trás. A cor da sorte para hoje é rosa. É, gente, qualquer coisa, bota a culpa na lua. Aquela, né? Coitada da lua, bichinha. Eita! Correram aqui comigo hoje, menino. Mas não, não vou deixar, não. Eu tô no meio do momento zen. Ecos do além. Aham. Eu tô falando, menino. Gente, às vezes eu acho que tem uns espíritos aqui nesse estúdio. Sei não, menino. Enfim, ai, ai, ai, ai, ai, do nada. Mas é verdade, viu, gente, o que eu tava falando. Vamos voltar aqui com o Aquário? Falta bem pouquinho pra gente concluir. Já vou logo dizendo, se você perdeu o teu horóscopo, o teu signo aí, manda logo mensagem aqui no 991-15-2155, que eu mando pra ti. Fechou? Aí sim. Então vamos lá, vamos continuar aqui com o Aquário? Vou tacar um sal grosso aqui nesse estúdio hoje, ó. E vamos lá, estávamos em Aquário. Alô, Aquário e Anjos! Parcerias e trabalho, olha só, em conjunto vão exigir um pouco de alinhamento. Eu sei que é complicado trabalhar em grupo, mas a gente se esforça, a gente dá um jeito. E aí o que a gente vai fazer? Escute as outras perspectivas e fique tentando assumir todas as responsabilidades sozinho, né? Mas que você tenha as soluções, compartilhe. Por isso a cor pra hoje é verde claro. Peixes, bom dia! Olha, peixes, uma fase difícil vai perder a força, viu? Mas é o seguinte, permita-se recuperar as energias, reconhecendo que superar também é uma forma de renascimento. A cor da sorte hoje é vermelho escuro. E esse foi o nosso momento zen, meus amores. Daqui a pouco eu volto, fica aí.
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0: 12h35, beberes! Ai, tô indo embora. Vou deixar vocês com nossa área e as principais notícias do esporte, bebê. Ai, é um prazer muito grande estar aqui com vocês. Mas tudo que é bom, né? Não dura para sempre. Tem que deixar um gostinho de quero mais. E amanhã eu tô aqui, tá? Pra gente curtir uma quarta-feira mara. Maravilhosa. Combinado? Então, ótimo. Obrigada para todos que estão aí nessa nossa sintonia. 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Então baixa lá, meu bem. Estou indo embora. Até amanhã, beberes. Ó, se cuidem, fiquem com Deus. E amanhã, 9h40, tamo junto. Falou, beberes.
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1: Lá vamos nós, que maravilha que você siga por aqui. Vem cá, Denis, olha o nosso diretor de esportes que faz o seu programa Esporte em Debate todas as noites por aqui. O senhor é São Paulino da Gema desde quando, Denis? Boa tarde.
2: Boa tarde, senhor Elia, tudo bem? 51 anos só.
1: 51 anos? Você não teve a qualidade nem a qualificação de ter feito uma melhor escolha, Denis?
2: Não, não, não. Até porque na minha infância o São Paulo era o grande vencedor, né? Ou o Corinthians. Como eu nunca gostei do Corinthians, tinha uma raiva familiar do Corinthians, então eu optei pelo São Paulo. Porque o Palmeiras era bem pangaré nos anos 80.
1: Era bem pangaré. Que passou da primeira academia e até chegar na segunda foi uma abstinência.
2: Era muito divertido na escola. Quando o Palmeiras perdia todo ano, né? Perdia todo ano, 13 anos de fila. Bragantines, 13 anos, lembra quando vocês perderam?
1: É verdade.
2: Vocês perderam porque você é palmeirense, vocês perderam pro Bragantino.
1: Bragantino do Carlos Alberto Parreira.
2: Então virou o uísque, era famoso da época, virou Bragantines, 13 anos.
1: 12 horas e 42 minutos, hora de girar a melhor reportagem do Rádio Esportivo do Brasil pra você.
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1: Ah, só lembrando a você que as informações da seleção brasileira já chegam já já. Sim, hoje o Brasil jogou e venceu. Respire aliviado que ganhamos por 4-2 da 29ª seleção no ranking mundial da FIFA. Brasil. Corinthians é destaque, eu não é, Guilherme Agrela, boa tarde.
3: Fala, Eliá, tudo bem? Ótima tarde a você e a todos que nos acompanham aqui no Nossa Área. Vamos lá falar deste Corinthians que renovou o contrato de Zakaria Lapiar. Pois é, o marroquino que se machucou contra o Atlético Paranaense nessa temporada pelo Campeonato Brasileiro, lesões graves no seu joelho, tinha contrato até o fim dessa temporada, porém o Corinthians renovou até o fim de 2027. Não seria necessário renovar por mais um ano, somente até o prazo estipulado para que ele estivesse plenamente recuperado, mas o marroquino, portanto, fica no timão até dezembro do ano que vem. Dentro de campo, o timão enfrenta o Internacional na volta da data FIFA, com a expectativa de ter Yuri Alberto e até Gabriel Paulista para esse confronto. Fora de campo, a diretoria negocia com a Caixa Econômica Federal os direitos, naming rights do estádio Itaquera, uma proposta de R$70 milhões por ano em busca de abater, quitar a dívida referente ao estádio, que está na casa dos R$630 milhões. Elia!
1: Corinthians! Ótimo que você siga por aqui. O destaque agora é o Palmeiras, é ou não é? Bruno Migliozzi, boa tarde!
4: Fala, Elia, tudo bem? Boa tarde, abraço pra você, pro amigo ligado aqui na Bandeirantes durante o Nossa Área, chegando com as informações do Palmeiras ali, por enquanto, um balanço do que temos de atuações de jogadores do Verdão durante essa data FIFA, isso porque as quatro seleções sul-americanas que contam com 8 atletas do Palmeiras vão entrando em campo. A única que ainda não jogou foi a seleção argentina, que pega a Bolívia, ainda hoje enfrentando a seleção boliviana. A tendência é que Flaco Lopes e Giai ganhem alguns minutos nessa nova fase de Lionel Scaloni, não é que trabalha já pensando na aposentadoria de Lionel Messi. Seleção colombiana entrou em campo e João Arias participou de todos os minutos, jogou os 90 minutos, a seleção paraguaia também jogou e Gustavo Gomes jogou apenas 15 minutos no finalzinho do jogo, isso porque já vem aí de um desgaste muscular. Maurício e Sosa também jogaram nessa vitória do Paraguai. Para fechar, a seleção uruguaia aqui goleou, venceu a Coreia do Sul pelo placar de 4-1, contou com o Piquerez durante toda a partida. Então, um balanço interessante dos convocados do Verdão, só não entrou em campo Emiliano Martínez, ficou no banco no duelo da seleção do Uruguai. Elia!
1: Palmeiras! Boa, Piquerez jogou e emplacou uma grande goleada uruguaia. Informações do São Paulo. Alô, PDV, boa tarde.
5: Boa tarde, Elia. Um abraço para você, para o amigo ligado aqui no Nossa Área. A torcida do São Paulo promete abraçar o time feminino em busca do título inédito.

0: do Campeonato Brasileiro, sábado, 16h30 no Morumbi, depois da vitória importantíssima 2-1 na casa do Corinthians. Mais de 17 mil ingressos vendidos de forma antecipada ainda nesta terça-feira. Até sábado, a expectativa é que o Tricolor possa quebrar o recorde de público no futebol feminino no âmbito nacional, passando aí de 45 mil pessoas no Morumbi. Mais do que isso, o torcedor organizado que vem apoiando o time masculino, que anda mal das pernas, é verdade, vai fazer a mesma recepção que fez em oportunidades como do Boca Juniors na Copa Sul-Americana. Então a expectativa é de uma festa gigantesca com o Tricolor podendo ganhar o título brasileiro.
1: São Paulo.
2: Pois é verdade, é o feminino do São Paulo Futebol Clube podendo fazer história. Descendo a serra com as informações do Santos. É ou não é, Everton Ramos? Boa tarde.
3: Tudo bem, Elia? Boa tarde para você, para o ouvinte ligado com a gente aqui. No Nossa Área, o Santos segue os trabalhos da semana, são treinos programados para os 4 dias durante o período da tarde. O Santos em preparação para o clássico da próxima sexta-feira. Quem tem treinado no gramado, iniciando transição física, é o camisa 10 Neymar, mas também Felipe Coutinho. Ainda assim, a estreia de Coutinho com a camisa do Santos não deve acontecer na próxima sexta-feira no clássico. Isso só no dia 8 de outubro no confronto contra o Flamengo. O mesmo vale para o Neymar, que está nesse processo de transição física da lesão na coxa direita e deve ganhar alguns minutos no duelo contra o Flamengo já na semana que vem na Vila Belmiro.
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12: A final da Copa Conmebol Sul-Americana será mesmo disputada em Barranquilla, na Colômbia. Em uma reunião realizada nessa semana, os finalistas Atlético Mineiro, Vasco, Boca Juniors.

0: Quilha na Colômbia.
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2: 12 horas e mais 52 minutos. Cada vez mais ouvintes chegam a essa frequência. Muito obrigado. Alô, RB Brasília. Muito obrigado. Carinho da sua audiência. Aliás, esta é uma semana das mais efervescentes. Não só em Brasília, como em todo o território brasileiro. 8 milhões e 500 mil quilômetros quadrados. Todos eles, imagino eu, focados no próximo domingo. Espero que cada um de nós tenha a capacidade de fazer a melhor escolha. O técnico Carlo Ancelotti hoje escolheu e a princípio não acertou, mas depois encontrou melhores caminhos e a seleção brasileira venceu a Austrália por 4-2. Alô, Carlo Ancelotti, eu quero ouvi-lo.
3: Brasil, Brasil!
4: Bom jogo. Tivemos dificuldades, però também mostramos boa qualidade do jogo. Os jovens buscaram uma boa oportunidade para mostrar as qualidades. A verdade é que tivemos dificuldade no jogo. Começamos bem, depois baixamos um pouco o ritmo do jogo, mas na segunda parte acho que o equipo reaccionou bem. Teve um fantástico gol. O terceiro, com fantástica combinação, estamos contentes. Eu conheço ele muito bem, para mim é um jogador fundamental para a seleção, é um jogador fundamental para o Brasil, era um jogador fundamental na minha história futebolística e vai ser um jogador fundamental para o futuro. Está em seu melhor momento? Não está em seu melhor momento, mas é o princípio da temporada e sempre Vini pode... Sempre, também, quando não está a seu maior nível, pode marcar a diferença, como marcou hoje.
2: Olha, está tudo bem. O que eu acho é sempre uma questão um pouco mais delicada, que não diz respeito a um determinado jogador. A gente não pode esquecer nunca que o futebol é um esporte coletivo. E se ele é coletivo, você vai ter os diferentes. Nelson Rodrigues costumava dizer que ao Maracanã, para ver os diferentes. E eu não tenho nada, absolutamente nada contra. Aliás, muito pelo contrário. Eu adoro o diferente, o mais talentoso, o mais genial. Mas nunca se esqueça, eles são cada vez mais raros neste futebol de conquista de território. Neste futebol cada vez de maior aplicação. Neste futebol onde os espaços são cada vez mais diminutos. Você vai precisar de muito talento para poder exercer essa genialidade num espaço muito apertadinho. E o Vinícius Júnior não é do nível do Lamine Yamal, não é do nível do Kylian Mbappé. Então a gente não pode imaginar que ele venha a ser o salvador da pátria da seleção brasileira. O que se espera é que o coletivo da seleção brasileira, que é muito forte, porque a seleção tem grandes jogadores em todas as posições, basta que a gente aprenda a fazer as melhores escolhas. Ótimo que você esteja por aqui, né? 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
4: E a Geise Ferreira, um dos destaques da convocação do técnico Arthur Elias, a última convocação para esses amistosos que acontecem agora no mês de outubro contra a Argentina. Ela, depois de um tempo afastada da seleção brasileira, virou destaque também pelo protagonismo e pelos números que tem feito lá no futebol mexicano. A atacante do América do México tem números expressivos que a colocam na artilharia da Liga Feminil. São 9 jogos, 15 gols, 2 assistências e um marco histórico dentro do clube por marcar nas partidas nas 8 primeiras rodadas.
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5: Ah, acabou! Terminou mais um Nossa Área para você, com muito carinho, com muito agradecimento, com muita gratidão pela sua enorme audiência. Boa tarde, fiquem com Deus e boa sorte!
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8: Meio-dia.
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3: E vamos direto aos destaques de hoje.
2: Eleitores não podem ser presos a partir de hoje.
3: Preço abusivo de combustíveis pode gerar multa de até 500 milhões de reais.
2: A ação em Boa Vista oferecerá mamografia preventivo e segunda via de registro civil.
3: A ação da Força Nacional da Amazônia Legal é prorrogada por mais 90 dias.
2: E ainda, suspeito de roubo a supermercado é encontrado escondido em forro de casa em Caracaraí.
3: Estes e outros destaques você confere agora no Jornal da 100.3.
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2: Agora 12 horas e 8 minutos. Boa tarde, ouvintes. Boa tarde, Jaqueline.
3: Boa tarde, Natanael. Boa tarde, ouvinte.
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2: Sim, a gente começa falando de eleições 2026, porque a partir de hoje, viu, Jaqueline, nenhum eleitor poderá ser preso em todo o país, salvo em flagrante delito ou condenação por crime inafiançável. A garantia eleitoral segue até 48 horas após a votação.
3: Para o dia do pleito, o Tribunal Superior Eleitoral orienta o uso da colinha de papel para acelerar a votação. Vale lembrar que o celular é proibido na cabine e serve apenas para a apresentação de documentos aos mesários.
2: Na urna eletrônica, a ordem de votação começa com deputado federal, seguido por deputado estadual, senador, que serão dois votos, governador e presidente da República. Aqui em Roraima, mais de 400 mil eleitores estão aptos a votar nestas eleições.
3: E vale lembrar também, Natanael, que começa às 7 horas da manhã.
2: Sim, importante alertar o horário.
3: E encerra às 4 horas da tarde, né? Para ninguém perder o horário.
2: Sim. Você prefere votar logo cedo, pela manhã ou à tarde, Jaqueline?
3: Na hora do almoço.
2: É.
3: Que é mais tranquilo.
2: Eu já prefiro logo ir na primeira hora. Nessas eleições. Nessa agora, domingo, já vou aproveitar para levantar bem cedo para estar logo. Assim que os portões, que as sessões eleitorais abrirem, eu já quero estar votando. Depois fico livre já.
3: É, e sem falar também, eu falo na hora do almoço, mas também o calor tá muito intenso.
2: Tá demais, é verdade.
3: Então as pessoas com mais friozinho, né, tiver, que nunca tá friozinho de manhã, que já tá quente quando a gente acorda.
2: É, já amanhece uma temperatura.
3: É bom a gente ir logo cedo. Agora são 12 horas e 10 minutos, a gente muda de assunto e fala das empresas, né, que aumentaram os preços dos combustíveis sem justa causa e poderão pagar multas que variam de 20 mil reais a 500 milhões de reais. A penalidade consta em uma medida provisória publicada pelo governo federal para punir abusos em toda a cadeia do setor. Até então, o limite máximo aplicado pelo Código de Defesa do Consumidor era de cerca de 3 milhões e 200 mil reais.
2: O ministro da Justiça, Wellington César Lima e Silva, esclareceu que o valor máximo será aplicado apenas a casos comprovados de abuso e que a medida visa reprimir reajustes desproporcionais identificados na fiscalização. Entre as irregularidades apontadas pelas investigações, foram encontrados aumentos de até 1.300%. na margem de lucro de estabelecimentos.
3: A fiscalização envolveu ações conjuntas da Agência Nacional do Petróleo, dos PROCONs estaduais e da Secretaria Nacional do Consumidor, com mais de 700 milhões de reais em multas aplicadas a distribuidoras. Paralelamente, o governo confirmou a...
2: O governo manteve, né, a subvenção
3: do óleo de diesel, né, que confirmou que a oferta do combustível para o próximo mês está garantida no país, combinando aí produção nacional, importações e estoques.
2: Ah, ainda bem, pelo menos isso. A lei fixa padrões de qualidade para hospitais e clínicas particulares. Esses estabelecimentos terão a fiscalização aperfeiçoada. Confira agora na matéria de Cristiane Ribeiro.
4: Os hospitais particulares em todo o país terão que seguir padrões de qualidade aprimorados e os serviços de saúde prestados serão submetidos a uma fiscalização mais aperfeiçoada. É o que diz a lei que cria a Estratégia Nacional de Controle e Avaliação da Qualidade da Assistência à Saúde prestada pela iniciativa privada, sancionada nesta segunda-feira pelo presidente Luiz Inácio Lula da Silva. As novas regras serão estabelecidas pela Anvisa, a Agência Nacional de Vigilância Sanitária. O texto também prevê a divulgação periódica dos resultados de qualidade, bem como estabelece multas que variam de R$5 mil a R$500 mil para instituições que não cumprirem os requisitos. O projeto de lei foi apresentado em 2024 pelo então senador Flávio Dino, hoje ministro do Supremo Tribunal Federal, após sofrer um drama familiar. Seu filho Marcelo Dino morreu em fevereiro de 2012, após chegar a um hospital particular com crise de asma. Segundo Dino e a mãe de Marcelo, Diane Fonseca, a médica plantonista da UTI pediátrica havia abandonado o posto, o que resultou na demora no atendimento adequado. Uma médica e uma enfermeira chegaram a ser processadas na esfera criminal por suposto homicídio culposo, quando não há intenção de matar, mas foram absolvidas por falta de provas em 2018. Dino e Deane processaram o hospital e em 2025 a justiça fixou indenização no valor de R$600 mil para cada um. Dino informou na época que o dinheiro seria doado.
3: E a Defensoria Pública do Estado de Roraima participa no dia 7 de outubro de uma ação especial do Outubro Rosa em parceria com o Instituto de Prevenção ao Câncer do Hospital de Amor.
2: A iniciativa será voltada para a prevenção e o diagnóstico precoce dos cânceres de mama e do colo do útero no bairro Pricumã, aqui na capital.
3: Durante a mobilização, a equipe da Defensoria Itinerante vai oferecer orientação jurídica gratuita e realizar a emissão da segunda via de registro civil de nascimento, casamento e óbito.
2: Os serviços jurídicos e de cidadania serão prestados das 8 da manhã ao meio-dia na sede do Instituto, localizada na Avenida Via das Flores.
3: Além da assistência jurídica, a estrutura do Hospital de Amor vai disponibilizar exames de mamografia para mulheres entre 40 e 74 anos, além de exames preventivos do colo de útero para a faixa etária de 25 a 74 anos. 64 anos, perdão.
2: Olha, a Justiça Federal de Roraima, em Roraima, determinou bloqueio de até R$ 146 milhões de reais em bens e valores de quatro empresas acusadas de integrar um esquema ilegal de extração, transporte e venda de cassiterita e ouro da terra indígena Yanomami. Essa decisão atende a um pedido liminar do Ministério Público Federal no âmbito das investigações da Operação Forja de Hefesto.
3: As apurações indicam que o minério era retirado clandestinamente da região do Pupunha, transportado em aeronaves a partir de pistas não autorizadas, esquentado por meio de declarações falsas em uma cooperativa antes de ser vendido para a fundição.
2: A restrição patrimonial atinge a empresa White Solder Metalurgia, com bloqueios de até 180 milhões de reais, perdão, 108 milhões de reais, a Cooperativa dos Produtores de Estanho do Brasil, a Cataratas Poços Artesianos e a Tarp Táxi Aéreo. A Justiça também ordenou que a Receita Federal envie dados de faturamento dos envolvidos para balizar o cálculo das sanções legais.
3: Além do congelamento de bens para garantir a reparação dos danos ambientais e sociais, o Ministério Público Federal pede a suspensão das atividades das empresas e proibição de acesso a incentivos públicos.
2: Agora 12 horas e 15 minutos, quase 12 e 16. Olha, a participação das mulheres da agricultura familiar e indígena no combate aos efeitos da estiagem trazida pelo fenômeno El Niño tem recebido apoio e orientações técnicas aqui em Roraima. O incentivo é direcionado pelo Instituto de Assistência Técnica e Extensão Rural para manter a produção no campo e garantir a segurança alimentar.
3: Apenas neste ano, mais de R$ 550 mil em créditos rurais foram concedidos a agricultoras cadastradas no estado, com recursos liberados em parceria com o Desenvolvimento Roraima, Desenvolve Roraima, Banco do Brasil e Banco da Amazônia. As orientações contemplam o manejo eficiente da água, proteção do solo, cultivo das hortas, avicultura, prevenção de queimadas e projetos nas escolas rurais.
2: O presidente do IATE, José Antônio Vicente, destaca o papel fundamental do público feminino na manutenção da renda e na adoção de estratégias agrícolas durante o período seco nas comunidades.
5: As mulheres é um público específico do IATE. E hoje a gente sabe que na agricultura familiar, as mulheres são o nosso grande público, onde todos os nossos projetos são voltados especificamente para a mulher, desde do PA, desde do Fomenta, a todos os projetos do governo, a gente sempre prioriza esse trabalho com a mulher, porque a gente sabe que ela realmente é que organiza a propriedade, a dona de casa, é que tem aquela atenção especial. E para isso eu ia até estar com a equipe hoje, de psicólogo, de assistente social, de técnicas em campo, para que possa, junto com essas mulheres, estar trabalhando no dia a dia e levando sempre conhecimento, assistência técnica, orientação e extensão rural. Nós temos trabalhos variados, né, com as mulheres, desde a parte, por exemplo, nas áreas indígenas, a gente tem um foco muito focado em resgatar e fortalecer as partes de plantas medicinais. Como temos trabalho com elas com pimenta, com outras diversas atividades, principalmente nas áreas indígenas. Nas áreas da agricultura familiar, nós temos diversos trabalhos, tanto na parte de horticultura, que a pessoa gosta muito de fazer, a parte de agricultura, né, e também alguma parte de agroindústria, as pequenas indústrias caseiras, transformar os produtos daquela propriedade, agregando valor e fazendo a venda direta. Até nas feirinhas, a gente está levando as mulheres para que elas levem seus produtos e ofereçam e coloquem no mercado. Estamos só intensificando, justamente porque nós estamos vivendo um fenômeno atípico no estado, né? Então, mas é um trabalho que é rotineiro e agora a gente está fazendo com mais intensidade. Inclusive, nossos créditos, a maioria são direcionados para as mulheres. Inclusive, nós temos crédito específico para a mulher rural. Inclusive, o valor que ela pega é maior do que o do homem, só para ter uma ideia, como a mulher é prioridade no governo do estado e no IATE.
3: As ações do Instituto alcançam os 15 municípios roraimenses por meio de 61 unidades de atendimento, apoiando famílias em cadeias como mandioca, milho, leite, horticultura, para reduzir os impactos do El Niño de 2026 e 2027. Agora são 12 horas e 19 minutos, a gente vai para um breve intervalo comercial, não saia daí, dá volta. A gente fala sobre a ação da Força Nacional da Amazônia Legal, que prorroga por mais 90 dias. É daqui a pouquinho.
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2: Doze horas e 23 minutos agora. Olha, foi prorrogada por mais 90 dias a ação da Força Nacional de Segurança Pública aqui na Amazônia Legal. A portaria do Ministério da Justiça e Segurança Pública, determinando a presença dos agentes, foi publicada no Diário Oficial desta terça-feira.
3: Agora, a Força Nacional de Segurança Pública, no âmbito do Plano Amazônia, Segurança e Soberania, continua na região até o dia 5 de janeiro do ano que vem. A portaria não especifica o contingente ser disponibilizado.
2: Os agentes atuarão em ações de enfrentamento a crimes ambientais, transnacionais e conexos, além da proteção à fauna, flora e às populações tradicionais e nas atividades imprescindíveis à preservação da ordem pública e da proteção das pessoas e do patrimônio.
3: A atuação inclui, por exemplo, o combate a incêndios florestais, o trabalho de polícia judiciária e perícia forense, que serão realizados com o apoio das polícias civil, civis dos estados e da Polícia Federal.
2: As atividades dos agentes ocorrerão sempre em articulação com órgãos de segurança pública e defesa social dos estados da Amazônia Legal e da União, além de órgãos e entidades responsáveis pela proteção ambiental. A coordenação caberá à Polícia Federal.
3: 12 horas e 24 minutos, a gente muda de assunto e fala do prazo de entrega da declaração do ITR, que termina nesta quarta-feira, dia 30 de setembro. O envio é obrigatório para propriedades e posseiros de imóveis rurais. Confira na matéria.
20: Atenção para quem é dono de imóvel em zona rural. Termina nesta quarta-feira, 30 de setembro, o prazo para enviar a declaração do ITR, Imposto sobre a Propriedade Territorial Rural. A declaração é obrigatória para qualquer pessoa, física ou jurídica, que seja proprietária, titular do domínio útil ou possuidora de imóvel rural. A exigência só não é obrigatória para quem está isento. O documento deve ser preenchido e enviado pelo serviço Minhas Declarações do ITR no portal da Receita Federal na internet. Lá em Minhas Declarações do ITR é possível recuperar automaticamente os dados cadastrais ou preencher declarações de outros anos, por exemplo. Para acessar o sistema é preciso entrar pela conta gov.br. Também é possível enviar a declaração pelo programa ITR 2026, mas essa opção é exclusiva para pessoas físicas com imóveis rurais de até 100 hectares. Lembrando que a declaração é obrigatória e se for feita fora do prazo, depois de 30 de setembro, o contribuinte pode ser multado em valores que variam, mas o mínimo é de R$ 50. Em caso de envio de dados errados, assim que identificar o erro, o contribuinte pode apresentar uma declaração retificadora, que substitui toda a declaração enviada antes. O imposto pode ser pago em até 4 parcelas iguais, desde que o valor seja superior a R$ 100. Se for de até R$ 100, deve ser pago em uma única parcela. E neste caso, o pagamento deve ser feito também até esta quarta-feira.
2: Olha, o TST, Tribunal Superior do Trabalho, julga na tarde de hoje o dissídio coletivo de greve dos trabalhadores da Caixa, que estão em paralisação desde o dia 10 de setembro. O impasse entre o banco e os sindicatos decorre da falta de acordo sobre o modelo de custeio do plano Saúde Caixa.
3: Por determinação da Justiça, ao menos 60% do contingente de empregados deve continuar trabalhando em cada agência para garantir o atendimento dos serviços essenciais à população.
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2: E veja só esse caso. Suspeito de roubo a supermercado é encontrado escondido em forro de casa em Caracaraí. Câmeras de segurança do supermercado registraram a ação do assaltante. Os detalhes agora em áudio e vídeo com Alcir Marques.
0: Um homem de 24 anos, identificado pelas iniciais APSS, foi preso nesta segunda-feira em Caracaraí ao ser localizado escondido no forro de uma residência no bairro Nossa Senhora do Livramento. A prisão ocorreu durante buscas relacionadas a um roubo registrado anteriormente em um estabelecimento comercial do município. Imagens da câmera de segurança do supermercado mostram o momento do roubo. De acordo com informações obtidas pela reportagem, o suspeito foi localizado durante diligências realizadas na região. Ao perceber a aproximação dos agentes, ele teria entrado em uma residência e se escondido no forro de um dos quartos. Após buscas no imóvel, o homem foi encontrado e preso. Ele foi encaminhado à Delegacia de Polícia Civil para procedimentos relacionados ao caso. Ainda conforme informações repassadas sobre a ocorrência, uma mulher de 21 anos que teria sido vítima do roubo relatou que o suspeito fugiu do estabelecimento após o crime e durante a fuga teria esbarrado em seu braço, causando um hematoma. O homem, por sua vez, apresentava escoriações nas costas, no peito e no polegar da mão esquerda. Conforme informado, os ferimentos teriam ocorrido durante a tentativa de acessar e permanecer escondido no forro da residência. O caso deverá ser apurado pela Polícia Civil, que ficará responsável pelos procedimentos legais relacionados à suspeita de roubo. Alcir Marques, de volta para o Jornal da 100.3.
3: Agora são 12 horas e 28 minutos, vamos falar, continuar falando de polícia. Agora um motociclista de 23 anos que ficou ferido após se envolver em uma colisão com um carro na Avenida Ayrton Senna, no cruzamento da Rua F, no bairro Suelândia, em Rorainópolis, região sul de Roraima.
2: Quando os policiais chegaram ao local, encontraram a motocicleta caída na pista e com danos. O condutor, RNS, estava a cerca de 10 metros do veículo, consciente e aparentemente lúcido, mas apresentava escoriações pelo corpo.
3: Uma equipe do resgate urbano de acidentados do Corpo de Bombeiros realizou os primeiros atendimentos e encaminhou o motociclista ao Hospital Regional de Rorainópolis. RNS permaneceu sob os cuidados da equipe médica e apresentava um quadro aparentemente estável com as escoriações.
2: Durante as buscas, os policiais encontraram um Fiat Palio aproximadamente 400 metros do local do acidente. Esse Fiat Palio foi o carro envolvido nesse acidente, foi encontrado na Rua G, também no mesmo bairro, Suelândia. O veículo estava aberto sem ocupantes e apresentava danos na parte frontal, aparentemente, claro, relacionados à colisão.
3: A área do acidente foi isolada para preservar o local para a perícia. Equipes da Polícia Civil estiveram na cena e realizaram os procedimentos técnicos.
2: Posteriormente, os policiais foram informados de que os ocupantes do Palio teriam retornado ao local onde o carro havia sido deixado e o removido, empurrando o veículo para outro ponto.
3: Foram realizadas buscas nas proximidades para localizar o automóvel e os ocupantes, mas ninguém foi encontrado. A motocicleta e o capacete utilizados pelo motociclista ficaram sob responsabilidade de uma pessoa indicada pela própria vítima. O caso foi registrado e as providências cabíveis foram adotadas pelas autoridades.
2: teve sorte, viu, esse motociclista, porque dá pra ver aí pelo carro,
3: nas imagens, né?
2: Pelas imagens, que o carro, a frontal do carro ficou bastante ali danificado. Bem, 12 horas e 30 minutos, termina aqui esta edição do Jornal da 100.3, na Sonoplastia Rio Ferreira, nas reportagens Alcir Marques e toda a equipe de jornalismo Folha BV e agências parceiras.
3: A apresentação foi de Jaqueline Amazonas e Natanael Vieira. Para mais detalhes, acesse o nosso site folhabv.com.br e continue ligado em nossa programação. Lembrando que às 18 horas tem resumão da Folha. Tenha uma boa tarde.
2: Boa tarde a todos.

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2: 12:48.
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6: Como eu faço toda vez que estou aqui, eu visito as pessoas que nós conseguimos transpor para a União. 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
15: Boa tarde, estamos entrando no ar com o seu Quem é Quem aqui na Folha FM, aqui no estúdio comigo, Sigeac Alves, ele que é um novo membro aí do Conselho de Cultura do nosso estado, vai falar aí sobre a importância do Conselho de Cultura de Roraima. Daqui a pouquinho vem a Ana Lu Barros, que é diretora teatral, roteirista, atriz e personagem. Vem aí o Beni Cabreira, que é diretor musical, maestro da Orquestra Sinfônica. E o Gustavo dos Anjos, que é aluno de teatro e ator. E eles vão falar, sabe, sobre o quê? Esse ano, gente, tem Moana no Teatro Municipal. Ah, meu povo, eu vou amar receber essa turma aqui, que eu torço muito por eles. Já chegaram, pessoal? Juro, pessoal da Moana, já chegou? Bora acomodar eles aqui no estúdio. Tô falando deles aqui. Te prepara, tá, Riover? Cito sua lindeza. Falei, Riover, que hoje o Quem é Quem ia bombar? E aí eu acho que daqui a pouco deve chegar aqui também a secretária de Cultura, Lúlia, né? E a Raimunda Rodrigues, que é presidente do Conselho Estadual de Cultura. Riover, te vira nos 30, bota um puff aí para receber o pessoal da Moana. E enquanto isso, vou batendo papo. Bem-vindas! Suas lindas! Quem tá aí?
16: Por enquanto, você é a Ana Lu.
15: Ah, então você tá aí, Ana Lu. E você é a? Ah, não, é, tá só bastidores? Senta aqui, sua linda. Mulher do céu, Ana Lu cresceu.
16: Só esticou, né?
15: Menina, menina do céu.
16: Esse puff aqui é da época do Fala Sério.
15: Como é que é?
16: Esse puff aqui é da época do Fala Sério, do programa dela.
15: Então! Ana Lu, como é que é isso aí? Tu tomou fermento? O que que foi? A Rai chegou? Põe a Rai aqui. Gente, hoje quem é quem vai ser assim, tá? Igual coração de mãe. Ei, Ana Lu, me conta. Você tá aí a mil com os preparativos da peça Moana, é?
16: Pois é, já estamos nos últimos preparativos e falta
15: Bem,
16: pouco
15: Rai, senta aí,
16: pra
15: gata.
16: Moana chegar no Teatro Municipal.
15: Ai, eu quero saber tudo. Quem foi que entrou em contato comigo ontem?
16: Eu.
15: Foi tu, né? Tu é a mãe da Ana Lu.
16: Sou.
15: Aí eu, gente, eu não acredito não, vai ter Moana no teatro. Amei, viu? Vamos bater papo daqui a
16: Pode
15: pouco,
16: deixar.
15: Tá? Rai, bem-vinda!
16: Obrigada.
15: Você que assumiu agora o Conselho de Cultura de Roraima?
16: Sim, na gestão 2025, 27.
15: 25 a 27. Olha o CGA que semana passada, todo feliz, falou, Cida, sou conselheiro, quero falar do conselho no seu programa. O programa é de vocês, bora falar aqui então, CGA, da importância do Conselho de Cultura para o nosso estado.
17: E principalmente contigo, Cida, é sempre motivo de gratidão, principalmente porque você, ao ecoar comunicação, aproxima cultura da sociedade. E simplesmente isso enriquece a perspectiva da sociedade para o que é o melhor, o bem comum, o fazer criativo de tantos talentos roraimenses que nos encantam, sejam pelos seus espetáculos, pelas apresentações na capital, no interior, tudo isso sobre a batuta de mulheres à frente da presidência do Conselho de Estado da Cultura e uma secretária de Estado mulher, ou seja, ampliando perspectivas do que de mais admirável da administração pública, o fomento cultural.
15: Eu amo trazer os nossos artistas ao Quem é Quem. Cada vez que vem um artista aqui, eu fico mais orgulhosa dos talentos que a gente tem na nossa terra, Sigeac.
17: E perceber que é intergeracional, ao lado aqui de uma fazedora de arte, uma fazedora de cultura tão jovem, demonstrar essa perspectiva roraimense de valoração da riqueza e do potencial de nosso capital intelectual. Capital intelectual que ecoa da Amazônia para o mundo as várias manifestações. São
15: pois
17: mais de
15: é.
17: 20 segmentos.
15: Então, é isso. A gente tem uma riqueza cultural imensa no nosso estado.
17: E ter uma gestão com uma sensibilidade para o olhar do fazedor é imprescindível. As políticas públicas se tornam, então, uma ferramenta, um mecanismo que eu costumo dizer de oportunidades. Oportunidades para a criatividade emergir, como a gente percebe nos grandes centros e nos países que desenvolvem cultura com essa responsabilidade socioambiental. Aqui nós estamos na Amazônia e, portanto, pensar responsabilidade socioambiental é incluir, trazer a perspectiva de inclusão tanto da pessoa com deficiência, mas também perceber que ao produzirmos artes nas suas várias segmentações, ela é uma geradora de oportunidades. E com isso você vai abrindo espaço para a cenografia, a parte de engenharias, tantas tecnologias que são envolvidas nessa produção. E isso você tem, a cada um real aplicado, o retorno estatístico de que ele vai chegar aproximadamente 3, 4 reais multiplicado.
15: Agora sim, já que você estava muito feliz e orgulhoso, semana retrasada, né, que você me mandou mensagem, Cida, agora eu sou conselheiro de cultura, é a primeira vez que você ocupa esse cargo ou você já ocupou em outras oportunidades?
17: Pela experiência de poder ser uma ferramenta, um mecanismo indutor dessa comunicação, já é a segunda.
15: Segunda vez.
17: E a responsabilidade se amplia, principalmente porque são pessoas que estão na ponta precisando do que a gente tem a oferecer, que é o conhecimento, a informação. Socializar essas experiências é imprescindível. Há pessoas que estão ouvinte nesse momento que precisa se sentir encorajada a realizar o cadastro no Conselho de Cultura, a saber que as políticas de Estado, elas são essenciais para que a arte se expanda, mas principalmente ela gere o alimento da mesa do trabalhador. Porque nós estamos falando de homens e mulheres trabalhadores e trabalhadoras que no seu fazer artístico oportunizam outros segmentos, como o turismo. São 55 segmentos vinculados ao trade turístico. Você imagina a dimensão da cultura. Quando você tem uma bilheteria sendo atendida pelo recepcionista, você tem o diretor de arte, os artistas, atores, a engenharia de sonoplastia, a musicalidade envolvida, os direitos autorais. Então, olha como o capital intelectual ele fortalece esse empreendedorismo da economia criativa. E você, que é uma analista econômica...
15: Ah, ele já me promoveu
17: sim,
15: aqui, hein?
17: Pois a gente acompanha par e passo que as tendências econômicas são imprescindíveis para o nosso viver.
15: É verdade.
17: Um bem viver na Amazônia é essencial. Nosso custo de vida ela já é estudo, porque assim como a FGV apresentou o custo amazônico, hoje ele já faz parte da política de Estado, nacional, regional, estadual e local. Todas as cidades sabem o custo elevado que é produzir arte na Amazônia.
15: Aqui a gente tem uma jovem empreendedora. Você está à frente do espetáculo?
16: Sim.
15: Então, fala das dificuldades, depois a gente vai falar das coisas boas.
16: Então, eu fico muito feliz da gente ter esse espaço para falar de cultura, porque eu acho que só quem é artista aqui no estado sabe o quão difícil é ganhar valorização sendo artista aqui.
15: Nalu, você tá com quantos anos?
16: 20.
15: Meu Deus, com cara de 15, né? Ela é, gente, diretora teatral, roteirista, atriz... Fazedora de cultura.
16: Exato.
15: É assim que fala, né?
16: Sim. Somos artistas, né? E eu acho que só a gente que tá tanto tempo trabalhando com isso sabe o quão difícil a gente conseguir valorização das pessoas daqui da nossa terra. Porque tem muita gente que acha que aqui não tem potencial, que aqui não tem grandes espetáculos, sendo que sim, aqui a gente consegue fazer grandes espetáculos, fazer grandes apresentações, e aqui tem muita gente talentosa.
15: Verdade.
16: Então, a cada ano que passa, a gente sempre tenta buscar elevar o nosso público para que eles tenham conhecimento dos quão incríveis são os artistas roraimenses.
15: E a gente tem que levantar essa bola da galera. Eu faço isso, viu, gente? De verdade. Eu recebo aqui artistas, graças a Deus, muitos artistas. Teve uma vez, foi até o Fábio Tarcísio, que ele falou assim, Cida, eu quero que tu entreviste uma moça. Ela chegou, foi The Voice, né, que ela ganhou? Foi um desses... acho que foi The Voice, né?

0: Lindeza, que eu falei para ela, você vai estourar. Você vai ser uma estrela nacional. Será, Cida? Acredite, você vai ser. Olha onde essa menina está hoje. E o bom é que no dia que ela assinou o contrato lá com a gravadora chiquérrima dela, adivinha qual foi a primeira entrevista que ela deu?
1: Aqui.
0: Foi para mim. Sua linda, Marília, te amo. Torço por você. Você é uma bênção, sua linda. Cada vez que essa menina brilha, eu tenho mais orgulho dela. Às vezes a gente tem a síndrome do vira-lata, às vezes a gente mesmo não acredita no nosso potencial, precisa de alguém de fora dizer, você pode, você é, você vai chegar mais longe. A gente precisa às vezes ouvir de alguém para acreditar, né? E aí a tia Cida faz isso aqui no Quem é Quem de vez em quando, né, Cijac?
2: Que maravilha.
0: Porque isso, eu acredito nesses nossos talentos, a gente tem inúmeros talentos nesse estado. E ver políticas públicas acontecendo também para ajudar esse pessoal a ocupar espaços, isso faz a diferença.
2: Ana Lúcia, ela me traz a nostalgia de ser um aluno de Catarina e Chacon.
0: Olha só, né? Foi professora longe Raí, agora, hein? Nonato Chacon.
2: Por meio Nonato Chacon, professores que no passado nos formaram, deram as primeiras bases teatrais.
0: Como é que era o nome da companhia? Era a Bruxa
2: Está Solta.
0: A Bruxa Está Solta.
2: Né? Corrija-me, professora.
0: É da tua época, não, né?
2: Década de 90. Como te disse, intergeracionais, né? São ciclos que se energizam a partir dos novos nomes que surgem. Então, a saudosa Lauri, né? Rosas, que fez parte do Departamento de Cultura, e tantos nomes da literatura roraimense, como Edgar Borges, hoje jornalista da UFRR, trouxeram nomes de expressão nacional para a formação teatral em Roraima. E aí a gente tem que enaltecer quantas mãos nos proporcionaram uma formação aplicada a um conhecimento artístico.
0: Para ver tudo. Agora, eu tenho que fazer honra aqui, porque eu gosto de honrar as pessoas. A Ana Lu, ela já surda. Na Lu, você chegou aí, a gente tinha esse teatro maravilhoso. E eu sempre que falo do teatro, eu tenho que lembrar de quem proporcionou essa magnitude para gente. Foram duas mulheres, Maria Helena Veronese e Ângela Portela. As duas se uniram, colocaram emendas e aí na gestão...

0: aqui no nosso estado.
1: Com certeza. Eu peguei a época também que tinha a escola de música lá do Parque Anauá. Então, antes de ter o teatro, a gente apresentava lá. Só que o público era muito limitado, não cabia tanta gente. Então, logo quando inaugurou o teatro, eu lembro que a primeira apresentação que a gente fez lá foi Cinderela. E eu lembro que
0: foi um
1: a primeira
0: sucesso.
1: Vez que a gente entrou no teatro foi, assim, tão engrandecedor, porque a gente era muito jovem ainda, a gente era criança, tinha 10, 12 anos. E aí a gente olhando, meu Deus, cabem mais de 1.000 pessoas aqui, vão vir 1.000 pessoas assistir a gente. Então foi engrandecedor demais, e toda vez que eu entro lá no teatro eu ainda sinto um friozinho na barriga, e eu fico muito feliz da gente estar conseguindo ganhar esse espaço. E eu espero que mais pra frente a gente tenha mais espaços pra apresentar grandes apresentações, que a gente tem pessoas aqui que tem potencial de fazer esses grandes espetáculos.
0: E espetáculos, gente, muito capricho.
1: Sim, e eu acho que o nosso grande diferencial é que a gente faz tudo ao vivo, né? Já a gente vai ter o maestro para falar aqui, mas a gente tem música sendo tocada ao vivo pela Orquestra Sinfônica do Instituto Paulista
0: de
1: Música.
0: Em tempos de playbacks? Meu povo, que polêmica essa, né?
1: Em olha tempos que... de IA, yes, temos que valorizar e... o ao vivo, gente.
0: Então, ô Cigeac e Rai, eu tava vendo esses dias, né, tem uns artistas aí, que aí saem as músicas deles aí nas plataformas, uns vozeirões e tal, e quando eles vão cantar ao vivo, parecem uns gatinhos miando, né, um negócio assim.
2: Como
0: muito...
2: Como foi parar aquela voz?
0: Cadê? Porque não é de verdade. Sim. Não é de verdade. E aí hoje a gente, em tempos de IA, inclusive amanhã a gente vai falar de IA aqui no programa, as pessoas estão valorizando muito o real, a vida real.
1: Sim, e eu acho que é um grande diferencial. Então a gente sempre tenta fazer tudo ao vivo, música sendo tocada ao vivo, a gente tem o coro que faz a participação vocal cantando ao vivo também, a dança é ao vivo, é tudo ao vivo. E eu acho que, de certa forma, isso traz uma dimensão maior da história para o público. Então é super imersivo o espetáculo. E é sempre uma experiência muito gratificante tocar com orquestra. É muito legal porque já é o meu quarto ano participando, então, na frente do evento. Mas sempre quando eu vejo a orquestra tocando aquelas músicas que marcaram a minha infância ali ao vivo, eu fico, meu Deus.
0: Quando é que você vai fazer o meu espetáculo por encomenda, hein?
1: Ah, já até sei, a Bela e a Fera.
0: Por favor, gente, eu quero ver a Bela e a Fera no teatro, com você sendo a Bela.
1: Ai, meu Deus.
0: É, o Cigeac vai ser a xícara. O elenco tá montado aqui. Ai, gente. Mas é muito lindo. Ainda sonho ver, viu, a Bela e a Fera aqui no nosso teatro, tá?
1: Fico imaginando a orquestra tocando a Bela e a Fera.
0: Ai, amo.
1: Um sonho.
0: Quais foram os que você já fez?
1: O nosso primeiro ano a gente fez Aladdin. Logo depois a gente fez o Mágico de Oz.
0: Uhum.
1: Ano passado fizemos Enrolados. E esse ano estamos com Moana.
0: Nossa, gente, daqui a pouquinho eu tô vendo aí. Quem é esse gatinho aqui do meu lado?
1: Esse é o Gustavo, faz parte do nosso elenco também. Já a gente vai bater um papo com ele.
0: Você é o famoso quem?
3: Gustavo dos Anjos.
0: Seu lindo, bem-vindo. É. Você sabe que você é lindo, né? Seu lindo. Já a gente vai conversar. Rai, me conta, mulher. Você está assumindo agora o Conselho de Cultura do nosso estado.
2: Estamos à frente do Conselho Estadual de Cultura. Né, trabalhando juntamente com os colegas dos demais segmentos, né, que compõem o colegiado, na fiscalização, na normatização, né, um assessoramento também à Secretaria de Cultura na execução das políticas culturais no nosso estado.
0: Qual é o papel principal do Conselho de Cultura, Rai?
2: É a fiscalização da execução das políticas públicas, né, acompanhar, monitorar, né, dar pareceres de mérito cultural em projetos que são apresentados na lei de
0: incentivo.
2: Agora, em relação à PNAB, nós fazemos o acompanhamento, realizamos o acompanhamento das escutas públicas, participamos ativamente, juntamente com os segmentos que nós representamos, né? E, além disso, também emitimos algumas recomendações à Secult em relação a questões que identificamos que precisariam de alguma ação ou de alguma justificativa para serem apresentadas aos proponentes, né, de projetos ou de concorrentes a premiações.
0: Essa nova gestão foi empossada recentemente.

0: Foi setembro de 2025.
1: Ah,
0: Está com um ano que nós estamos na gestão. Anteriormente, o presidente era
1: o
0: o
1: Jânio.
0: Jânio Tavares,
1: Isso.
0: a Poliana Gomes. Hoje, a cada gestão, a cada 2 anos, se a gestão anterior foi poder público, essa agora é sociedade civil. Então, eu sou da cadeira de cultura popular e cultura indígena, e o Maguila, o Ednei Laureano, né? Ele da música é o
1: O Maguila.
0: vice-presidente, o
1: O
0: Maguila
1: Maguila do Som?
0: do som.
1: Beijo pro Maguila. Eu tenho uma história para contar do Maguila. Eu conto agora? Eu tenho história para contar de quase todo mundo aqui em Roraima. Beijo, Maguila, seu lindo. Quando tu vier aqui no Quem é Quem, a gente conta a história. Não, vou contar. Show do Fábio Júnior. Eu não consigo, né? Pois manda pro Maguila, se ele não estiver ouvindo. Aí. A produção do Fábio Júnior, assim, aquele povo assim, todo cheio de trique-trique lá e tal. Aí, Maguila, grandão, né? Dá dois CGA aqui, o Maguila. Por isso que o nome do apelido dele é Maguila. Aí o Maguila vem pra cima de mim. Aí eu brigando com o Maguila, porque tinha dado errado, acho que era o telão, né, Maguila? Não sei o que que era. Eu sei que eu fui pra cima desse Maguila. Eu era magrelinha assim, que nem tu nessa época. Aí, o produtor do Fábio Júnior queria me passar alguma situação complicada, e quando ele viu eu brigando com o Maguila, ele disse: "Não, deixa pra lá." Essa mulher encara esse cara aí, imagina o que que ela não faz comigo. E a gente ri, toda vez que a gente se encontra, eu e o Maguila, a gente lembra dessa história. Um beijo pra você, Maguila, meu amigo querido. Sucesso pra você aí no Conselho de Cultura de Roraima. Menina, eu sou atrevida mesmo. Olha, na hora de resolver problema, não tem tamanho de macho, não. Eu vou pra cima, não tô nem aí. Aí o produtor lá do essa menina aí, eu ainda vou mexer com ela, não. Mas é isso, gente. Então, Rai, você agora vai então substituir o Jânio Tavares no nortear das ações do Conselho.
0: Exatamente, né? Estamos trabalhando no acompanhamento dos projetos que foram selecionados pela Lei de Incentivo à Cultura, né, do Estado, e realizando os cadastros, né, além de reuniões com as setoriais, né? Dia 17 está no planejamento a realização de uma reunião, né, que para conversarmos sobre as ações culturais da comunidade, para explicarmos sobre a importância do cadastro cultural, considerando que há uma possibilidade de 2027 ou 28 concorrerem apenas os trabalhadores da cultura que sejam cadastrados, né, no
1: Agora, se já,
0: conselho.
1: como é que funciona isso? Para concorrer aos processos, é isso?
2: Isso,
1: Aos editais?
2: pois é, você se refere em relação ao conselho.
1: Sim.
2: Ao conselho, como explicado pela nossa presidente, né, que ao observar também a vacância, o assento que eu ocupo hoje é das ciências humanas e ciências naturais. Então, eu retorno à casa, ao Conselho de Cultura, sobre a batuta, presidente Raimunda Rodrigues, com essa percepção, a de darmos visibilidades aos mais de 20 segmentos setoriais das artes. E veja como o seu olhar indutor, ele representa a ponte, como o Papa Francisco tanto pede, né, em suas homilias, e pedia para que sejamos ponte. Esse cuidado da presidente Rai em ter uma atuação próxima ao fazedor cultural nos aproxima de artistas como Ana Lúcia e dos Anjos, né, que estão no espetáculo novo e provavelmente não tenham suas credenciais no Conselho de Cultura.
1: Vocês já têm, não?
3: Ainda não.
1: Pois é, agora a gente quer saber como é que faz.
2: Aí temos o número do próprio Conselho de Cultura, que é. Vou já informar, eu anotei e agora não encontro.
1: Eita, agenda do Sidiac, deixa eu ver aqui. Eu vou ver tudo que tem nessa agenda aqui. Aí eu acho o número.
2: Mas eu vou achar aqui. Para que o artista tenha nesse compromisso a certeza de que, em uma etapa onde ele não consiga alcançar êxito em um determinado projeto, que ele não sinta.

0: expelido, pois os rigores eles vão existir em qualquer tramitação editorial.
1: Eu não desisti ainda do meu, não, viu? Ano que vem eu vou atrás do quem é quem, com os artistas. Meu projeto foi aprovado pelo conselho há o quê? Uns 3 anos atrás. E
0: Possui mérito, possui
1: então
0: importância,
1: não avançou.
0: relevância.
1: Eu vou saber por que que não avançou. Vou ver como é que tá esse negócio aí. Porque a gente precisa oportunizar espaço para eles aqui e também dar uma contrapartida, né? Foi um projeto lindo que a gente fez, viu, Sijac? Depois eu vou ver como é que tá, em que pé tá isso. Achou tua colinha? Eu tô só aqui enchendo linguiça enquanto acha tua cola.
2: Na lei de incentivo, a grande dificuldade dos artistas, né, dos produtores culturais, é porque a responsabilidade pela captação do recurso é dele, né?
1: Sim.
2: O Estado dá o incentivo
1: Com a isenção
2: com a isenção
1: fiscal.
2: fiscal, mas, né, cabe a mim, produtora cultural, ir buscar os empresários que estejam dispostos a aderir, né, à lei, né?
0: E é uma caminhada árdua, é uma responsabilidade de cada participante, porque você sensibilizar o empreendedor, e aí veja os vários setores produtivos envolvidos. A gente não pode descartar nenhum micro, médio ou grande empreendedor em Roraima,
1: Verdade.
0: nos seus mais variados segmentos, porque estamos entrelaçados. Muito bem pontuado pela nossa presidente, o artista ele deve manter esse diálogo permanente com o empreendedor, porque você abrir mão de isenção fiscal não é um descompromisso com o dinheiro público. Pelo contrário, se amplia. E esclarecer estas ferramentas também é uma forma de inibirmos atos irregulares. O conselho entra nessa premissa. O fiscalizar, com o
1: Orientar.
0: orientar acima de tudo. Não deu certo em um edital, mas a cada momento serão abertos novos editais. E que isso encoraje o fazedor, porque muitas vezes ele abre mão do projetista, né, presidente? E aí você tem que valorizar quem é aquele que pensa para elaborar projetos. E às vezes essa dissociação deixa desanimado o empreendedor artístico,
1: O
0: né?
1: meu, eu não sei porque foi aprovado, depois não foi pra frente, e depois, gente, a vida é isso, a gente corre pra lá, corre pra cá, uma coisa. E aí eu acabei deixando de lado meu projeto. Aí hoje vocês vieram aqui, aí eu, meu Deus, eu tenho um projeto, quem é quem levou atrás? A gente não pode desistir, porque é algo que vai ajudar um monte de gente, né?
0: E
1: Isso.
0: assim, como os bons gatilhos você ativa em nossa memória. Quando a gente pensa grandes musicais no mundo, né, Deus já nos permitiu prestigiar os musicais na Disney, Paris, Disney, Orlando. Por que que são tão exitosos? Ah, não tiveram fracassos? É porque o teste é contínuo. O treinamento é diário. Você imagina, nós estamos dialogando aqui e há um parque que está fomentando artes. E é como Ana Lúcia
1: Ana
0: diz,
1: Lu.
0: Ana Lu, bem pontuou. Fazer arte na Amazônia é um processo, sim, que pode ser diário. O consumo das bilheterias pode, sim, ser diário. Hoje nós já temos uma dimensão clara do que isso traz para saúde mental.
1: Verdade.
0: Estando em um mês de setembro, por exemplo, você tem, não tão distante, o período da Covid, onde as artes representaram a maneira de sobreviver diante de um desafio que era totalmente novo para toda a humanidade. E foi por meio da música, dos livros, de todas as artes, que muitos superaram os desafios dessa grande pandemia que ocorreu. E hoje, ao vivenciarmos o Setembro Amarelo e todas as temáticas do ano, a gente deixa evidente a importância de um musical na vida cotidiana, de quem tem uma rotina de muito trabalho, poder ter o ócio produtivo no
1: Desfrutar de um
0: espetáculo.
1: momento incrível desses.
0: Não apenas nos grandes centros, que nossa metrópole, nossa cidade, né, Luz, possui. Ela é cosmopolita, gente do mundo inteiro passa por Roraima e quer ter o acesso ao de melhor.
1: É, aí eu fiquei tão feliz hoje quando eu estou recebendo aqui vocês todos. A Ana Lu, essa princesa linda que cresceu rápido demais, meu povo. E aí ela me traz esse pequenininho aqui, que é a nova geração da cultura roraimense.
3: Exato.
1: Então, eu fico muito feliz e orgulhosa, de verdade.
3: Eu costumo dizer que o Gustavo foi um achado, porque ele é meu aluno de teatro.
4: Sim.
3: E ele começou a fazer aula comigo esse ano. E ter essa experiência de poder dar aula de teatro para crianças está sendo muito engrandecedor para mim. Porque eu comecei dessa forma, né? Comecei com o Alex sendo aluna de teatro. E é impressionante
4: ver...
3: O Alex Antelli. E é impressionante como a gente pode ver que a nova geração daqui de Roraima tem muito potencial. Tem muito talento. Eu vejo muita criança talentosa nas minhas aulas e eu fico muito orgulhosa. Eu fico até comentando com os meus amigos desde a época do Alex, que eu fico falando, gente, a nossa nova geração tá aqui.
1: Agora me conta, quando é que você se descobriu ator? Qual é a sua idade?
5: Eu tenho 12 anos e eu me descobri ator com 8 anos.
4: Meu Deus! Faz tempo, né? E como é que foi essa descoberta?
5: Bom, essa descoberta foi quando eu fiz uma peça na minha igreja, uma peça de Natal. E quando eu fiz essa peça, eu me vi naquilo, sabe? E eu decidi que eu queria seguir com aquilo pra minha vida.
4: Meu Deus do céu! Você viu o carisma desse menino, Sijaque?
0: É, arrebatador.
4: Você viu isso? Uhum. E aí você descobriu ali que você queria ser ator.
5: É.
4: E aí, foi pra escolinha? Como é que foi?
5: É, aí eu também fiz curso de teatro, sou aluno dela, né, ela inclusive já falou, eu já fiz 2 cursos de teatro, né, e é isso, eu tô participando de peças, né, tô fazendo o que eu sempre quis fazer.
4: Mas que lindo, meu Deus. Olha, eu vou me despedindo de vocês dois, aí eu vou continuar com esses bonitos. Tem mais gente aí fora? O Beni Blanco, maestro? Sijaque, você sabe que você é sempre bem-vindo aqui no nosso programa. Fala pra mim o quão é importante pra você hoje fazer parte do Conselho de Cultura.
0: É uma voz de diálogo permanente, né? Ser um instrumento social, exercer uma função social com esse coletivo. Não somos individuais, né? A exemplo da nossa secretária de Estado, que também vai vir falar contigo.
1: A Lúlia, tá, eu acho que ela não vai conseguir vir hoje, não. Mas a Lúlia, ela sabe que ela tem passe livre aqui no Quem é Quem. Mandar aqui um beijo pra ela, sua linda Lúlia Andréia.
0: É, evidenciar o número, né, de contato, 98412-4449. Esse é um canal permanente de diálogo para que o fazedor cultural, por meio da nossa presidente Raimunda Rodrigues, Rai Rodrigues, possa sempre ter em mente que os projetos bem eficazes, eles tendo a sua função social, porque o retorno é para a sociedade.
1: Verdade.
0: Ele tem abertura com políticas de Estado, a exemplo da atual gestão do governo de Roraima, com esse compromisso com as pessoas, individualmente, cada necessidade, cada realidade, cada contexto. E quando você assume uma cadeira de ciências humanas e ciências naturais, é pensar o progresso da ciência. E é indissociável todas as setoriais, os setores econômicos produtivos, as relações internacionais, porque a gente abre portas para a dimensão com o mundo. Você Verdade. Aqui, como comunicóloga, jornalista, apresentadora, o Gustavo dos Anjos traz essa... Olha a eloquência, né, de uma criança, esse adolescente que caminha com a mãe aqui presente, tudo isso enriquece
1: Verdade.
0: A percepção de quem nos ouve sobre o fazer cultural em sua vida.
1: Beni, você chegou, ficou assustado, é festa no Quem é Quem?
0: Grande maestro.
1: Chegou aqui o maestro Beni Blanco.
2: Né, Cida,
1: obrigada, Rai, por ter vindo.
2: Né, de ter esse espaço, né, de demonstrar para os seus ouvintes que trabalhar com cultura, né, é além de ser lúdico, né, é um trabalho. Ana Lu tão jovem, né, tá de parabéns pelo trabalho que realiza, porque as pessoas muitas vezes não veem o artista como um trabalhador.
1: Verdade.
2: Né? Assim, ah, você faz o quê? Ah, eu sou artista. E faz mais.
3: E você
2: trabalha
3: com
2: o
3: quê?
4: Ai, meu Deus, você é artista e trabalha com o quê? Ai, meu Deus, olha.
2: É desse jeito,
3: é
2: né?
3: Assim mesmo.
2: Então, parabenizar, né? dizer para você que o Conselho está de portas abertas para receber você e demais fazedores de cultura que ainda não possuam cadastro, que queiram conversar conosco. As reuniões ordinárias são públicas. Nosso espaço é menor do que esse aqui, mas a gente se aperta, né, Sijac? E estamos abertos ao diálogo. É muito isso. Obrigada.
4: Sucesso para vocês.
1: Muita gratidão por vocês terem vindo aqui. O Rasguento tinha desligado meu microfone, Rasga. Quando eu falei aqui, sucesso para vocês, seus lindos. E o espaço vai estar sempre aberto. Sijac, agora para encerrar, pode dizer que você é meu fã, eu gosto disso. Diga, repita, que você me fala isso sempre, fale.
0: Esse afeto com que você ecoa, né? Essa sensibilidade com que você nos acolhe em tantas dimensões da arte, da ciência, do conhecimento, é, acima de tudo, encorajador, né? Receber em tua fala esta acolhida não apenas nos traz uma fé, né? Que é em Deus, reavivada a cada constância, mas principalmente saber que ao ouvinte ter uma informação de qualidade é também trazer um bem viver. Então você nos traz um bem viver porque nos Amém. Encoraja com esse afeto, essa reciprocidade que apacenta a alma da gente, enriquece o que de melhor nós temos, tantos talentos, capital intelectual, para oferecer para uma economia que está aí em expansão, cabendo o olhar de cada um. Todos são importantes. Amém. E você nos visibiliza com a importância de que cada um, seja ouvinte ou entrevistado, possui na vida. Tá? Então, realmente é um afeto que reproduzo, que cada onda chegue no coração de cada um, porque você edifica na alma da gente o de melhor.
1: Amém! Tá? Ele nunca tinha me dito isso desse jeito não, tá, gente? Esse é o lindo! Ele só disse que era meu fã, tá? Gratidão, Sijac. Aí, Sijac, um dia desse alguém me perguntou, Cida, quem é quem? Como é, Cida? O que é um programa do quê mesmo, hein? Que tu fala de tudo lá. Tu fala de moda, tu fala de política, tu fala de cultura, tu fala de arte. Gente, o Quem é Quem é um programa de gente. Quem é quem? O programa não é da Cida Lacerda, é Quem é Quem? O programa é de vocês. Quem são vocês? O que vocês fazem de importante para o Estado? Eu sou só uma facilitadora. Eu estou aqui para abrir espaço para vocês mostrarem o que há de melhor em Roraima. Essa sempre foi a ideia desse nosso humilde programa. Eu vou para o intervalo e já já a gente volta.
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9: Então, amigos, eu fui visitar a dona Eliane Duarte. Dona Eliane Duarte é uma roraimense que trabalhou muito no ex-território e estava esperando também há muito tempo o seu enquadramento nos quadros da União. Fui recebido na casa dela pelas irmãs, filhos, netos, uma família belíssima. E ela me ofereceu, inclusive, lá um delicioso suco de frutas, um excelente papo. Nos divertimos muito, relembramos histórias do ex-território, da nossa vida aqui. E eu fiquei muito feliz, viu, dona Eliane, de ser recebido pela senhora e pela sua família. Um grande abraço. Deus abençoe a todos vocês.

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12: Estamos de volta com o seu Quem é Quem aqui na Folha FM. Essa turma linda aqui comigo, que vai já falar aí desse espetáculo teatral, Moana. Gabriel Cândido Xavier, deixa eu ver o que, que o Gabriel tá dizendo, bora lá.
13: Cidinha, minha amiga, boa tarde. Eu tô junto contigo, queremos um dia no Teatro Municipal o espetáculo A Bela e a Fera. Porque um dia os humilhados serão exaltados.
12: Tá? Olha aí, Gabriel. Beijo, seu lindo. Você também quer, né? Então já tem três pedidos aqui da Bela e a Fera. E eu ainda vou fazer mais um, o Fantasma da Ópera também. Caraca, tu viu que eu só vou, né? Na jugular, tá bom? Tá bom, maestro?
14: Vamos lá.
12: Beni Blanco, o que, que o senhor acha aí dos nossos pedidos? Conta pra gente. Bem-vindo ao nosso programa.
14: Obrigado mais uma vez, né? Obrigado pela oportunidade que você nos proporciona para poder divulgar a arte, não somente a arte do teatro, mas da música, da dança. Porque o Instituto é isso, né? Como eu já falei aqui, o Instituto, ele dá oportunidade a vários artistas para que possam expressar a sua arte, né? Para que tenha a oportunidade de usar o palco do Teatro Municipal também. Muitos, a maior parte dos artistas que passam pelo Instituto não tiveram essa oportunidade. E o Instituto, ele faz isso, né? Leva os artistas para o palco, dá oportunidade e muitos que passaram por esses musicais que nós fazemos, eles depois começam a fazer outras coisas, outros trabalhos, começam a ser contratados, e não somente na parte teatral de dança, mas também de música.
12: Então, o senhor está à frente do Instituto?
14: Eu sou diretor musical.
12: Diretor musical do Instituto de Música, Instituto de IBVM,
14: Instituto,
12: né?
14: Instituto Boa Vista de Música, IBVM, isso mesmo.
12: A long time ago, há muito tempo atrás, eu fui quase uma fada madrinha do Instituto de Música. Quando vocês não tinham para onde ir e eu era diretora da Vila Olímpica, eu levei vocês todos lá para dentro.
14: Olha aí, nós agradecemos. Foi? Ainda estamos. Tem uma parte que está lá
12: foi
14: ainda.
12: Foi no governo do Iradilson, na prefeitura do Iradilson. Eu digo que há pouco tempo eu fui faxineira lá do Distrito Industrial, né, que a gente organizou lá no distrito, mas de 2008 a 2012 eu organizei a Vila Olímpica. Ah. Eu tenho muito orgulho desse trabalho que eu fiz lá.
14: Obrigado, e nós agradecemos também.
12: Oi, né? Aí você não tinha pra onde ir, eu vim pra cá, a coisa mais linda do mundo.
14: Ainda não temos uma sede, mas isso nos ajuda até hoje, né? Nós temos um polo da banda juvenil e da Orquestra Sinfônica
12: lá Jovem,
14: na Vila Olímpica. Nós temos algumas salas onde tem aulas de tarde e de manhã também.
12: Aí, Ana Lu, um dia feliz na minha vida. A gente sempre tem que lembrar de dias felizes da vida da gente, é sério, meu povo lindo. Um dia feliz. Eu sempre chego cedo no trabalho, a minha vida inteira, em todos os lugares que eu trabalhei. Teve um dia que eu cheguei lá por volta de 7h10, 7h15 da manhã. Aí estavam os idosos do Cabelo de Prata lá na quadra, fazendo suas atividades. E o pessoal já em exercício. Uhum. Adivinha, quando eles...

0: quando eu vi lá todo o movimento das crianças chegando, os idosos lá na quadra, e o Instituto de Música, a Vila Olímpica tendo vida. Um negócio que era abandonado, que não era utilizado, a gente vê isso acontecer. E assim são vocês com o nosso teatro, porque se a gente tivesse um teatro gigantesco daquele sem as atividades de vocês, não ia adiantar nada, né? Uhum. Aí a Ana Lu inventando as suas peças. Conta pra gente como foi a idealização aí do espetáculo da Moana.
1: Então, já é o nosso quarto ano consecutivo fazendo especial Dia das Crianças junto com o Instituto. E a gente sempre tenta pegar um tema infantil que esteja em alta nas crianças. Ano passado a gente fez Enrolados, porque a Disney estava preparando para fazer o live action, então não se falava de outra coisa. E esse ano a Disney lançou o live action de Moana nos cinemas, no primeiro semestre do ano. Então você entrava na internet e o pessoal só falava de Moana. E aí a gente conversando com os diretores do IBVM, falamos, olha, acho que está na hora da gente trazer Moana para Roraima.
0: Olha aí.
1: E assim surgiu a ideia da gente trazer o espetáculo musical da Moana.
0: Então, quem faz parte do elenco aqui?
1: Eu, Ana Lúcia e o Gustavo.
0: Uhum. Ana Lúcia vai fazer quem?
1: Eu vou fazer a Moana.
0: Você vai fazer a Moana. Vai ter que pegar um bronze, né?
1: Ai, nem fala.
0: A Moana é moraninha, né?
1: Aqui em Boa Vista não é tão difícil, né, gente? Só de ir ali no mercado.
0: Faz assim, vai lá no teu carro. O carro da tua mãe tá lá fora. Vai lá no carro e volta. Você já vem queimada. E você, Gustavo, vai ser quem? Me conte.
2: Eu vou ser o rei, o galo.
0: O galinho.
2: Galo meio doido.
0: E aí, já tá preparado?
2: Eu tô preparado. Eu acho que vai ser muito bom. Eu gosto muito desse personagem, né? Porque ele é engraçadinho. Eu acho que eu tô preparado, sim.
0: Meu Deus, me dá apaixonado pelo que ele faz, né? Meu Deus, eu vejo tanto amor e tanta empolgação. E aí, já, eu perguntei no intervalo e vou perguntar agora ao vivo. Não é a sua estreia no teatro, mas não? Você já é veterano?
2: Sim.
0: Não fica nervoso mais, não? Como é que é?
2: Fica um pouquinho, mas faz parte, né? Toda vez que eu vou me apresentar, né, fico um pouquinho nervoso. Em todas as apresentações, acho que acontece isso comigo. Só que já é uma coisa normal.
0: Já é normal pra ti? Esse gelinho na barriga, esse friozinho?
2: Pois é.
0: Depois
2: eu até gosto.
0: Você gosta?
1: Eu também.
0: É legal ter esse frio
1: pra
0: na
1: mim,
0: barriga?
1: A parte mais legal de subir no palco é o frio na barriga que dá antes de entrar.
3: Isso nunca para.
1: Eu adoro essa sensação. E é muito boa. É muito boa.
3: Isso faz parte do espetáculo. Sim. Também, né? Porque através desse friozinho da barriga que você se concentra, né? Através desse
0: frio...
3: Você
0: dá o seu melhor.
3: Isso, você consegue ter uma concentração melhor, se doar melhor, estar mais atento e dar o seu máximo, né? Sempre.
0: Agora eu quero saber do Gustavo quais os personagens que ele já interpretou.
2: Olha, esse aqui é o Rei, né? Mas o último que eu apresentei foi o Zé, que foi de uma apresentação que eu fiz no Boa Vista Junina.
0: O Zé era o quê?
2: Inclusive da tradição Makuxi.
0: Ah, da quadrilha?
2: Da quadrilha.
0: Espetáculo teatral que antecede a dança.
2: Pois é. Falava sobre exploração infantil. Olha. E eu era o Zé, era o protagonista. E eu sofria, eu trabalhava no canavial, né? Meu pai, ele... No espetáculo, né?
0: A gente entendeu.
2: Meu pai, ele me obrigava a trabalhar no canavial.
0: Porque na vida real, seu pai é bombeiro.
2: Pronto.
0: Aí ele não te obriga a trabalhar no canavial, não.
2: Não.
0: Que lindo você, menino. E qual é o papel que você quer muito interpretar um dia?
2: Ah, um dia? Nossa, pergunta difícil.
0: Vai pensando aí. Eu quero saber.
2: Vou pensando.
0: Qual é o teu filme preferido? Filme ou desenho, enfim. O que você mais gosta aí que você já assistiu?
2: Eu gosto muito de um filme, Soul, da Disney. É um filme Soul, da Disney. É um filme bem legal.
0: Soul?
2: Sim.
0: Gente, sabe quando é que você descobre que tá ficando velho? Quando alguém fala de um filme que você não sabe. Que filme é esse, Benny
1: Blanco? É um filme muito bom, gente. É um filme da
3: Ainda
1: pizza.
3: Não assisti também, não.
1: É muito bom.
0: E é sobre
1: bom.
0: O quê?
1: É sobre um artista. Ele é um artista que toca piano. E ele sente que ele já tá ficando velho pra isso. Porque ele tá envelhecendo e até agora ele não conseguiu nenhuma grande apresentação. Até que um dia ele consegue... Nossa, gente, o filme é muito bonito. Até que um dia ele consegue... Ele é convidado por uma grande cantora pra tocar junto com ele. E quando ele tá indo se arrumar, um carro atropela ele.
0: Ai, meu Jesus, Maria José.

0: E aí o filme se passa nesse submundo que é a vida após a morte. E é o filme é todo dele falando, cara, o que, que eu fiz com a minha vida, sabe?
1: É muito profundo.
0: É muito lindo, é profundo, gente. É muito lindo.
1: Gente, tem tudo a ver com o sonho que eu tive essa noite. Rasga, traz água pra mim que eu conto o sonho, porque senão eu vou chorar. Nossa, mas é muito profundo. E você gosta mesmo desse filme?
2: Eu gosto. É um dos meus filmes preferidos.
1: E já pensou em quem que você quer interpretar um dia? Que papel você quer? Deu tempo de pensar?
2: Eu acho que eu fico feliz interpretando qualquer personagem.
1: Qualquer um?
2: É, qualquer personagem.
1: O negócio é fazer arte.
2: É, o negócio é fazer.
1: É ser ator.
2: É. É isso.
1: Meu Deus do céu, que coisa mais linda, hein? Bem, de vez em quando vocês se deparam com esses talentos, né?
3: É aí que a gente descobre, né? Todo ano a gente faz um espetáculo nos Dias das Crianças, desde 4 anos atrás, né? Onde estamos o quarto seguindo. E a gente sempre descobre esses talentos aqui. Eu não conhecia ele também. Quando eu vi, pela primeira vez que eu cheguei lá no ensaio, eu falei, meu Deus do céu, esse menino é difícil de encontrar, né? Porque é muito bom ator. Você tem que ver. Tem que assistir.
1: Tem uma desenvoltura incrível.
3: Demais. Você vê fazendo personagem, você vai ficar... Meu Deus, como é que ele consegue fazer isso? É muito talentoso, é muito talentoso.
1: Benza Deus, um jovem artista roraimense aí, né? Agora me conta como é que vai ser o espetáculo, Nalu. O que vocês estão programando?
0: Então, eu sempre acho um grande desafio quando o IBVM me propõe fazer grandes clássicos da Disney. Principalmente clássicos que estão em alta, porque tá muito fixo ainda na cabeça das crianças. O filme lançou, o live action lançou no primeiro semestre desse ano. E é sempre um grande desafio a gente trazer aquelas possibilidades infinitas que tem em filmes da Disney. Como em Moana, por exemplo, que a gente tem um galo falante, que a gente tem um monstro de lava enorme. E é sempre um desafio a gente trazer esse enredo para as limitações que a gente tem dentro de um musical de palco. Mas eu
1: acho
0: que...
1: É porque o palco é pequeno...
0: Sim, limitação
1: pra tanta coisa que acontece ali.
0: Sim, mas eu acho que mais um ano a gente conseguiu ter uma liberdade criativa muito boa e o espetáculo tá super divertido e a gente tá preparando várias surpresas que eu não vou dar muito spoiler, só indo pra assistir. Não, só
1: assistir. Bora lá. Que dia vai ser a apresentação de vocês?
0: O espetáculo vai ser dia 17 de outubro, no sábado, às 19h30, lá no Teatro Municipal.
1: 17 de outubro.
0: Isso.
1: E os ingressos já estão à venda? Como é que vai ser?
0: Já estão à venda. Você pode adquirir os seus ingressos no site do shopdosingressos.com.
1: Shopping ingressos.
0: É. Já está à venda.
1: Já está à venda. Quanto custa o ingresso?
0: É R$30 a meia e R$60 a inteira.
1: E aí, todo mundo que gosta da Moana está convidado, né?
2: É, tá todo mundo convidado.
1: Você já chamou lá o pessoal dos bombeiros, já chamou seu pai?
2: Eu mandei em todos os grupos da escola, tô divulgando bastante na internet.
1: Muito bem. Já chamou o pessoal da igreja, que você foi ator na igreja também, né?
2: Sim, chamei.
1: Qual é a sua igreja?
2: É Espaço Vida.
1: Espaço Vida, já chamou o pessoal lá, né?
2: Passaria,
1: Bom, vamos lá, pessoal, vamos prestigiar.
3: Já podem
1: aí.
3: Até ir vestidos assim, ó. É minha filha.
1: Ai, meu Deus, a Moaninha.
3: Ela já tá pronta. A roupa dela tá pronta.
0: Ai, eu morro de amores.
1: Gente, rola isso também, né?
0: Sim, eu acho muito legal. Uma das minhas partes favoritas é quando acaba o espetáculo e a gente vai lá pro foyer pra poder tirar foto com as crianças.
1: Pro onde?
0: Foyer. É a entrada do teatro. Do
1: cara da riqueza, é a entrada. O foyer. É francês, né?
0: É a entrada do teatro. E obrigado. É muito legal porque é quando a gente percebe o quanto as crianças têm um carinho pelos espetáculos.
1: Verdade.
0: Porque a gente encontra um monte de criancinha vestida e fantasiada dos personagens. Assim, meu Deus, você é Rapunzel, deixa eu tirar foto com a Rapunzel. E é muito, muito gostoso a gente receber esse carinho do público. A gente fica com aquela sensação de dever cumprido. Nossa, eu fiz um bom papel. A criança tá enxergando, não a atriz, mas ela tá enxergando a personagem. Eu acho que essa é a nossa missão.
1: Você foi Cinderela.
0: Já fui.
1: Você é a cara da Cinderela. Você tem que ser Cinderela
3: tudo.
1: Sempre,
3: quem que você
1: né?
3: Não foi,
1: quem
3: né?
1: Tu não foi, Nalu?
0: É uma boa pergunta.
1: Mas quais são as melhores interpretações que você já fez, Nalu?
0: Olha, eu acho que personagens que me marcaram foi a Cinderela, porque foi a minha primeira grande protagonista. A Jasmine, no musical de Aladdin. Porque foi o nosso primeiro espetáculo musical com o Instituto. E foi também o primeiro espetáculo que eu escrevi o roteiro. Então ela me marcou muito. E um personagem muito diferente que eu interpretei nos últimos anos que me marcou foi o Pequeno Príncipe. Eu recebi o convite do balé da Cristina Rocha pra fazer o Pequeno Príncipe. E é muito engraçado porque sempre quando eu pego um personagem diferente, eu caio de cabeça no desafio. Mas interpretar um menino foi um mega desafio.
1: Gente, eu só tô chamando o Benny Cabreira de Benny Blanco. Benny Blanco.
3: Será que lança?
1: Benny Blanco. Quem é o Benny Blanco? Meu? Não, é o marido da... Benny Blanco, bora Rasga, me ajuda aí.
0: Eu não conheço ninguém que se chama Benny Blanco.
1: Menino, é o marido da bichinha lá, daquela atriz, daquela cantora americana, eu chamando o Benny Cabreira de Benny Blanco, quer ver?
2: Virgínia.
1: Mulher, dá um Google aí, vê de quem é o Benny Blanco,
3: é o marido. Eu uma carinhosa de
1: chamar. Chamei o Benny Cabreira.
0: Tem seu elogio, não sei,
1: mas
0: né?
1: É, mas não deixa de ser, né, Benny? Aí a produção de Cida corrige aí o nome do maestro. Adoro pagar esses micos aqui. Aqui, gente, sem querer, querendo, hein, Beni? Beni, e sua história aqui em Roraima já tem tempo, né?
3: Ih, bastante tempo. Sou do Instituto, já tenho 21 anos, desde que foi criado.
1: Tu tinha o quê? 2 anos de idade quando começou no Instituto?
3: Não, tudo isso. Eu só tenho uma carinha de novo, mas... Ah, não, hoje não tanto, né? Mas eu já tenho mais da metade da minha vida aqui em Roraima. Mas e aí eu sou fundador do Instituto.
1: E você nasceu aonde, Beni?
3: É, Ciudad Bolívar.
1: Em Ciudad Bolívar.
3: Isso.
1: Você veio pra cá... Antes da...
3: Antes de toda,
1: de toda
3: a migração.
1: Essa confusão.
3: Antes de toda a confusão. Porque eu recebi um convite para dar aula de música. Na época tinha uma outra pessoa que estava na frente do projeto. E aí eu trabalhava para ele lá. E eu ficava 15 dias lá e 15 dias aqui. Depois, não sei o que aconteceu, ele foi embora. E aí pediram para ficar.
1: Quem era na época?
3: Era Efraim Franco Reyes. Eu acho que tu conheceu ele.
1: Eu acho
3: Efraim,
1: que conheci.
3: Efraim. Ele ficou no governo, depois ficou na prefeitura. E aí depois eu vim pra morar, né? Viemos mais 3 pessoas, 4 comigo. Aí ficamos aqui, a condição era morar em Roraima, porque não tinha ninguém pra assumir o projeto. Ainda não existiu o Instituto. Aí ficamos, aí no processo, com o tempo, o Instituto foi criado. E tô até lá, até aqui.
1: Aí quem era lá no começo do Instituto? Vamos lembrando aí dos pioneiros?
3: Os presidentes?
1: Sim.
3: Primeiro foi o Moisés Português.
1: Moisés, Mestre Moisés.
3: Depois foi o... O Serginho foi o terceiro. Antes dele foi o violonista... Agora não vou lembrar.
1: É, eu também estou assim, tentando
3: são
1: lembrar.
3: São 4. O quarto é o Maestro Felício. Quem está agora?
1: Maestro Felício, Felício, seu lindo.
3: Isso, ele que está hoje.
1: Ele está hoje isso. Ainda.
3: Antes ele
1: foi
3: era...
1: ele na época que a gente fez a parceria lá com a Vila Olímpica.
3: Olha, isso mesmo. Porque ele estava como diretor musical, na realidade.
1: Verdade. Olha, João Barbosa está dizendo, que menino cheio de graça. Amei, moça linda. E esse produtor gringo, eita, se dessa equipe aí tem tudo para ser mais que a número 1. Olha aí, ó. Viu? Vocês estão aí. Benny Blanco, o produtor musical, é casado com a cantora e atriz Selena Gomez. Viu que eu te confundi com o cara?
3: Selena
1: Gomez.
3: Confundi
1: com o marido da Selena Gomez aí, Benny. O Rasga, tu dá beijo aqui pra Claribel Puentes. Gostaria de felicitar aí a jovem Ana Lu pela excelente entrevista. Aguardando aqui pelo musical. Ana, eu também quero a Bela e a Fé. Ana. Olha, já tem que preparar a Bela e a Fera.
0: Meu Deus,
1: muita e eu vou estar na primeira fila, tá? E você vai dizer lá no final do espetáculo, eu quero... Não, vai ser no começo. Aquela voz, assim, não sei quem vai ser o locutor que vai dizer. Quero dizer que esse espetáculo só está acontecendo por incentivo da Cida Lacerda. Foi ela a nossa incentivadora. Viu, bonita?
3: E patrocinadora.
1: Vamos atrás de patrocínio.
0: Vou anotar, vai ficar anotada.
1: Oxa, vem aqui, Zô Ribeiro, Torepang. Ana Lu é extraordinária, sou muito fã dessa produtora linda. Não, você tem fã-clube aqui, viu? Jonas Martins. Que importante esse espaço, Cida, para mostrar os talentos de Roraima. A Ana Lu é uma artista completa que representa muito bem nós roraimenses. Moana será um sucesso.
0: Amém.
1: Hashtag Moana será um sucesso. Eu acredito. E você, Galinho, me conta. Tá preparado lá para mandar ver no espetáculo?
2: Eu acho que sim. Tá tudo ótimo. Tá tudo ótimo.
3: Ela falou galinha, tem que falar com
1: o fala igual o galinho lá do
2: meu. Papá!
1: Adoro isso. Deixa eu mandar um beijo aqui pro pessoal lá do loteamento Manaíra, edição limitada, viu, gente? 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

0: 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Agora eu abro espaço para vocês convidarem os nossos ouvintes a participarem desse espetáculo maravilhoso que vocês estão produzindo.
1: Bom, a gente gostaria de convidar todos vocês para prestigiar a Moana, um espetáculo lindo. E vale ressaltar mais uma vez que faremos tudo ao vivo, teremos dança, canto, atuação, tudo ao vivo para causar uma imersão no nosso público. E estão todos convidados a prestigiar esse clássico da Disney, dia 17 de outubro, às 19h30, no Teatro Municipal de Boa Vista.
0: Olha, a Andréia tá dizendo, quero ir, Moana, eu amo. Fez um escândalo aqui, hein, Andréia? Jonas Martins, ótima entrevista, sou fã número 1 dessa turma. JP, imagino a Bela sendo esta Bela que está aí no estúdio e esse menino sendo a Xícarazinha. Aí, ó, o Sujac dançou, era pra que agora já tá aqui, ó. Tá vendo, gente? Maestro, obrigada por ter vindo.
2: Mais uma vez eu agradeço, lembrando que nós somos pioneiros em fazer espetáculos aqui na cidade, onde envolve tudo ao vivo, né? Tanto a música como o teatro, as vozes, tudo. Então nós começamos essa história 4 anos atrás com a Nalu, e desde então estamos fazendo, né, a cada ano alguns musicais, tanto na época do Dia das Crianças, como no final do ano, como na Páscoa. Então são vários espetáculos que o Instituto faz 100% ao vivo, e foi a partir de nosso trabalho que outros grupos começaram a fazer o mesmo trabalho.
0: Vocês são pioneiros.
2: Somos pioneiros.
0: É tudo ao vivo. Isso, é orquestra vivo. Lá, são os artistas no palco cantando. São musicais de verdade, não tem playback.
2: Não tem playback.
0: Ah, isso é valoroso, hein, gente? Olha, seus lindos e suas lindas, eu quero mandar um beijo para cada um de vocês. Um beijo para todos que estão na nossa audiência. Eu ia contar do meu sonho, mas não vou contar não, senão eu vou chorar. Eu tô muito chorando esses dias.
3: Pode contar que eu trouxe água à noite.
0: Tu trouxe? Aí tu quer que eu conte, rádio. Gente, eu sonhei que eu tava assim na rádio, encerrando o programa, e eu deixava uma mensagem para vocês. Ai, rasga, não vou contar não. Eita, não vou contar não. Eu me fiz a rir pra eu não chorar. Não, é porque assim... Não vou contar, não. Não, gente, eu tô enrolando, porque senão eu vou chorar, é verdade. Eu sonhei que eu chegava e falava pra vocês o seguinte, que a vida é curta e a gente tem que aproveitar cada minuto, porque a gente não sabe o que vai acontecer. A minha mãe dormiu e não acordou. Viu? Sabe que... E é isso. Às vezes, a gente fica se irritando por besteira. Eu falava isso no sonho, viu? Tô tentando falar agora. A gente briga por besteira, a gente se envolve com coisas assim que não fazem o menor sentido na vida. E no final, é isso que importa, é fazer o bem, é sorrir, é a cada dia a gente ter gratidão. Porque a gente não sabe se o amanhã chega. E bora, rasga, me faz. Eu sonhei que eu falava pra vocês que às vezes a gente esquece de agradecer as pequenas coisas da vida.

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8: 2:09.
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8: Opa, 2h14, boa tarde pra você, começando o programa da hora aqui na Folha FM 100.3, a rádio das pessoas que amam Roraima. Cheguei, muito boa tarde, querido, até as 5 horas eu, Júnior Costa, te faço companhia, simbora, porque o da hora já tá no ar.
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0: Beleza, beleza, gente, boa tarde pra você, esse é o programa da hora. Muito bem, meu querido, é isso aí, vou pro comercial, volto já já, aqui na Folha FM 100.3, não sai daí.
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2: 2h59.
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4: A Polícia Civil de Roraima cumpriu nesta segunda-feira 2 mandados de prisão temporária e 4 de busca e apreensão durante a Operação Retorno Programado, que investiga o homicídio de Josimar de Souza Salles, de 44 anos, ocorrido em 30 de julho no bairro Liberdade, em Boa Vista. A investigação é conduzida pela DGH. Segundo a Polícia Civil, 2 homens são apontados como participantes diretos do crime, um de 28 e outro de 25 anos. Um deles foi preso dia 24 de setembro no bairro Jockey Club. Já o mandado contra o outro foi cumprido nesta segunda-feira no bairro Cidade Satélite. Segundo a investigação, Josimar foi morto por volta das 6 horas da manhã do dia 30 de julho na rua Carlos Natrodite, no bairro Liberdade. A vítima teria sido atingida por disparos efetuados por 2 homens que estavam em uma motocicleta. A partir de depoimentos, análise de informações e outros elementos reunidos durante o inquérito, a Polícia Civil afirma ter conseguido reconstruir parte da movimentação dos investigados durante o crime. A matéria completa pode ser lida no site folhabv.com.br.
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21: Beleza, beleza, gente, 3 horas e 35 minutos, ótima terça-feira para você, querido. Olha, vai ter feriado segunda-feira, viu? Segunda-feira é feriadão, aniversário do estado, maravilha. É, mas para nós aqui é dia normal, não é, Gila? Para nós aqui é top, top, querido. Vamos lá, então, tem pedido de ouvinte, duas músicas seguidas do Bruno Marrone, curte aí.

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3: 3:58.
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13: Roraima registrou 207 focos de calor entre os dias 1º e 29 de setembro de 2026, segundo o boletim divulgado pela Fundação Estadual de Meio Ambiente e Recursos Hídricos, a FEMAR, nesta terça-feira. O número é quase o dobro do registrado no mesmo período de 2025, quando foram contabilizados 108 focos. Os dados utilizados pela FEMAI são disponibilizados pelo Instituto Nacional de Pesquisas Espaciais, o INPE, e fazem parte do monitoramento diário dos focos de calor no estado. Entre os municípios, Rorianópolis concentra o maior número de registros em setembro, com 34 focos, seguido por Caracaraí, com 24, Bonfim e Caruebe, com 23 cada. Normandia, com 20, Cantá, com 18, Pacaraima, com 16, Amajaré e Uramutã, com 14 cada. Também foram registrados 7 focos em Alto Alegre, 6 em São Luís, 4 em Boa Vista e 2 em cada um dos municípios de Iracema e São João da Baliza. 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
12: O Mário Fernandes, depois que acaba, é só oi e tchau.
3: A rocha, Felipe, a rocha. Forró daquele jeito.

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1: É. 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
1: Aí, Júnior, o que será que tinha naquele áudio, hein, meu irmão?
2: César, eu também quero saber, viu?

Muito bem, gente. Humberto e Ronaldo, há uma ex atrás. Júnior e César, cheiro de culpado. TV Henrique Castro, Grupo Menos é Mais. Nem pagando. Henrique e Juliano, adeus. Pedaço meu, Diego e Arnaldo com Kleber e Cauã. Gente, não dá mais tempo de atender nenhum pedido musical. Desculpa aí todo mundo, tá bom? Volta amanhã, se Deus permitir. Fica bem, já tem Folha Esporte. Tchau, tchau.

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2: 4:59.
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11: Muito boa tarde, torcedor e torcedora. É o Folha Esportes chegando para você com muita informação, notícias do esporte local, nacional e internacional para você. Nos trabalhos técnicos, sempre ele muito atento, nosso homem do VAR, Girlan Oliveira. Isso, inspirado, sempre com um penteado diferenciado. É ele que é o fera aí, né, dos nossos 100.3 botões.
12: É verdade.
11: 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Hoje nosso 10 e faixa não pôde estar presente aqui no estúdio conosco, né? Por motivo de viagem, nosso querido Luiz Mário Soares, boa viagem. E com certeza amanhã estará aqui conosco. E o primeiro tempo é sempre com as notícias, informações nacionais. E aí, Gilan, acordou cedinho para ver a seleção? É, rapaz, hoje, cadê? Eu tô no jogo errado, tô no jogo aqui, Brasil e Panamá, tá tudo errado. Foi contra a Austrália, né, o jogo número 2, onde a seleção conseguiu vencer a toda poderosa seleção australiana, né? É isso mesmo, hoje então, lá foi, não foi em Melbourne não, foi em Brisbane, né, um estádio bem maior do que foi no jogo passado, né? Então, com o gol de Wanderson, lateral direito, revelado no Grêmio Futebol Porto Alegrense, mandou um golaço aos 2 minutos, né? Arredondando ali aos 3, né? E na sequência teve o empate da seleção australiana, né? Inclusive numa jogada, né? O jogador do Sicart, né? Da Austrália, mostrando muito recurso, dando tipo uma puxeta assim com calcanhar, viu, Gila? Mandando ali pro gol do querido Otávio, né? O garoto que estava muito nervoso, né? A gente defende aqui sempre os jovens goleiros, né? Os jovens jogadores, ainda mais que jogam no Brasil. Só que o Otávio mostrou muita insegurança, principalmente no primeiro tempo. Esse primeiro gol eu acabo colocando um pouquinho na conta dele, porque bola na pequena área, em cruzamento de escanteio, é do goleiro. O goleiro tem que sair nela, sai de soco, grita, é minha. Né? Então, faltou um pouquinho aí de maturidade para o garoto Otávio, goleiro de 20 anos, né, que pegou essa pedreira aí do gol do Cruzeiro, né, depois da lesão do Cássio. O Matheus Cunha, que foi contratado do Flamengo no Cruzeiro, não deu muito certo. Inclusive o Cruzeiro já fez bem demais de empurrar ele lá pro Internacional. Matheus Cunha, que é escola aí de grandes goleiros, né? Você tira aí pelo Ederson, né, que hoje joga aí no futebol turco, ex-Manchester City, também fez sua base por lá. Então, minha preocupação nesse gol, o Hugo Souza não foi tão bem no primeiro jogo, o Otávio também hoje não foi bem, e acho que ele vai dar uma oportunidade no amistoso de sábado contra a toda poderosa seleção indiana, né, o jogo que vai ser em Calcutá. Eu acredito que ele vai dar uma oportunidade para o goleiro do Coxa, né, do goleiro Coxa Branca, o Morisco, do Coritiba. Né? Então, veremos. Que uma coisa interessante é essa. Faltam 5 jogadores dos 26 que ele levou, né, Carlos Celotti levou, para a seleção. Faltam 5 jogadores. Então, tem que colocar esses jogadores para jogar, né? Não só fazer o tal do turismo, igual a gente já viu em muitas outras convocações, jogadores que acabam deixando de treinar aí com seus clubes para irem em data FIFA para jogo da seleção e nem sequer entrar em campo. Então, isso acaba acontecendo, viu, Gilanzinho? Vamos puxar aqui.

0: Então, a coletiva do Ancelotti, vou mandar para você, Gil, porque ele, assim, né, acho que falta um pouco disso, né, não é nem pelo fato do treinador ser estrangeiro, mas para mim tinha que viver no Brasil, sabe, porque depois do jogo da Índia, o cara vai lá para Montreal, no Canadá, vai ficar tranquilinho ali de boa, não vê essa pressão aí do nosso torcedor, da própria imprensa local, né? Todo mundo sabe que o brasileiro é apaixonado por futebol, acaba cobrando bastante. Então, tinha que vir sentir, né? Pelo menos morar no Brasil, né? Mas enfim, aí quando estiver perto da outra convocatória, aí vai para o Rio de Janeiro, fica ali pela Granja Comari. Então, eu sou um pouquinho contra disso, também não queria né, já falei aqui nesse microfone, não queria um estrangeiro comandando a seleção brasileira não, porque eu acredito que a gente tem bons profissionais, teve a experiência ali de alguns treinadores, né, que já mereciam estar ali, porém não fizeram por onde, né, falando ali de Dorival Júnior e também o Fernando Diniz, que acho que foi o único que eu vi acontecer na história de acumular de ser treinador de clube, né? Treinava o Fluminense na época e também era meio que um interino da seleção brasileira. Então, meu amigo Gilão, o que acontece, né? Tem que vir, né? Tem que sentir, né? Sentir de fato aí o que o torcedor tem pela frente. Então, o Brasil venceu por 4-2, né? Esse jogo aí que foi em Brisbane, fazendo aí esse segundo jogo dessa data, essa data FIFA. Agora o segundo gol, eu não coloco a culpa, o segundo gol australiano marcado ali pelo Metcalf, eu não coloco a culpa no goleiro Otávio, que foi um pombo sem asa ali no ângulo, ali sem chances de defesa para o Otávio, né? E o Brasil então fez um gol na primeira etapa. Vini Júnior está devendo muito ainda, né? Embora tenha feito um gol de pênalti também, para mim ainda está devendo. Não sei, o Vini é um daqueles jogadores que assumiu o relacionamento, ficou, foi pior, não está rendendo mais, né, Gilão? Não sei o que é isso, rapaz. O homem, depois que virou monogâmico, parou um pouquinho mais de jogar, né? Vini Júnior, se você lembrar, até outro dia concorria a bola de ouro. Se duvidar, nem indicado está sendo mais, né? Está deixando muito a desejar, então, o atacante do Real Madrid da seleção brasileira, pelo menos. Lembrando aqui ainda daquele pênalti do Bruno Guimarães contra a Noruega, ainda pela Copa do Mundo. Dessa vez ele pegou a bola e bateu um pênalti. E chamou a responsa, né? E nos dois, tanto no pênalti dele quanto no do Rafinha, o goleiro australiano foi muito bem, foi nela, né? Por pouco não pegava. Então vamos ouvir aí, Girlan, o que é que Carlo Ancelotti falou após esse amistoso.
1: Um bom jogo, tivemos dificuldade, però também mostramos boa qualidade do jogo. Os jovens buscaram uma boa oportunidade para mostrar as qualidades. A verdade é que tivemos dificuldade no jogo. Empezamos bem, depois baixamos um pouco o ritmo do jogo, mas na segunda parte acho que a equipe reaccionou bem, teve um fantástico gol, o terceiro, com fantástica combinação, estamos contentes. Não sei, eu acho que não é o momento para dizer qual é o sistema melhor, porque eu acho que temos em geral uma qualidade de jogadores onde podemos seguir trabalhando o sistema do primeiro jogo e também esse sistema. A verdade é que agora, neste momento, não temos muita produção de jovem meio campista. Por isso, Breno, Gabriel, que jogou hoje, vamos a mirar a eles, a ver se outros jovens podem mostrar sua qualidade no meio campo. Però a linha é muito clara, vamos a seguir as duas linhas. O sistema com os quatro na frente e o sistema com os três meio campistas. De Vini, eu conheço ele muito bem. Para mim é um jogador fundamental para a seleção, é um jogador fundamental para o Brasil, era um jogador fundamental na minha história futebolística e vai ser um jogador fundamental para o futuro. Está em seu melhor momento? Não, não está em seu melhor momento, mas é o princípio da temporada e sempre Vini pode, sempre, quando, também que quando não está a seu melhor nível, pode marcar a diferença como marcou hoje, porque o terceiro gol que aberto o jogo é suo, então eu com ele vou estar muito, muito paciente, porque merece essa paciência.
0: Então tá aí, só que lembrar para ele que o torcedor brasileiro não tem essa paciência toda, né? Então, quem acordou cedo, ficou ali com aquele início ali de esperança, ali uma verdadeira blitz boa ali da seleção brasileira nos primeiros 14 minutos, e aí depois é uma das coisas que a gente fala sempre, não tem como manter toda aquela intensidade. Mas gostei muito as linhas bem altas, né? Deu bastante esperança, só que lembrar que foi contra a Austrália, né? Enquanto a seleção brasileira está fazendo aí esses amistosos no futebol, no velho continente aí, no continente europeu, eles estão jogando tudo a vera aí pela Nations League, né? Então você só vê jogaço aí na Nations League, né? Principalmente aquela da primeira divisão. E assim, os caras estão jogando a vera, né? Você vê uma Itália aí do Mancini querendo voltar para uma Copa do Mundo. Então você vê jogos muito bons, né? Por exemplo, olha só, hoje teve Espanha e Croácia. A Espanha goleou por 4-1, jogando aí pela primeira vez, né? Com as duas estrelinhas, né? De bicampeã do mundo, né? A Fúria Roja, né? Assim como é conhecida a seleção espanhola, né? 4-1, hein, Gila? Será que estão jogando muito, né? Com gols aí de Yamal, que mais? O Mark Pube, o Yamal fez dois, né? Um aos 2 minutos e outro também aos 63. Nico Williams também marcou, o jogador aí do Athletic Bilbao, né? Então, a seleção espanhola mostrando aí por que é a número 1 do ranking, né? Atual campeã do mundo. Que mais? Alguns outros jogos também que chamaram a atenção aí nesse meio de semana da Nations. A Dinamarca, por exemplo, ganhou do País de Gales por 2-0. A Holanda ganhou da Sérvia fora de casa por 2-1. Que mais? Ontem, no domingo, na verdade, teve Portugal 2, Noruega de Haaland 1, né? E o Cristiano não entrou, né, nessa partida. Outro resultado surpreendente, né? A Alemanha de Jürgen Klopp perdeu para a Grécia aí por 1-0. Então acontece também essas zebras, né? E a Itália, né, que a gente vinha falando ontem, goleou a Turquia por 4-1. A Alessandro Bastoni, Fratesi, quem mais marcou gol? O Esposito e o Caiot, né? Então, a seleção aí do Mancini, né? Mostrando tudo e quer voltar aí à primeira prateleira do futebol mundial, a nossa querida seleção italiana, né? Que traz, tem algumas más lembranças, mas também tem algumas boas, né? Como aquele pênalti do Bar de 94, você lembra aí? Você já era nascido? Esse aí era o comecinho ali que eu estava começando a acompanhar já o futebol e me lembro de toda a família reunida, né, em torno ali de uma Sharp 14 polegadas, viu, Gil? Aquele tubão grande, lembrou, né? Lembrou dos tempos aí de criança lá no 500. Um abraço aí pro Franzé, pro Bernardo Silva, essa turma piauiense aí que é amiga nossa, né? Então, com certeza, sempre aí na nossa audiência, seu Girlan. Agora vamos dar um pulinho aqui, fazer aquele velho giro aqui que o Luiz sempre faz com muita maestria e categoria pelas outras divisões aí do nosso futebol nacional. Vamos começar então aqui pela Série B, já que hoje, né, tem jogo aí, hein? Botafogo de Ribeirão Preto e Ponte Preta, né, jogam às 18h30 na quinta-feira, né, no 1º de outubro, Atlético e Sport Recife, Sport Recife do seu Longuinho Índio, que sumiu, né, depois dessa ataca aí pro querido Náutico, né, o Náutico Capibaribe, seu Longuinho some, né, nessas horas ele sempre some. O Tigre, que é o Novo Horizontino, vai enfrentar o Esmeraldino Goiás, também no 1º de outubro, às 20 horas. São Bernardo vai enfrentar o CRB, vai ter Londrina e Criciúma, né? Que mais? Juventude e Operário aí do Paraná. Fortaleza, de Paulo Autuori, vai enfrentar o Náutico, esses jogos aí já na sexta, dia 2 de outubro. Por falar em Fortaleza, aquele abraço para o nosso querido homem do Overnight, o Roger Lima, né? Que também parou, né? Ele e o Diés sumiram, hein? Ô, seu Roger, vamos lembrar aí que o Fortaleza tá invicto, né? Nessa era Autuori. Né? Então, trazendo aqui a classificação, se terminasse hoje, tanto Vila Nova e Juventude já estariam automaticamente com acesso garantido para Série A. Fortaleza com 52 pontos, Novo Horizontino 51, Criciúma com 50 e o Atlético Goianiense, que hoje é o sexto com 49, esses aqui, né, do terceiro ao sexto lugar, vão disputar um playoff, né, que eu acho que acerta muito a Confederação Brasileira de Futebol de fazer esses playoffs, né, se não fosse o Nacional na Série D, dificilmente ia conseguir o acesso aí para a Série C, né? Então é bem interessante esse modelo, esse formato de disputa, né? Os dois primeiros sobem direto, né, com tranquilidade, já os outros vão disputar vaga, né? Nada mais justo aí do que jogos aí de ida e volta para decidir uma vaga na divisão acima. E também brigando, CRB, Operário, Sport Recife, Cuiabá, né? Cuiabá, muito bem, obrigado, Gila. Cuiabá, Goiás, na sequência aí também o São Bernardo, Atlético e Náutico. O Ceará, que tem 36 pontos aí na 15ª posição. Eita, vozão, tem que sair dessa, hein? Tem que sair dessa daqui para o meio da tabela, pelo menos aí se manter na Série B com mais tranquilidade, né? E fazer um trabalho igual o rival vem fazendo aí, que tem tudo para subir, no caso aí o Fortaleza. Avaí, Londrina, abrem ali essa zona da confusão, né? Tem o Botafogo em 16º ali, que tá também beirando essa zona. E América Mineiro, para mim já caiu, assim também como a Ponte, né? Fechando então esse Z4. Outra competição que está emocionante é a Série C, né? A Série C está embalada aí, né? A Série C do Santa Cruz, né? Que vem fazendo aí uma campanha, principalmente aí com um público espetacular, viu? O Santa Cruz que volta a campo no sábado, dia 3, contra o Maringá, né? Então, uma vitória aí do Santinha já encaminha bem esse acesso aí, né? Que está sendo adiado aí das últimas rodadas. Lembrando a você que ainda falta mais duas, né, dessa fase de grupo. Esse grupo ali, final da Série C. Floresta e Botafogo também me dirão forças no sábado, né? O jogo que vai ser no campo do Floresta. Paysandu, pelo menos se manteve ali na Série C, né? Vai enfrentar a Ferroviária, que é líder do outro grupo, líder desse grupo, a Inter de Limeira, que ano passado subiu da Série D para a Série C, vai jogar contra o Brusque, né? Último jogo do Santinha, né? Dá mais aquela ênfase, como eu sei que aqui a gente tem vários torcedores do Santa que ouvem o Folha Esportes, vai enfrentar o Botafogo de Ribeirão Preto aí na última rodada, né? Então, vai ter duas oportunidades aí para carimbar essa vaga, que seja logo agora no próximo jogo contra a equipe do Maringá. É isso mesmo. 17 horas e 23 minutos, seu Gilão. Já vamos aqui lembrar dessa turma que faz acontecer. Também já mandando aquele abraço aqui para a Lúcia, lá do Senador Hélio Campos, está acompanhando sempre, né? Isso é bom demais, né? Toda a nossa audiência. Um abraço aqui também para o meu irmão Marcos Nogueira, que está indo buscar o Enzo na escola, né? Juntamente com a minha cunhada Elisângela, e eles já vão nos dando carona aí pra gente, tá bom? 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É isso mesmo, olha só, o homem, você sumiu, hein, Iago Dias? Por onde tu andas, meu irmão? Um abraço aí pro Iago Dias, tá na audiência sempre, obrigado, meu irmão, obrigado pelo carinho. Quem mais tá por aqui? É toda essa turma, gente boa demais, né? Daqui a pouquinho elas chegando por aqui já estão perguntando pela Jaqueline Amazonas. Lembrando a você que terminando a Folha Esportes, já começa ali o resumão da Folha e a Jaqueline, a Amazonas, apresentando, trazendo aí as principais notícias para você. Onde é que o Iago tá? Tá escrevendo aí? Tá digitando, Iago? Cadê, Iago? Manda aí pra gente aí. Ali pela imagem, ainda tá no Amajari, meu garoto? É, rapaz, esse Iago Dias não para, né? E tá pertinho, lembrando do Iago, já lembro ali do presidente Zuza, vice-presidente, né, do Baré Esporte Clube, do presidente Osiel Neto, da dona Nelly Araújo, essa turma boa aí do Baré. Inclusive o Baré fez umas postagens bem bacanas, lembrando ao seu torcedor aí, vésperas, né, do aniversário de 80 anos aí do Colorado, mais querido, inclusive, tá no Amajari. Ah, é? Tá rolando tufo por aí, Iago? Coisa boa, meu irmão. Coisa boa, hein? Parabéns aí pelo trabalho aí, né? Tá sempre aí em todas as corridas aí, né? É o tufo, que é muito forte aí nessa região, né? Um abraço ao seu Roberto Melville, tá na audiência, né? Lá no Bonfim. O pessoal também da comunidade Manoá, né? A professora Yakira, inclusive, estava me cobrando ontem. Renio, cadê minha entrevista? Eu falei com você e não saiu no Folha Esporte segunda-feira, mas vai sair hoje, no segundo tempo, né? O segundo tempo que é todo dedicado ao nosso esporte local. Vamos falar de futsal, vamos falar do atletismo. Cadê? E o Iago mandou mais uma foto aqui. Eita, Iago, tá no preparativo aí, rapaz, e sempre protegido aqui. Exatamente, Iago. O boné aqui, né, com a nossa padroeira do Brasil, Nossa Senhora de Aparecida, que tá chegando o dia dela, né, dia 12 de outubro, inclusive é feriado nacional, né. 17 horas e 30 minutos, Girlan, então a gente faz aquela parada, daqui a pouquinho, no segundo tempo, a gente volta com muito mais. Não sai daí, não ouse a mexer no seu dial, hein, deixa ele aí no 100.3.

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20: 17h36, é o segundo tempo do seu Folha Esportes, vindo sempre para Ayrton Veículos Multimarcas, Lanchonete Açaíteria Rei do Açaí e Cabana Nobre, os nossos patrocinadores aí que fazem acontecer o Folha Esportes. E olha só, meu amigo Girlan, o Buriti, né, notícia aí que está no site folhabv.com.br, lá na aba do esporte, matéria assinada aí pelo nosso querido Lucas Castro. Um abraço, Lucas. Faz falta aqui, né, pai? É, devia vir menos uma vez por semana, né? Trazer pra gente aqui sempre melhores. Ai, ai, ai. Eita. Esse negócio de grupo, ainda mais com os nomes parecidos, rapaz. Eita. Espero ter enviado a mensagem certa no lugar certo. Tá, então, pra quem tá na live aí, tá acompanhando aí o Buriti, rapaz. Que chique, hein? Professor Jack e Companhia Limitada. Tem como tirar o GC aí, Gilão? Só para me ver aqui qual é essa competição aqui que eles foram, da foto. Já tirou? Tem que dar aquela atualizadinha aqui para mim. Pronto, é essa aí que eles foram, uma foto da Copa Norte de Futsal, né? Que era a extinta Liga Norte, hoje Copa Norte. Ou era o inverso? Sei que é, se não é um, ou é outro. Mas enfim, o Buriti representa a Roraima então na Copa Norte de Futsal. A equipe roraimense disputa a competição em Porto Velho e encerra a participação na primeira fase aí contra o Corinthians do Acre, né? Então, ou seja, aqui pela matéria não vai dar pro Buriti, mas é importante que eles foram, né? É, rapaz. E assim, eu tô lembrando aqui do Constelação, né? Que ano passado tomou um gancho pesado justamente por não apresentar dentro do prazo a carta renunciando direito à vaga uma competição nacional. Então pegou um gancho aí da Confederação Brasileira de Futsal, vai ficar 2 anos aí sem poder representar, né? Pode disputar as competições locais, né? Inclusive vai começar aí a Taça Boa Vista, que a Taça Boa Vista eu acho ela fantástica, né? Porque ela só disputa ela os 4 primeiros do Campeonato Roraimense anterior, né? Então, o 5º já não participa. Quem tá com a gente? Esporte Roraimópolis, né, Gilão? Que tá aí com a gente? Aqui no chat. Nem tu não tá enxergando aí esse nick aí, não, né? Mas, enfim, vamos aqui, continuando aqui ao Buriti, né? Então, a competição que foi disputada aí dos dias 27 de setembro e vai até o dia 1º de outubro, né? A competição que reúne 8 equipes divididas em 2 grupos com 4 times cada, e na primeira fase os 2 melhores colocados de cada chave avançam. O Buriti está no grupo A, ao lado do Corinthians do Acre, Solimões de Rondônia e São José do Amapá. A equipe roraimense estreou com derrota por 5-1 para o São José do Amapá na segunda rodada disputada nesta segunda feira, né, o famoso ontem. O Buriti voltou a perder, dessa vez por 8-6 para o Solimões de Rondônia. E com duas derrotas o time encerra sua participação, né? Não tem como chegar mais. O grupo B já é formado aí por Coari Futsal, do Amazonas, o Paysandu Marina, do Pará, o Mojuca Miners, de Rondônia, nome chique, hein? Mojuca Miners, é, parecendo aí os times de futebol americano. E o Flu da Bahia, do Acre, também compõe aí o grupo B. Um abraço então para essa turma. É esporte Rolinópolis mesmo, rapaz. Chegando aqui falando que tá top o programa, é isso mesmo. Daqui a pouquinho então, Gilão, a gente vai até reprisar aí o convite do nosso querido Antônio Moura, que lembrou aí que esse final de semana vai ter a Copa E Roraimão de Futebol Digital 2026. Isso mesmo, vai ser no sábado. Daqui a pouquinho a gente vai deixar ele falar, mas agora vamos de atletismo, porque o professor Carmono deu a letra aí de como foi essa seletiva sub-14 no último sábado. Fala aí, professor. Fala aqui diretamente da Vila Olímpica Roberto Marinho, da pista de atletismo, onde neste último sábado aconteceu a seletiva aí para as competições sub-16 nacional. E para falar mais, a gente está aqui com o presidente da Fera, o professor Carmono Silva. Professor, primeiro é sempre uma satisfação estar lhe encontrando e eu queria que o senhor falasse aí dessa que é uma das derradeiras competições aí do calendário da Fera.
0: Exatamente, meu caro repórter, mais uma vez agradecendo a medida e esforço no sentido de cobrir os nossos eventos. Então essa é a sexta e última etapa dos campeonatos estaduais da categoria sub-16, que visa selecionar os melhores atletas do estado para representar Roraima nos campeonatos brasileiros, Loterias Caixas, sub-16, Ibirapuera, São Paulo, período 9 a 11 de outubro.
20: E, presidente, diversos projetos, né, clubes, agremiações vindo aí, né, não só da nossa capital, mas também do interior.
0: Exatamente, para nossa satisfação, alguns atletas que participam ao longo do primeiro semestre nos eventos promovidos pela feira, lograram êxito, né, quando eles se tornaram medalhistas no JEBS realizado semana passada em Brasília, Distrito Federal, que credencia esses atletas para medalhar, inclusive, nos campeonatos brasileiros da Confederação Brasileira de Atletismo. Isso nos deixa extremamente gratificados

0: Estatística Geral, visando o ano competitivo 2027, inicia em fevereiro. Essa categoria agora ainda continua treinando, sub-16, tendo em vista o brasileiro da sua categoria. Queimou. O fator mais importante é que a federação criou mais uma categoria, que elas vai se juntar aos GEBs da Confederação Brasileira do Desporto Escolar, que é a categoria sub-14, com as mesmas provas. Então, aumenta-se dessa forma o leque de possibilidade para que esses atletas dessas categorias possam ter mais oportunidade de competir a nível nacional. Isso é um fator extremamente importante, porque os atletas querem competir a nível nacional. A gente quer acreditar que 2027 será um ano de grandes conquistas, haja visto os resultados conquistados, inclusive agora no GEBS da CBDE.
1: Então tá aí, parabéns, né? Toda essa gurizada aí, né? A partir dos 12, 13 anos, que compõe ali o sub-14, né, no atletismo. Os meninos dos Filhos do Vento, lá do Bonfim, né, esse projeto maravilhoso aí, tocado aí pelo professor Chirleno, os meninos dos Filhos do Rio, lá do professor Petrone, de Caracaraí, a professora Yakira. Professora, vou ficar devendo de novo aí, a senhora fala amanhã aqui, tá? Hoje era só o professor Carmona que teve essa fala mais extensa, e explicando tudo ali, né, como é uma das derradeiras competições da fera, né, e aí ele explicou. E tomara que todos os impasses aí de passagem sejam resolvidos, que esses meninos que conquistem, né, os índices aqui no nosso estado possam ir representar Roraima nas competições nacionais, né, e também regionais. Parabéns então toda essa turma aí que faz o atletismo acontecer. Gilan, então vamos de sul do estado com o nosso querido Antônio Moura, né, que está organizando aí mais uma competição, é o E-Roraimão de Futebol Digital 2026. Fala aí, Antônio Moura, boa tarde.
2: Salve, Ranhô, salve, Luiz, salve todos os ouvintes aí do programa Folha Esportes, programa de uma audiência incrível que chega até aqui em Rolanópolis através dos aplicativos aí, Web Rádio, Rádios Net, enfim, mandar um salve aí, né, pessoal dos desportistas daqui de Rolanópolis, no nome de Esporte Rolanópolis e Futeplay RR, Antônio Moura aqui. Dizer, está acontecendo aqui a Copa Joel Motos e Futebol Society, onde eles dividiram o campo do Grêmio no meio, na metade, para fazer o esporte de base acontecer. E está rolando, né? Estão disputas incríveis aqui, onde nós temos aí participantes de São Luís do Anauá, Caroebe, vicinais, distritos como Equador e Nova Colina. Falar também aí do futebol digital, né? Dia 31 tem campeonato Roraimense de futebol digital e futebol. É o E-Roraimão. Um abraço a todos e ótimo programa. Tamo junto.
1: Então tá aí, né? Parabéns aí os meninos aí de Rorainópolis, né? Do E-Futebol, o movimento do esporte digital, né? Crescendo cada vez mais. E outra coisa legal, que a federação é lá, né? A federação é lá em Rorainópolis, assim como a do badminton. Daqui a pouquinho a gente vai ouvir, inclusive, aí o presidente Raimundo Moraes do badminton, fica em Caracaraí, né? Então, isso é bacana demais. Girlanzinho, então vamos ouvir aí o professor Raimundo Moraes e toda essa turminha aí, no caso a Iana e também a querida Lívia Lira aí, que trouxeram o bronze no badminton.
3: Olímpica, mal acabaram de chegar a turma do badminton do GEBS, inclusive representaram o Roraima em todos os sentidos, até mesmo no aspecto de receber o troféu da delegação. Então a última equipe a regressar para o nosso estado e com a bagagem cheia, né? Duas medalhas de bronze aí chegando. E para falar mais, eu estou aqui com o presidente Raimundo, né, que é o presidente do badminton, também o chefe da delegação, técnico da equipe. Em primeiro lugar, presidente, parabenizar aí pelo êxito, né, que tiveram, né, trazendo medalha, os meninos também participando, dos quatro ali, a maioria, né, indo pela primeira vez e já também fazendo bons resultados.
4: Sim, a equipe chegou com quatro atletas nessa categoria de 12 a 14, onde a

0: Apenas a Lívia, que já é uma atleta do ano passado, os outros três pela primeira vez. O feminino trouxe uma medalha de bronze na simples feminina com a Lívia, e a dupla, a Lívia com a Iana Moraes, chegou também em terceiro lugar na série bronze. Foi um bom momento para o nosso estado. O nível esse ano estava muito alto, e nós tivemos um destaque muito bom também, foi a nossa dupla mista com a Iana Moraes e Oliver Lucas, que brigaram direto na Série Ouro. E a Série Ouro é onde está a elite. Eles ganharam do Piauí, que é muito forte, ganharam de Brasília, que também é muito forte, e na terceira rodada perderam para o time do Paraná, que inclusive foi a equipe vice-campeã.
1: Muito bom receber medalha, muito legal. É para poucas pessoas, e nós conseguimos contra oponentes fortes, né? Foi de categoria de alto nível. Mesmo sendo bronze, valeu a pena.
2: A gente já estava treinando há muito tempo, trazer essa medalha não foi à toa, não foi à toa que a gente treinou bastante para poder conseguir trazer ela. Realmente as duplas femininas estavam fortes, mesmo no bronze, mas a gente conseguiu trazer a medalha porque a gente estava realmente treinando bastante, a gente estava a nível de pegar a medalha.
3: Recebe a medalha de bronze, a atleta Linda Vila da Silva do estado de Goiânia.
4: Gilan já olhou aqui para mim e pediu para me chamar a atenção, né, da cerimonialista, que é Roraima, né? Não Rurém. Um abraço ao nosso querido presidente, então, da Federação de Badminton, Raimundo Moraes, a Lívia, a Iana, né, a professora Jaiana, e também os meninos, né, o Oliver e o Edenil, né, que é lá do Iramutã, não trouxeram medalha, mas só em irem, né, e com certeza... Ano que vem vão disputar novamente aí os GERs, vão conquistar essa vaga e vão fazer mais bonito ainda no GEBS de 2027, com certeza. Um abraço ao querido Luiz Henrique Vitor, o famoso Henrique Babinha, né? Jogador do Vivaz, voltou aí para o Vivaz, teve uma passagem aí pelo Sport Roraima, né? Do nosso futsal, e agora volta ao Vivaz. E tá fazendo aniversário hoje, né? Parabéns, então. Cadê? Tem a trilhazinha aí de parabéns, Gilan? Aí. Então tá aí. Parabéns ao Henrique Babinha, grande ala aí do nosso futsal roraimense. Joga demais, né? Irmão do Luiz Fernando. Luiz Fernando, que por anos foi capitão e fixo do Esporte Clube Vivaz. E agora o Henrique Babinha, levando aí todo esse legado da família. Parabéns mesmo. Dito isso, Gilan, tá chegando quase na hora aqui do resumão. Eu vou indo nessa, agradecendo você sempre aí pelo carinho da audiência, agradecendo o Gilan aqui pelo apoio técnico e atenção de sempre. É isso mesmo. E quem mais? Cadê o Juvenal? Não aparece. Tem uma turminha que some, né, pai? Mas deixa o Vasco ganhar pra você ver. Aí você vê zoada, viu? Falar em zoada, né? Toda sexta-feira, Zoada FM, né? Turma aí fazendo acontecer também. Eu vou indo nessa. O Folha Esporte, que vem sempre para Irto Veículos Multimarcas, Lanchonete e Açaiteria, Rei do Açaí e Cabana Nobre. Amanhã a gente volta com muito mais. É sempre uma honra e até lá.

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2: 5:53.
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3: Boa noite, agora são 18 horas e 2 minutos aqui na capital Boa Vista. Está começando mais um Resumão da Folha, aqui pela melhor do estado de Roraima, Folha FM 100.3. Né? E é claro que você pode acompanhar as nossas lives. Aproveita, se inscreva, mande a sua sugestão de pauta no número 95991152155. Vou repetir, 95991152155. Quando eu falo para você se inscrever e curtir, é lá no YouTube, tá? Vai lá no YouTube, se inscreve, curte, compartilha o Resumão da Folha. A gente também tá no Spotify, né? É, todos os dias aqui que você também pode ouvir o programa Resumão da Folha e outros programas aqui da Folha FM 100.3. Quero agradecer a sua audiência, você que está em qualquer ponto do estado de Roraima, você que está na estrada, sintonizado aqui na melhor do estado, muito obrigada pela sua audiência. Você que está indo buscar os seus filhos na escola, você que está indo buscar esposo, esposo, vai entrar no plantão às 19 horas, muito obrigada pela sua audiência. Quero agradecer as mensagens, as participações de segunda a sexta-feira, a partir das 18 horas, aqui no Resumão da Folha. Muito obrigada. Fique sempre sintonizado na 100.3. E você vai acompanhar hoje no Resumão da Folha. Gilmar Mendes pede ampliação de investigação sobre precatórios. Inadimplência das famílias sobe em agosto. Com 207 focos de calor, Roraima supera a máxima histórica de setembro. Polícia prende suspeitos de homicídio no Liberdade. Os destaques e assuntos mais comentados do dia, agora no Resumão da Folha, que já está no ar.
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4: Que dia que é hoje, Brasil?
3: Hoje é dia 29 de setembro, Dia Mundial do Coração, uma data voltada para conscientizar a população sobre os riscos das doenças cardiovasculares e a importância de adotar hábitos saudáveis. Hoje também é Dia Internacional de Conscientização sobre a perda e desperdício de alimentos. Data oficial da ONU para alertar sobre o desperdício de comida no mundo. Hoje também é Dia Mundial do Petróleo, data que lembra a importância econômica e os desafios ambientais e energéticos desse recurso fóssil.
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3: Muito boa noite, agora são 18 horas e 5 minutos aqui na capital Boa Vista. Está começando mais um Resumão da Folha aqui pela melhor do estado de Roraima, Folha FM 100.3. Lembrando que nós temos a retransmissora lá em Bonfim 94.7, né? Que você entra ali na Guiana, em Letem, ouvindo a gente, escutando nossa playlist, escutando também os jornais aqui da Folha FM 100.3. Muito obrigada pela sua audiência. E quero lembrar a todos vocês que vamos estar aqui no domingo, dia 4 de outubro de 2026, nas eleições, né, deste ano. Você vai saber de tudo que está acontecendo aqui na capital, no interior, os comentários. A gente já começa bem cedo, às 8 horas da manhã, com o seu Getúlio Cruz, que vai estar aqui no Agenda da Semana, trazendo várias atualizações sobre as eleições 2026. E também a gente traz informações do interior. A gente vai estar na rua trazendo muitas informações, porque o negócio vai ser quente. Falando em quente, você que vai votar, né? Muito cuidado com o horário. O portão abre às 7 horas da manhã e fecha às 4. Como está muito quente aqui em Roraima, leva uma garrafinha de água, principalmente com os idosos, né? Cuidado na fila, vai ter lugar que vai ter fila aí, né? E é bom você ficar atento. Leva uma sombrinha, leva um boné, um chapéu, porque o sol aqui de Roraima não está de brincadeira. Então, Vamos ficar atento a tudo isso. Daqui a pouco eu volto para falar mais sobre as eleições de 2026, para orientar você ouvinte, você internauta, que sempre está aqui na nossa programação. Agora são 18 horas e 7 minutos.
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3: E vamos para a primeira manchete da noite. TSE registra mais de 50 mil denúncias de propaganda irregular. Tatiana Alves traz mais detalhes.
5: A Justiça Eleitoral já recebeu mais de 51 mil denúncias de propaganda irregular nas eleições de 2026. Os registros foram feitos por meio do aplicativo Pardal, ferramenta criada pelo Tribunal Superior Eleitoral para que eleitores possam comunicar possíveis infrações durante a campanha. São Paulo lidera o número de denúncias com mais de 10 mil ocorrências. Na sequência, aparecem Bahia, Minas Gerais e Pernambuco. Já os menores volumes foram registrados em Tocantins, Roraima e Piauí. A maior parte das reclamações, quase 44%, envolve propaganda irregular em vias públicas, como materiais afixados em locais proibidos ou fora das regras estabelecidas pela Justiça Eleitoral. Também são frequentes as denúncias relacionadas à publicidade em propriedades particulares, incluindo pinturas de muros em desacordo com a legislação, além da divulgação em bens públicos. Durante o período eleitoral, esse tipo de propaganda só pode ocorrer em situações excepcionais e mediante autorização da Justiça Eleitoral. Há ainda registros de irregularidades na internet, em jornais, revistas, emissoras de rádio e televisão, além de materiais impressos, como adesivos em veículos acima do tamanho permitido. Até o momento, cerca de 27% das denúncias recebidas já foram transformadas em processos pela Justiça Eleitoral. O aplicativo Pardal está disponível gratuitamente para celulares Android e iPhone. Para fazer uma denúncia, o cidadão precisa acessar a plataforma com a senha do e-título ou da conta gov.br. A identidade do denunciante é mantida sob sigilo. Além de relatar a ocorrência, é possível anexar fotos, vídeos, áudios e links que ajudem a comprovar a irregularidade. Quando a denúncia não se enquadra nas atribuições do Pardal, o sistema encaminha o cidadão para outros canais, como o Sistema de Alertas de Desinformação Eleitoral ou o Ministério Público Eleitoral do Estado.
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3: Agora são 18 horas e 10 minutos aqui na capital Boa Vista, né? Vai mandando sua mensagem 95 99 15 2155. Participe da nossa programação, é um prazer ter vocês aqui com a gente até às 18h30. Aqui você fica bem informado, sabendo de tudo que acontece em Roraima, no Brasil e no mundo. E como eu sempre falo para vocês, as eleições estão chegando, né? No próximo dia 4 de outubro, no domingo. E você deve ficar atento ao horário, né, da votação. Tem muita gente que não está sabendo que o portão vai abrir a partir das 7 horas e vai encerrar às 16 horas. Começa às 7 da manhã e termina às 4 horas da tarde. Então, muita atenção, já fala para o vizinho, para a vizinha, para todo mundo, para não perder o horário, porque na suplementar foi diferente, começou às 8 e terminou às 5, mas na ordinária, dia 4 de outubro de 2026, no próximo domingo, você, né, já fica sabendo que o portão vai abrir às 7 horas da manhã e vai fechar às 4 horas da tarde. Então, muita atenção na hora da votação. E lembrando que você pode levar só colinha de papel, começando ali com deputado federal, deputado estadual, senador, governador e presidente da República. Então, vamos levar nossa colinha, né, para a gente não ficar muito tempo. Como eu estou falando todos os dias, o mesário vai saber a sequência dos seus votos, mas não vai saber para quem você está votando. Então, se você quiser votar ali, ah, eu quero votar primeiro no presidente, não pode. Aí você vai dizer assim, não tá aparecendo o número do presidente, não tá aparecendo a foto do presidente. Aí ele vai falar, você tá votando primeiro para deputado federal. Ele vai saber a sequência, mas não vai saber para quem você está votando. Então, muita atenção na hora do voto, porque são 6, né, candidatos aí ao... Começa como deputado federal, estadual, senador, governador e presidente. Então, muita atenção com relação na hora de votar, porque quanto mais demorar, mais gente ficará na fila. E aí vai estar muito quente para você passar muito tempo na fila, né? O calor aqui está escaldante, está um sol para cada cabeça, então é importante você, né, ficar aí atento com relação aos horários. Você que é idoso, né, vai pela manhã mais cedinho. Eu sei que a gente acorda já com calor, mas aproveita para acordar, já vai votar, já vai fazer a sua função. E no dia 20, no dia 4 de outubro, né, você já vai estar aí votando de manhã cedo, já se livrando, né, fazendo seu papel de cidadão. E aí já vota e já espera para ver se seu candidato vai ganhar ou não. Agora são 18 horas e 13 minutos.
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3: Mais de 23 mil focos de calor foram registrados em 9 estados da Amazônia desde junho de 2026. Quando foram identificadas as condições que marcaram o início do atual episódio do El Niño no Brasil, o levantamento do Instituto Nacional de Pesquisas Espaciais, disponibilizado no Terra Brasilis, reúne 23.303 registros entre junho e setembro e mostra que a maior parte ocorreu em áreas que já haviam passado por desmatamento. Dos focos registrados, 11.654 ocorreram em áreas de desmatamento recente, o equivalente a 50,1% do total. Os outros 8.429 foram identificados em áreas de desmatamento consolidado e 3.198 em áreas de vegetação nativa. O número de ocorrências aumentou principalmente nos últimos meses. Foram 1.385 focos em junho, 1.356 em julho, 9.245 em agosto e 11.317 em setembro, até a atualização considerada no levantamento. Com isso, agosto e setembro somaram mais de 20 mil dos 23.303 focos registrados desde junho, o equivalente a 88,2% do total. Mais detalhes sobre esta matéria é só você acessar o nosso site folhabv.com.br.
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3: Já mandou a sua mensagem? Não mandou? A gente está aqui aguardando a sua participação. 95 99 15 2155, participe, diga de onde você está falando, que nós estamos aqui, é claro, aguardando por todos vocês. Qual é o seu nome, qual é o seu bairro, qual é o seu município, de onde você está falando, qual é o estado, país, manda mensagem aqui que a gente fica aguardando, né, todos vocês através do 95 99 15 2155. E vamos para a próxima manchete. Gilmar Mendes pede ampliação de investigação sobre precatórios. Priscila Mazenotti traz mais detalhes.
6: O ministro Gilmar Mendes, do Supremo Tribunal Federal, encaminhou ofício aos presidentes do STF, Edson Fachin, e do Superior Tribunal de Justiça, Luiz Felipe Salomão, pedindo a ampliação das investigações sobre o pagamento de precatórios. Quer uma correição extraordinária em todos os tribunais regionais, principalmente no TRF1, que tem sede em Brasília, e a abertura de investigação disciplinar e criminal contra magistrados e advogados envolvidos em pagamento de precatórios, especialmente os do setor sucroalcooleiro. Precatórios são reconhecimento judicial de uma dívida da União, dos estados ou dos municípios. É dessa forma que a pessoa ou a empresa recebe quando tem uma decisão favorável já transitada em julgado. O problema é é que o Banco Master comprava esses precatórios com grandes descontos e os usava como lastro para captar recursos no mercado. Dava como garantia. E para isso se valia de atalhos, segundo o ministro Gilmar Mendes, entre eles a expedição de precatórios antes do trânsito em julgado. Principalmente, ainda de acordo com Gilmar Mendes, precatórios do setor sucroalcooleiro. Ele traz alguns dados. Por exemplo, o impacto. 100 bilhões de reais no orçamento, segundo a Lei de Diretrizes Orçamentárias 2026, e o valor de contratos. 427 milhões de reais, por exemplo, entre o Master e o escritório da esposa de um desembargador do TRF1, isso para que houvesse uma decisão favorável ao banco com relação aos precatórios. O caso está em investigação. Gilmar Mendes pede ainda que sejam suspensas todas as decisões que determinaram indevidamente a expedição de precatórios antes do trânsito em julgado e sugere a atuação do Ministério Público, da Ordem dos Advogados do Brasil e do Conselho da Justiça Federal no caso.
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3: Vai mandando sua mensagem aí, 95 99 15 2155, e participe da nossa programação. Diga de onde você está falando, qual é o seu nome, qual é o seu bairro, que nós estamos aqui, é claro, aguardando por todos vocês. E agora a gente vai dar, né, uma informação de polícia. A Polícia Civil de Roraima cumpriu nesta segunda-feira, dia 28 de setembro, 2 mandados de prisão temporária e 4 de busca e apreensão durante a Operação Retorno Programado, que investiga o homicídio de Josimar de Souza Salles, de 44 anos, ocorrido em 30 de julho no bairro Liberdade, em Boa Vista. A investigação é conduzida pela Delegacia Geral de Homicídios. E segundo a Polícia Civil, 2 homens são apontados como participantes diretos do crime, identificados como PAV, de 28 anos, e EJVM, de 25 anos, conhecido como Boleta. PAV foi preso no dia 24 de setembro, no bairro Jockey Club. Já o mandado contra EJVM foi cumprido nessa segunda-feira, no bairro Cidade Satélite. Segundo a investigação, Josimar foi morto por volta das 6 horas do dia 30 de julho, na rua Carlos Natrote, no bairro Liberdade. A vítima teria sido atingida por disparos efetuados por 2 homens que estavam em uma motocicleta. A partir de depoimentos, análise de informações e outros elementos reunidos durante o inquérito, a Polícia Civil afirma ter conseguido reconstruir parte da movimentação dos investigados antes, durante o crime. Além das prisões, foram cumpridos 4 mandados de busca e apreensão nos endereços DCA, de 32 anos, SDSA, de 26 anos, RSTC, de 31 anos e AJB, de 37 anos. As diligências ocorreram nos bairros Asa Branca, Jockey Club e Pintolândia. Durante as buscas, foram apreendidos aparelhos celulares que deverão passar por análise para auxiliar na investigação. A motivação do homicídio ainda não foi oficialmente esclarecida. Segundo o delegado Thiago Alexandre, uma das principais linhas de investigação considera a possibilidade de crime, de o crime estar relacionado a um acerto de contas ligados ao tráfico de drogas. A Polícia Civil informou que denúncias que possam contribuir com a investigação podem ser feitas de forma anônima pelo telefone 197 ou pelo canal Denúncia Online da instituição.
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3: Agora são 18 horas e 20 minutos, a gente vai para um breve intervalo comercial, já já a gente volta para falar das inscrições para professor do Instituto Federal de Roraima, que termina na próxima quinta-feira. Não saia daí.
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3: Voltamos com o Resumão da Folha aqui pela melhor do estado de Roraima, Folha FM 100.3. Você ainda pode mandar mensagem 95 99 15 2155 e participar da nossa programação. O Juvenal mandou aqui: boa noite, minha amiga Jaqueline, Juvenal do Pérola. Eu tô aqui em casa, tô ligado no resumão. Eu só vou depois das eleições, aí vou para Manaus. Boa noite, minha amiga. Obrigada, Juvenal, pela sua participação. Rocinete, boa noite, Jaqueline. Estamos aqui no sítio Nova Vida, em Mucajaí, só curtindo o resumão da Folha, que é diferenciado. Sou Rocinete Francisco Cesário. Um beijo para a senhora, né? E um abraço pro seu Francisco. Boa noite, Jaqueline Amazonas, como sempre, prestigiando seu programa e ficando bem informado com as notícias do estado, do Brasil e do mundo. Jaqueline, seria uma boa você alertar a sequência dos votos. Eu estou falando todos os dias aqui, hein, Gerson? Que começa com deputado federal, deputado estadual, senador, governador e presidente. Então, levar a colinha é muito importante, porque são muitos números, né? Nem todo mundo consegue gravar esse tanto de número, mas é importante vocês levarem a cola de papel, não pode celular, pode o celular ali na mesa, né, para você fazer a sua identificação, mostrar o seu documento, um título, né, uma carteira ali online com foto, né, você pode levar e deixar na mesa do mesário, e aí pode votar, não pode votar com celular, agora você pode levar a sua colinha de papel. Começando deputado federal, estadual, senador, governador e presidente. Então já sabe, tem dificuldade de memorizar esse tanto de número? Vai lá, né? Já faça a sua colinha e lembrando que o portão vai abrir a partir das 7 horas da manhã e vai encerrar às 4 horas da tarde. Então, para evitar o calosão de meio-dia até 3h30, Vai de manhã, principalmente os idosos, né? E quem vai levar a criança também, porque o negócio vai ser muito quente. Roraima tá muito quente. Então é importante, leve água, leve sombrinha, vai com boné, vai com chapéu. Evite, né, ficar nesse solzão aí, para não acontecer algo que você não espere, né? Às vezes o calor ele traz muitos problemas. Mas agora a gente vai falar agora, sabe com quem? Com Lorival. Boa noite, Lorival.
9: Boa noite, Jaqueline Amazonas. Boa noite a todos os ouvintes aí do Resumão da Folha. Aqui é Lorival Braga, aqui do sul do estado. Boa noite para minha esposa Rosa, que está aqui na sintonia do programa. Boa noite aqui para o vice-presidente das associações, que é seu Francisco, mais conhecido como, como Chiquinho. O ex-presidente de família, o ex-presidente, seu Sebastião Piauí. Boa noite para a dona Graça aí na 22. Boa noite, dona Graça, para a senhora aí, município de Caracaraí. E também para a senhora Dejanira, também, seu Pará. Lá na Vicinal 4, região de Água Boa, em Caracaraí, também dona Marli, tá bom? Boa noite para todos vocês aqui. Estamos aqui curtindo já nesse chegado da noite, literalmente no meio da floresta Amazonas. Obrigado.
3: Obrigada, Lorival, pela sua participação. Agora são 18 horas e 27 minutos.
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3: O Instituto Federal de Roraima está com inscrições abertas para a seleção de professor formador para licenciatura intercultural em ciências naturais. A oportunidade contempla os municípios de Amajari, Cantar, Mucajaí e Uiramutã. As inscrições são gratuitas e podem ser feitas até o dia 1º de outubro pelo Sistema Gestor de Certames. A seleção será realizada por meio de análise curricular, considerando a documentação apresentada pelos candidatos. As áreas contempladas incluem biologia, botânica, ecologia, física, astronomia, gestão e zoologia, entre outras. As atividades estão distribuídas ao longo dos componentes ofertados entre o segundo semestre de 2026 e segundo semestre de 2028. Cada bolsa tem um valor de R$ 1.850,00, com a quantidade de bolsas variando de acordo com a carga horária do componente curricular.
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3: MEC Cultura abrem chamada de 5 milhões para saberes tradicionais. João Barbosa traz mais informações.
11: O prazo para as inscrições na chamada pública do ciclo de saberes de conhecimentos tradicionais, populares e das artes começa ao meio-dia desta quarta-feira e se estende até o dia 24 de outubro. O investimento total para os selecionados é de R$ 5 milhões. A iniciativa conjunta dos Ministérios da Educação e da Cultura visa apoiar os projetos das instituições federais de ensino superior voltados à difusão dos saberes e fazeres das culturas populares brasileiras. Além disso, são reconhecidos os mestres e mestras que atuam como guardiões desses conhecimentos pela sua importância para a formação, preservação e garantia da diversidade cultural no país. Os projetos devem fortalecer os vínculos entre as comunidades regionais, as escolas públicas e o ensino superior para promover a circulação de saberes, o reconhecimento dos territórios culturais e a construção coletiva do conhecimento. Para participar, cada instituição deverá apresentar apenas uma proposta, desenvolvida em parceria com mestres das culturas tradicionais e populares e das artes. Essa parceria pode ser de forma individual ou por meio de associações e coletivos. Além disso, as propostas precisam integrar atividades em 3 linhas de atuação, que compreendem as escolas, instituições de ensino superior e os territórios dos mestres. O prazo de execução das propostas será de até 12 meses, a contar da data do anúncio. Para mais informações sobre a chamada pública, leia o edital disponível no site do Mapa da Cultura do Governo Federal.
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3: O Instituto Evaldo Lloyd de Roraima realiza nesta quarta-feira, dia 30 de setembro, um mutirão de entrevistas para a contratação de profissionais para Bar & Burger Grill, né? Ação que ocorre de 8 ao meio-dia e das 14 às 17 horas. As oportunidades contemplam diferentes áreas de atuação, incluindo cozinha, salão, bar, produção, estoque, limpeza, portaria e administração. Há vagas para funções operacionais, técnicas e cargos de liderança e gestão. Então vamos lá. O mutirão de entrevistas acontece no IEL Roraima e no Bar & Burger Grill, no dia 30 de setembro deste ano, a partir das 8 horas da manhã até o meio-dia, das 2 horas da tarde até as 5 horas. O local na sede do IEL Roraima, Avenida Capitão Júlio Bezerra, 363, Centro, Boa Vista. A participação é dos candidatos interessados, devem comparecer ao local munidos de currículo atualizado e documentação oficial com foto. Informações no número 95-981-12-248. Vou repetir, 95-981-12-248.
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3: Inadimplência das famílias sobem em agosto, diz Banco Central. Gabriel Brum traz mais informações.
18: A inadimplência das famílias subiu em agosto e atingiu o maior patamar, pelo menos, desde dezembro de 2023. O dado está no relatório de Estatísticas Monetárias e de Crédito, divulgado nesta terça-feira pelo Banco Central. De acordo com o documento, a carteira de crédito total do Sistema Financeiro Nacional atingiu inadimplência de 5%. Entre pessoas físicas, o índice foi de 6%. Avanço de 0,2 pontos percentuais. Enquanto entre empresas, a taxa foi de 3,3%. Estabilidade. No crédito livre, quando a pessoa pega o dinheiro emprestado para usar no que quiser, a inadimplência chegou a 8%, terceiro mês seguido de alta. Nos empréstimos direcionados, como financiamento imobiliário, a situação é melhor, com índice de 3,6%, mas com alerta para o aumento de 1,2 pontos percentuais em 12 meses. Ainda segundo o relatório, o endividamento das famílias atingiu 49,9% em julho e o comprometimento de renda ficou em 28,7%. As operações de crédito somaram quase 7,5 trilhões de reais no total em agosto. 2 trilhões e 700 bilhões foram emprestados a empresas e 4 trilhões e 700 bilhões para famílias.
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3: 18 horas e 32 minutos, vamos para a previsão do tempo para amanhã.
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3: Boa Vista, a mínima é 27 graus, a máxima é 35 graus. Segundo o site Clima Tempo, sol com algumas nuvens. Chove rápido durante o dia e à noite. A gente espera que essa chuva caia mesmo para ver se ameniza o calor aqui de Boa Vista. Vamos agora para Rorainópolis. A mínima é 24 graus, a máxima é 34 graus. Segundo o site Clima Tempo, sol com algumas nuvens e chuva passageira. E à noite, muitas nuvens, mas com tempo firme. Vamos para o município de Caracaraí. A mínima é 25 graus, a máxima é 32 graus. Segundo o site Clima Tempo, sol com algumas nuvens e chuva passageira durante o dia. À noite, o tempo firme. Então a gente espera, né, que essa chuva caia realmente. Quando dá aí de madrugada, já pro comecinho da manhã, sempre dá uma mudada no clima, na temperatura. Então a gente espera, né, que essa chuva realmente caia aqui no estado de Roraima. Agora são 18 horas e 34 minutos, o Resumão da Folha fica por aqui. Sonoplastia foi de Girlan Oliveira, reportagem de toda a equipe de jornalismo da Folha BV.com.br e agências parceiras. Obrigada pela sua audiência, obrigada pelas mensagens. Fique agora às 19 horas com o MP Boa, que eu volto amanhã, se Deus quiser, a partir das 18 horas. Até lá!

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